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6: 21 horas e 2 minutos.
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5: Bacana, de volta aqui na 100,7, 21:05. Ótima noite.
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5: Isso aí, a gente vai voltando por aqui, chamando você no WhatsApp, 99907-1007. Tá ligado, tá participando. Meu amigo Manuel Zubira.
7: Fala, meu compadre. Boa noite.
5: Boa
7: tudo
5: noite.
7: Bom?
5: Tudo bem.
7: Tô na escuta do seu programa aí. Manda uma musguinha pra nós aí, viu? Tô na escuta aqui. Beleza?
5: Beleza.
7: Valeu, boa noite.
5: Boa noite. Grande abraço. Valeu demais a companhia. A audiência e sintonia de sempre. Enedina. Mandei um salve há pouquinho, né? Pouca hora mandei um salve aí, nossa querida Enedina da Fazenda Mata. E ela disse: olha, tá ouvindo e lavando louças, né? Seu programa tá mil e tá bom demais. 21:05, um abraço, Enedina!

7, 1:36 aqui na 100,7. Roupa Nova, a força do amor. Muito obrigado, tá? Pelo carinho da sua audiência, da sua companhia. Tá rolando por aqui o Night Music, só com música bacana. Um abraço pra Elma do Esmeraldas. Boa noite, Elma. Pra você, nossa gratidão. Deus abençoe sempre, tá? Por estar escutando aí o nosso programa. 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Bora aqui no WhatsApp, deixando um abraço para Célia Duarte. Célia, que não perde o nosso programa e aí a nossa gratidão, né? Muito obrigado, Célia. Uma excelente, abençoada noite. Valeu a companhia, tá no Ovidio Teixeira. Alô pra Michele do Prisco Viana. Fala, Jotinha, boa noite. E aí, Michele, um abraço pra você, pra família. Uma noite bacana. Valeu a companhia. Tem mais abraços por aqui. Fala, Jotinha, programa top, só música boa. Abração, Jotinha, Eliette. Obrigadinha. Isso aí, Eliette. Bom demais a gente poder também contar com a sua audiência e com a sua companhia, viu? Um grande abraço. Estou aqui, Jota, te ouvindo. Amo o seu programa. Eita, bacana, né? A gente fica assim muito feliz em receber, né? Mensagem desse cunho. E a gente fica muito feliz. Gratidão, tá, minha querida ouvinte? Grande abraço. Beijo. Valeu a companhia. Pediu, Eduardo Costa. A gente toca.

0: agora, Setinha, aqui na 100,7, 22:16. Amado Batista, seus passos, finalizando mais uma edição do seu Night Music. Vou embora, né? Continuar assim, eu fico com vocês aí até madrugada fora. Bom demais, né? Bom demais. Graças a Deus. Um abraço, gente. Deus abençoe grandemente você de Catuté, da região. Alô, Kátia de Gaporã, sempre ligadinha na gente, né, Kátia? Gratidão, carinho da sintonia, da companhia. 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Digo que é sempre muito bom estar com você todas as noites no Night Music, tá? Da nossa educadora. E tem um entardecer, um pouquinho mais cedo, às 17, você que curte a música sertaneja, de qualidade, né? Sintoniza. Sintoniza aqui na 100,7. Ouça a gente das 17 às 18, tá bom? Grande abraço. Louvado sejas o nosso Papai Celestial, o nosso Senhor e Salvador Jesus Cristo. Finalizando aqui, salve, salve. Você vai embora, né, Jota? E eu vou é dormir. Nota 10 a programação de hoje. Bom descanso. Sulimar Silva de Palmas de Monte Alto. Ô, minha querida, um abraço muito especial. Turma com Deus. Bons sonhos, hein? Tudo de bom. Nos transmissores,
1: Márcio André.
0: A direção de Daniel Fala Dan. E a gerência de Luiz Alberto. Abração carinhoso, gente. Tchau!

Salmo 91. Poderosa oração. Aquele que habita no esconderijo do Altíssimo, à sombra do Onipotente descansará. Direi do Senhor: Ele é o meu Deus, o meu refúgio, a minha fortaleza, e nele confiarei. Porque ele te livrará do laço do passarinheiro e da peste perniciosa. Ele te cobrirá com as suas penas e debaixo de suas asas te confiarás. A sua verdade será o teu escudo e broquel. Não terás medo do terror de noite, nem da seta que voa de dia, nem da peste que anda na escuridão, nem da mortandade que assola ao meio-dia. 1.000 cairão ao teu lado e 10.000 à tua direita, mas não chegará a ti. Somente com os teus olhos contemplarás e verás a recompensa dos ímpios. Porque tu, ó Senhor, és o meu refúgio. No Altíssimo fizeste a tua habitação. Nenhum mal te sucederá, nem praga alguma chegará à tua tenda. Porque aos seus anjos dará ordem a teu respeito, para te guardarem em todos os teus caminhos. Eles te sustentarão nas suas mãos, para que não tropeces com o teu pé em pedra. Pisarás o leão e a cobra. Calcarás aos pés o filho do leão e a serpente. Porquanto tão encarecidamente me amou, também eu o livrarei. Pô-lo-ei em retiro alto, porque conheceu o meu nome. Ele me invocará e eu lhe responderei. Estarei com ele na angústia, dela o retirarei e o glorificarei. Fartá-lo-ei com honra de dias e lhe mostrarei a minha salvação.

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0: 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As notícias do governo federal que movimentaram o país no dia de hoje.
1: Olá, boa noite.
2: Uma boa noite para você que nos acompanha em todo o país.
1: Quarta-feira, 16 de setembro de 2026.
2: E vamos ao destaque do dia.
1: Brasil cria política nacional para minerais críticos e estratégicos.
2: A ideia é produzir mais e agregar valor aos recursos naturais brasileiros. Gabriela Noronha.
3: A lei cria uma política nacional voltada a minerais considerados estratégicos para o país, além de estabelecer incentivos fiscais e instrumentos de financiamento para o setor.
1: Segurança Pública.
2: Forças integradas de combate ao crime organizado deflagraram a operação em 19 estados.
1: E mais de 500 milhões de reais foram bloqueados de organizações criminosas. Claudimário Carvalho.
4: A operação investiga crimes como tráfico de drogas e armas, lavagem de dinheiro, homicídios, extorsão e atuação de organizações criminosas violentas.
2: Problemas com plano de saúde.
1: Saiba como acionar a Agência Nacional de Saúde Suplementar em busca de orientações. Cleide Lopes.
5: A ANS disponibiliza um serviço gratuito para orientar os consumidores sobre seus direitos e as regras dos planos privados de saúde no Brasil.
2: Hoje na apresentação da Voz do Brasil, Nazi Brum e Mariana Jungmann.
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2: Foi sancionada agora há pouco a Política Nacional de Minerais Críticos e Estratégicos.
1: A nova lei busca agregar valor à indústria nacional, utilizando esses recursos naturais, além de fomentar a pesquisa e a inovação.
2: Vamos ouvir os detalhes agora na reportagem de Gabriela Noronha.
3: A lei sancionada nesta quarta-feira cria uma política nacional voltada a minerais considerados estratégicos para o país, além de estabelecer incentivos fiscais e instrumentos de financiamento para o setor. Márcio Elias Rosa, ministro do Desenvolvimento, Indústria, Comércio e Serviços, detalhou como a norma pode ser utilizada para fomentar a atividade industrial do país.
6: São 51 artigos, 9 instrumentos legais, todos eles associados àquilo que é essencial. E é essencial desde a lavra, pesquisa, o beneficiamento, a transformação, a mineração urbana. Ou seja, nós estamos falando de uma atividade integrada e de uma política que quer transformar o que nós já temos em abundância em inovação e assim ampliar a nossa competitividade industrial.
3: Minerais críticos são aqueles necessários a setores importantes da economia e cujo abastecimento possa estar sujeito a riscos, seja pela dependência externa ou outras questões geopolíticas. Um exemplo é o potássio, utilizado na produção de fertilizantes e essencial para a agricultura. Já os minerais estratégicos são essenciais para o desenvolvimento tecnológico, com redução de emissões de gases do efeito estufa. As terras raras, por exemplo, fazem parte desse grupo e são utilizadas na produção de diferentes tecnologias, como na fabricação de celulares, carros elétricos e turbinas eólicas. O ministro de Minas e Energia, Alexandre Silveira, disse que será possível avançar no processamento desses recursos naturais.
7: A norma contribui também para a neoindustrialização, oportunidade que não está somente na extração. Reside especialmente na capacidade de instalar no Brasil as etapas de beneficiamento, de separação, de refino, de transformação e de elaboração de materiais avançados de componentes e produtos industriais.
3: Para coordenar as ações, foi criado o Conselho Nacional para a Industrialização de Minerais Críticos. O colegiado terá entre suas atribuições a definição de prioridades e o acompanhamento de projetos considerados estratégicos, como explica a ministra Miriam Belchior, da Casa Civil.
8: Que ele possa definir regras claras e a agilidade necessária nas suas decisões para que os investimentos possam ocorrer da maneira mais rápida possível. E é por essa razão que o Conselho vai contar, além de todos os ministérios envolvidos, que serão 13, também representação dos governos estaduais, municipais, do setor industrial, do setor de mineração e da academia.
3: A lei também cria um fundo garantidor, visando reduzir riscos e ampliar a capacidade de investimento no setor. E o Programa Federal de Beneficiamento e Transformação de Minerais Críticos e Estratégicos. Com ele, as empresas poderão transformar em crédito fiscal até 20% de seus gastos com beneficiamento, transformação e mineração urbana. Reportagem Gabriela Noronha.
1: O Ministério dos Transportes apresentou um novo modelo de chamamento público para a exploração de trechos ferroviários ociosos, desativados ou em processo de devolução.
2: Ele permite que empresas privadas explorem a malha ferroviária pública por meio de contratos de autorização.
9: Cerca de 10 mil quilômetros de ferrovias ociosas, desativadas ou subutilizadas poderão voltar a operar no país. O Ministério dos Transportes apresentou na B3, em São Paulo, um modelo para atrair empresas interessadas em explorar esses trechos. A proposta prevê chamamentos públicos para apresentação de projetos de requalificação da malha ferroviária. Nos trechos selecionados, o interessado terá 2 anos para desenvolver o projeto e poderá propor soluções para transporte de cargas ou passageiros. Os contratos poderão ter prazo de até 99 anos. Segundo o ministro de Portos e Aeroportos, Tomé Barros, a proposta contempla o aperfeiçoamento logístico dos trechos.
10: No estudo que a gente contratou, aponta um volume de carga muito grande, que hoje está por caminhão. Então a meta nossa é diminuir o custo logístico, aumentar a participação do modal ferroviário, abrindo possibilidades. Então assim, a gente acha que vai ter muita gente interessada e vai ter, pelo menos eu vou trazer um olhar do mercado para os trechos existentes hoje. Estou dando um destino e buscando um caminho para essa quantidade de quilômetros que eu tenho em desuso no país.
9: A carteira inicial reúne 7 ferrovias de linha curta, conhecidas como short lines, além de trechos de menor extensão conectados à malha ferroviária nacional. Entre os trechos estão as ligações entre Brasília e Lusiânia e entre Campina Grande e Cabedelo, além de linhas nos estados do Rio Grande do Sul, Minas Gerais, Goiás e São Paulo. A recuperação dos trechos poderá envolver investimentos privados e recursos públicos, quando houver interesse e viabilidade. A proposta prevê ampliar a utilização da malha ferroviária e integrar diferentes regiões do país. Reportagem Pablo Mundim.
1: País de norte a sul, enfrentando o sol, a chuva e a distância da família para garantir que o Brasil não pare.
2: Seja levando o alimento que chega à nossa mesa, o combustível que move nossas cidades ou remédios que salvam vidas.
1: No Dia Nacional do Caminhoneiro, a Voz do Brasil presta uma homenagem aos mais de 4 milhões de motoristas que fazem das rodovias o seu sustento e a engrenagem que ajuda a mover o país.
2: Para celebrar a data, a Polícia Rodoviária Federal realiza ações.

0: é quase uma tradição de família. 5 irmãos, 1 filho e 1 sobrinha ganham a vida transportando carga nas estradas no Brasil.
1: E hoje nós preparamos uma reportagem dando dicas para viagens seguras.
0: Só para se ter uma ideia, de janeiro a julho, 1.681 pessoas morreram nos sinistros de trânsito em que caminhões estavam envolvidos. Número 4,54% maior que o registrado no mesmo período do ano passado.
2: Eu conheço cada palmo desse chão. É só me mostrar qual é a direção.
3: O sol clareia às primeiras horas da manhã, quando Senito Pereira desperta para mais um dia de trabalho. Ele deixa a boleia, acende o fogareiro e faz um café. Para ele, que passa os dias na estrada, o caminhão é um pouco de tudo. Meio de transporte, fonte de renda e casa. Antes de dar partida, o caminhoneiro, nascido em Curiúva, no interior do Paraná, sempre confere se está tudo em seu lugar.
4: Primeiro eu dou uma olhada, né? Como é que tá óleo, água, essas coisas, que é o dever da gente, né? Quando ele tem um probleminha, a gente já cuida de levar na oficina, né? Tudo tem que estar em cima, manutenção do caminhão em primeiro lugar.
3: Além dos cuidados com a manutenção do veículo, a Polícia Rodoviária Federal faz outras recomendações aos caminhoneiros para que trafeguem com segurança. A atenção deve ser redobrada com os veículos menores por conta da grande quantidade de pontos cegos. Consumo de álcool ou drogas antes de dirigir, carga muito pesada e amarração incorreta da carga são causas de acidentes graves na estrada, segundo Estênio Pires, coordenador-geral de segurança viária da PRF. Ele também alerta para o perigo do excesso de velocidade.
5: É um veículo desse que transporta dezenas de toneladas, tem um comportamento muito diferente de um veículo de passeio, um veículo pequeno. Para se fazer a frenagem total, leva um espaço muito grande. Se estiver em excesso de velocidade, muito mais, podendo provocar grandes tragédias.
3: A Lei dos Caminhoneiros, que regulamenta a profissão no país, estabelece regras para a jornada de trabalho e para proporcionar descanso seguro a esses profissionais a pontos de parada localizados ao longo das rodovias. Nos contratos de concessão, eles devem aparecer pelo menos a cada 400 quilômetros. Postos de gasolina e outros estabelecimentos privados também são habilitados a oferecerem o serviço, mas nesse caso podem fazer uma cobrança pela utilização da área. De acordo com Viviane S., secretária nacional de transporte rodoviário do Ministério dos Transportes, essas paradas também ajudam a prevenir acidentes.
6: A gente consegue colocar áreas adequadas e seguras para que os caminhoneiros e caminhoneiras possam descansar, cumprir a legislação que impõe aí horas de descanso e com isso seguir uma viagem mais tranquila e efetivamente isso tem um impacto então na redução no número de acidentes.

0: O caminhoneiro Senito Pereira, no início desta reportagem, conta que apesar de a vida na estrada ser marcada por vários desafios, também é uma alegria desbravar melhor o Brasil.
1: A gente conhece tudo, né? A gente ouve falar numa cidade lá, opa, mas essa eu conheço, já passei, né? E conhece todo o desenvolvimento do Brasil, né? Hoje a gente tem uma potência muito grande.
0: A lei dos caminhoneiros também determina que é direito desses trabalhadores ter acesso gratuito a programas de formação e aperfeiçoamento, contar com sistema único de saúde para atendimento e receber proteção do Estado contra ações criminosas.
2: Eu conheço as minhas liberdades, pois a vida não me cobra o frete.
0: Reportagem Márcia Fernandes.
3: Bancos e instituições de pagamento terão que adotar medidas para identificar e interromper operações ligadas a casas de apostas não autorizadas.
4: A determinação está em uma portaria publicada esta semana que também prevê o bloqueio ou encerramento de contas usadas por operadores irregulares.
5: Uma portaria do Ministério da Fazenda estabelece novos procedimentos para suspender transações financeiras relacionadas à exploração irregular de apostas de cota fixa. Entre as ações previstas estão a identificação dos meios utilizados por operadores irregulares para receber valores e a interrupção do fluxo financeiro destinado a essas atividades. A norma também permite o bloqueio

0: bloqueio de contas e o impedimento de novas transações relacionadas à exploração irregular de apostas. A medida fortalece a cooperação entre regulação, fiscalização e sistema financeiro no enfrentamento do mercado ilegal. No Brasil, somente empresas autorizadas pela Secretaria de Prêmios e Apostas do Ministério da Fazenda podem operar nacionalmente. Desde janeiro de 2025, os sites autorizados utilizam o domínio .bet.br. Todos os detalhes da portaria estão disponíveis no portal gov.br/fazenda. Thaís de Araújo, para a Voz do Brasil.
1: As plataformas digitais com mais de 1 milhão de usuários menores de 18 anos deverão publicar relatórios com informações sobre as medidas adotadas para a segurança, a privacidade e a proteção desse público.
2: As empresas têm até esta quinta-feira, dia 17 de setembro, para divulgarem essas informações.
3: Os relatórios das empresas devem mostrar uma prestação de contas à sociedade e ao poder público das medidas adotadas para a proteção de menores de 18 anos no ambiente digital. O relatório deve apresentar informações sobre denúncias e os encaminhamentos dados, moderação de conteúdos e contas, medidas de proteção de crianças e adolescentes, proteção de dados e privacidade, além dos mecanismos de consentimento parental e da avaliação e gestão de riscos à segurança e à saúde desse público. A data limite para publicar o documento é 17 de setembro. A obrigatoriedade vale para as plataformas com mais de 1 milhão de usuários cadastrados menores de 18 anos. E esse primeiro relatório deve abranger o período de 1º de janeiro a 30 de junho de 2021. Lorena Gilberte Coutinho, diretora da Agência Nacional de Proteção de Dados, a ANPD, destaca que o relatório é importante para famílias, pesquisadores e toda a sociedade, além dos órgãos de proteção.
4: Esse tipo de instrumento, ele vai possibilitar que pesquisadores, até que pais e famílias possam ter, né, um maior esclarecimento sobre, né, se essas plataformas estão recebendo muitas denúncias. É também um instrumento importante para que os próprios pais e responsáveis possam fazer escolhas, controlar mais quais aplicativos os seus filhos utilizam, né, e como fazer esse tipo de controle.
3: A plataforma Discord teve a funcionalidade de transmissão ao vivo suspensa no Brasil até que a empresa comprove a adoção de medidas para proteger crianças e adolescentes. A medida faz parte do processo de fiscalização instaurado pela ANPD para apurar possíveis falhas na proteção desse público no ambiente digital. E além do Discord, a agência segue com a fiscalização e o monitoramento, inclusive de lojas de aplicativos. É o que explica Lorena Gilberte Coutinho.
4: Para verificar a adoção de sinais de idade, né, os mecanismos de verificação de idade por parte de lojas de aplicativo e sistemas operacionais, em relação às empresas Apple, Google e Microsoft.
3: A ANPD recebe denúncias de violação pela página na internet gov.br/ANPD. Reportagem Luciana Colares de Holanda.
1: As Forças Integradas de Combate ao Crime Organizado deflagraram hoje operação em 19 estados.
2: O objetivo é o enfrentamento ao tráfico de drogas e de armas, à lavagem de dinheiro e a organizações criminosas violentas.
1: As decisões judiciais determinaram bloqueios superiores a 508 milhões de reais, incluindo imóveis, veículos, ativos financeiros e outros bens vinculados a organizações criminosas investigadas.
5: As Forças Integradas de Combate ao Crime Organizado, as FICOs, deflagraram nesta quarta-feira a Operação Força Integrada 4, com ações simultâneas em 19 estados. Ao todo, foram expedidos 173 mandados de busca e apreensão, além de 44 prisões em flagrante durante as diligências. A operação investiga crimes como tráfico de drogas e armas, lavagem de dinheiro, homicídios, extorsão e atuação de organizações criminosas violentas. As decisões judiciais também determinaram o bloqueio de mais de 508 milhões de reais em bens e ativos financeiros. Até agora, 29 imóveis e 18 veículos

0: veículos foram apreendidos, além de armas, munições e drogas. Claudimário Carvalho, para a Voz do Brasil.
1: Problemas com a marcação de procedimentos, reajustes e outras dificuldades com planos de saúde estão entre as reclamações dos consumidores.
2: Para orientar quem enfrenta esse tipo de situação, a Agência Nacional de Saúde Suplementar, a ANS, oferece canais gratuitos de atendimento. Confira na reportagem.
3: A gestora Karen Nascimento tem plano de saúde há muito tempo, mas sempre tem problemas com ele, principalmente com a marcação de procedimentos.
4: Sempre atraso de agendamentos, procedimentos que não são autorizados no tempo hábil.
3: Já o funcionário público Manuel Freire reclama dos aumentos do plano de saúde, que considera abusivos.
5: Todo ano aumenta e a oferta, você não sabe se a rede aumentou, se a rede diminuiu.
3: Para solucionar problemas e reclamações como estas, a Agência Nacional de Saúde Suplementar, a ANS, disponibiliza um serviço gratuito para orientar os consumidores sobre seus direitos e as regras dos planos privados de saúde no Brasil. A diretora de fiscalização da agência, Eliane Medeiros, explica qual o primeiro passo.
6: Quando o consumidor tiver um problema com o plano de saúde, a primeira orientação é procurar a própria operadora e guardar o número do protocolo desse atendimento. Agora, se o problema não for solucionado, aí ele pode procurar a ANS e registrar uma reclamação. A reclamação é encaminhada à operadora, que tem até 5 dias úteis para solucionar problemas de atendimento de saúde, como negativa de cirurgia, exame ou consulta.
3: Eliane Medeiros alerta ainda que, ao contratar um plano de saúde, o consumidor deve ficar atento às regras pré-estabelecidas.
6: É importante que o consumidor conheça bem as características do plano que contratou. Também é importante guardar o contrato e qualquer outro documento relacionado ao plano. Conhecer previamente as regras do plano também é uma forma de exercer seus direitos.
3: Em caso de qualquer problema com o plano de saúde, o cidadão dispõe de 3 canais principais para fazer uma reclamação: pela internet, no site da ANS, no endereço gov.br/ANS, ou por telefone, gratuitamente, no número 0800-701-9656, de segunda a sexta-feira, das 9 às 17 horas. Para pessoas com deficiência auditiva, o número é 0800-021-2105. Mas se a pessoa preferir fazer a reclamação presencial, é preciso agendar o atendimento nos núcleos de fiscalização da ANS. Reportagem Cleide Lopes.
1: O pagamento da parcela de setembro do Bolsa Família tem início nesta quinta-feira.
2: O Ministério do Desenvolvimento Social, Família e Combate à Fome informa que a greve dos bancários não vai interferir no repasse.
1: Nesta quinta-feira, dia 17, tem início os repasses do Bolsa Família de setembro. As transferências ocorrem até o dia 30 deste mês. O pagamento é feito de acordo com o último dígito do número de identificação social, o NIS, que cada beneficiário tem no cartão do Bolsa Família. Recebem primeiro famílias com o NIS terminado em 1 e assim sucessivamente até o NIS final 0. Este mês, o valor médio do benefício é de R$ 678,18. Para verificar a situação do benefício, extratos e valores, o beneficiário pode consultar os aplicativos do Bolsa Família e Caixa Tem. O Disque Social, pelo número 121, também está disponível para atendimento ao público. A ligação é gratuita de todo o Brasil. O Ministério do Desenvolvimento e Assistência Social, Família e Combate à Fome informa que a greve dos bancários, que envolve a Caixa Econômica Federal, não afeta os pagamentos do Bolsa Família, que vão ocorrer normalmente. Reportagem Érica Brás. E essas foram as notícias do Governo Federal.
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2: Fique agora com o Minuto do TCU e em seguida as notícias do Poder Judiciário e do Congresso Nacional. Uma boa noite.
1: Boa noite, até amanhã.
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1: O Tribunal de Contas da União avaliou os pagamentos de benefícios do Regime Geral da Previdência Social feitos em 2025. 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O tribunal determinou que o Ministério da Previdência e o INSS criem mecanismos para verificar, de forma periódica, se essas concessões continuam regulares. O INSS também deve adotar medidas para evitar o pagamento de aposentadorias por incapacidade permanente a pessoas que estejam trabalhando. 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
9: Supremo decide que venda interestadual de combustíveis não exige cancelamento de créditos de ICMS.
10: STJ fixa tese sobre uso de provas do inquérito e validade do testemunho indireto na pronúncia.
9: Mais de 99% dos pedidos de candidatura já foram julgados pela Justiça Eleitoral.
10: Boa noite, eu sou Arthur Filho.
9: E eu sou Walter Lima.
10: Os ministros do Supremo Tribunal Federal decidiram que a venda de combustível derivado de petróleo para outro estado não exige o cancelamento dos créditos de imposto sobre circulação de mercadorias e serviços, o ICMS, gerados nas operações anteriores realizadas dentro do estado de origem.
9: A decisão foi tomada em sessão virtual no julgamento de um recurso extraordinário. Por se tratar de matéria com repercussão geral reconhecida, a tese fixada deverá ser aplicada pelos demais tribunais do país.
10: A situação analisada no julgamento diz respeito a empresas que compram produtos de outra empresa do mesmo estado, operação em que há cobrança de ICMS e geração de crédito para a distribuidora.
9: Quando parte dos produtos é posteriormente vendida por outro estado, não há incidência de ICMS. Assim, a discussão consistia em saber se o estado de origem pode manter o imposto cobrado nas operações internas anteriores e se a distribuidora deve estornar o crédito na operação interestadual.
10: STJ fixa tese sobre o uso de provas do inquérito e validade do testemunho indireto na pronúncia.
9: Como o julgamento foi pelo rito dos repetitivos, o entendimento valerá para casos com o mesmo tema em todo o judiciário. Fátima Uchoa.
11: A pronúncia é a decisão judicial que avalia se o acusado de crime doloso contra a vida, como matar alguém, será julgado pelo tribunal do júri. O magistrado verifica se o suposto crime ocorreu e se há indícios de que o acusado participou dele. Para o STJ, a pronúncia não pode se basear exclusivamente em provas colhidas durante o inquérito policial. Nem esse pronunciamento judicial pode ser feito só com apoio de testemunho indireto, ou seja, de quem apenas ouviu dizer que o fato ocorreu. Mas o tribunal reconheceu que o testemunho indireto pode ser mais relevante como prova em contextos como criminalidade organizada e tentativa de silenciamento da vítima ou de testemunha. O relator foi o ministro Reinaldo Soares da Fonseca.
10: Acordo de 193 milhões de reais beneficia quase 800 trabalhadores.
9: A ação faz parte da Semana Nacional da Execução Trabalhista, mutirão promovido pela Justiça do Trabalho para acelerar o pagamento de dívidas judiciais trabalhistas. Rafael Silva.
12: 761 trabalhadores fecharam por meio do Sindicato dos Petroleiros um acordo de R$193 milhões com a Petrobras. E eles são apenas alguns dos milhares de trabalhadores beneficiados pelo mutirão da Justiça do Trabalho. Já foram feitas quase 32 mil audiências e arrecadados R$2 bilhões. Entre os tribunais regionais de pequeno porte, o TRT-19, em Alagoas, é ouro no ranking de acordos. E você que ganhou uma causa, mas ainda não recebeu, pode procurar a Vara do Trabalho, onde tramita o processo.
10: Há 18 dias para o primeiro turno das eleições gerais, mais de 99% dos pedidos de candidatura já foram julgados pela Justiça Eleitoral.
9: O dado foi divulgado pelo presidente do Tribunal Superior Eleitoral, ministro Cássio Nunes Marques. Vitor Struck tem mais informações.
13: A Justiça Eleitoral já analisou e julgou 20.982 pedidos de candidatura em todo o país. O número corresponde a mais de 99% do total. O dado foi divulgado pelo presidente do Tribunal Superior Eleitoral, o ministro Cássio Nunes Marques, em sessão plenária do tribunal. De acordo com o ministro, restam 205 processos pendentes de julgamento. Entre os casos já decididos, 980 ainda estão dentro do prazo para recurso. No caso das candidaturas à presidência e vice-presidência, todos os 13 pedidos foram julgados até o dia 11 de setembro.
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10: A você, uma boa noite.
9: E até amanhã.
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1: Eu sou Humberto Pinheiro e estes são os destaques de hoje do Jornal do Senado, que começa agora. Senado pode criar grupo de trabalho para discutir reforma do judiciário. Lei cria política nacional de conscientização sobre doença rara que afeta os pulmões. Sancionada lei que amplia financiamento para a renovação de frota de motoristas de aplicativo e entregadores. Boa noite. A Comissão de Constituição e Justiça pode criar um grupo de trabalho para discutir a reforma do Judiciário. O texto estabelece um prazo de 60 dias para que o grupo apresente uma proposta sobre a reforma. A criação do grupo ainda depende de decisão da Comissão de Constituição e Justiça. O trabalho deverá subsidiar as discussões sobre o tema no Senado. Repórter Pedro Pincer.
2: A Comissão de Direitos Humanos aprovou uma indicação para que a Comissão de Constituição e Justiça cria um grupo de trabalho para apresentar uma proposta de reforma do Judiciário no prazo de 60 dias. A indicação é um tipo de proposição legislativa pela qual se sugere a adoção de providência, a realização de um ato administrativo ou se recomenda que determinado assunto seja tratado por outra comissão. Por exemplo, a proposta de indicação feita à CCJ foi apresentada pela presidente da Comissão de Direitos Humanos, senadora Damaris Alves, do Republicano do Distrito Federal.
3: Que a Comissão de Direitos Humanos faça uma indicação urgente à Comissão de Constituição e Justiça do Senado, para que a Comissão de Constituição e Justiça do Senado crie imediatamente um grupo de trabalho onde busque todas as propostas, PECs e projetos de lei que estão tramitando de reforma do Poder Judiciário.
2: A decisão ocorreu durante reunião da CDH em que foram discutidos os desdobramentos institucionais da sessão plenária do Supremo Tribunal Federal que aconteceu nesta terça-feira. A sessão do STF tinha a finalidade de decidir se haveria ou não investigação sobre o ministro Alexandre de Moraes por supostas relações com o banqueiro Daniel Vorcaro, dono do extinto Banco Master, liquidado pelo Banco Central após a constatação de fraudes.
1: O Palácio do Congresso Nacional recebe nesta semana uma iluminação verde em alusão ao Dia Nacional de Conscientização sobre as Distrofias Musculares, celebrado em 17 de setembro. A data foi instituída em 2024, após a aprovação de um projeto pelo Senado para ampliar o conhecimento sobre o grupo de mais de 30 doenças hereditárias que podem causar enfraquecimento e perda progressiva da massa muscular. Reportagem Yasmin Rodrigues.
4: As distrofias musculares formam um grupo de mais de 30 doenças hereditárias que podem causar enfraquecimento e perda progressiva da massa muscular. A data nacional celebrada em 17 de setembro foi criada por lei em 2024. A senadora Leila Barros, do PDT do Distrito Federal, relatora do projeto na Comissão

0: de Assuntos Sociais destacou que a falta de informação ainda é um obstáculo para pacientes e profissionais de saúde.
1: O conhecimento de distrofias musculares ainda é limitado entre a população geral e muitas vezes até mesmo entre os profissionais da saúde. Por meio da conscientização, busca-se ampliar o conhecimento sobre os sintomas, os métodos de diagnóstico e as possíveis terapias, promovendo uma detecção mais precoce e melhor qualidade de vida para os pacientes. Outro impacto importante da instituição deste dia é o fortalecimento das políticas de inclusão para as pessoas com deficiência.
0: A legislação que criou a data também prevê campanhas de esclarecimento, eventos e materiais educativos para ampliar o acesso à informação sobre as distrofias musculares.
2: Foi sancionada a lei que cria a Política Nacional de Conscientização e Orientação sobre Lifangio-leiomiomatose no âmbito do Sistema Único de Saúde. A doença, conhecida como LAM, é rara, afeta principalmente os pulmões e não tem cura. A lei prevê que o SUS ofereça às pessoas com LAM o acesso a todos os meios disponíveis para o tratamento e o controle da doença. A reportagem é de Márcio Maturana.
3: Mulheres entre a puberdade e a menopausa são as mais atingidas pela lifangio-leiomiomatose, uma doença rara e progressiva, também conhecida como LAM, que causa cistos nos pulmões, nos rins e no sistema linfático, podendo levar à insuficiência respiratória. A LAM é frequentemente confundida com asma ou bronquite. Por isso, a nova Política Nacional de Conscientização e Orientação, publicada nesta terça-feira no Diário Oficial da União, prevê capacitação de profissionais de saúde para facilitar o diagnóstico precoce. A senadora Damaris Alves, do Republicanos do Distrito Federal, foi a relatora do projeto que deu origem à lei.
4: A única coisa que os pacientes da LAM querem é respirar. Estamos falando de uma doença que eles querem tão somente respirar. Ter uma política pública para acompanhar esses pacientes é mais que necessária. Ampliar a conscientização sobre a LAM, favorecer o diagnóstico oportuno, organizar o encaminhamento assistencial e aprimorar a produção de informações epidemiológicas e clínicas sobre a doença.
3: Outras ações previstas pela nova lei são a criação de centros de referência especializados e implantação de um sistema nacional de coleta de dados. A LAM não tem cura, mas pode ser controlada com medicamentos já disponíveis gratuitamente no Sistema Único de Saúde.
2: Também foi sancionada pelo presidente da República a lei que garante a continuidade do programa de renovação de frota com condições especiais de financiamento para a compra de veículos novos. A medida beneficia motoristas de aplicativo, taxistas e entregadores de aplicativos. O programa permite o financiamento de carros, motos e bicicletas elétricas zero quilômetro. O Congresso Nacional também ampliou as possibilidades de uso dos recursos, incluindo veículos leves para transporte escolar e transporte de cargas. A lei resulta da unificação de duas medidas provisórias aprovadas pelo Congresso. Mais informações com a repórter Patrícia Oliveira.
5: A nova lei garante até 30 bilhões de reais para financiar veículos novos para motoristas de aplicativo com no mínimo 6 meses de atividade, além de taxistas e cooperativas de taxistas. Cada motorista poderá financiar um veículo. A lei também possibilita o uso de recursos para renovação de frotas e infraestrutura do transporte escolar e do transporte urbano de passageiros ou de cargas. Aprovada no Senado, a lei unificou duas medidas provisórias. O senador Camilo Santana, do PT do Ceará, destacou que a iniciativa pode beneficiar cerca de 1.400.000 trabalhadores.
6: Agora terão condições mais dignas para conquistar seu próprio veículo, gerar renda com mais autonomia e melhorar sua qualidade de vida.
5: A lei também permite que motoristas com habilitação na categoria B conduzam veículos elétricos ou híbridos de até 4.250 quilos de peso bruto total.
7: Eleições 2026.
2: Eleitores que não votarem nas próximas eleições marcadas para 4 de outubro precisam justificar a ausência. A justificativa pode ser feita por duas formas: pessoalmente, em uma sessão eleitoral, ou pelo aplicativo do Tribunal Superior Eleitoral. Se o eleitor estiver fora do município que vota, é possível baixar o aplicativo e-título no celular e justificar a ausência por lá no dia e horário em que ocorre a votação. Em caso de ausência, é preciso apresentar uma justificativa para cada turno da eleição. Os eleitores que não votarem nem justificarem ficam sujeitos às penalidades, como impedimento de emitir documentos e de participar de concursos públicos, além do pagamento de multa. Um projeto quer incentivar navios-tanque e embarcações de apoio marítimo que utilizem biodiesel, etanol ou a mistura desses combustíveis. A proposta em análise na Comissão de Infraestrutura prevê cotas adicionais de depreciação acelerada. Isso significa que as empresas poderão contabilizar mais rapidamente a perda de valor de um bem e reduzir custos fiscais. O benefício terá duração de 5 anos. O senador Fernando Dueire, do PSD de Pernambuco, relatou a medida na Comissão de Assuntos Econômicos. Para ele, a proposta poderá estimular a renovação da frota e a sustentabilidade.
7: Porque nós queremos fazer com que o combustível sustentável seja incorporado à frota de navegação com mais agilidade.
2: Com trabalhos técnicos de Eliseu Caires, o Jornal do Senado fica por aqui. Acompanhe agora as notícias da Câmara dos Deputados. Boa noite e até amanhã.
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9: Câmara dá mais transparência à verba destinada a mulheres no orçamento.
10: Plenário pode alterar regras de herança em casos de assassinato na família.
11: Pais de pessoas com deficiência poderão usar meia entrada em eventos.
12: Comissão aprova a proposta que incentiva a exportação da moda brasileira.
13: Boa noite. Avança na Câmara projeto que cria um programa de incentivo à exportação da moda brasileira sustentável. A repórter Maria Neves tem mais detalhes da proposta.
14: A Comissão de Meio Ambiente da Câmara dos Deputados aprovou o projeto que institui o programa Moda Brasileira no Mundo. A proposta prevê ações governamentais integradas para adaptar a indústria da moda às novas exigências sociais e ambientais dos principais importadores de produtos brasileiros. O texto também prevê medidas para promover as marcas nacionais no mercado externo. Dentre as ações propostas estão, por exemplo, a realização de campanhas internacionais de promoção da moda nacional, participação em feiras e eventos, assim como a criação de selos e ações coordenadas de comunicação internacional. A proposta sugere ainda parcerias com plataformas internacionais de moda sustentável e de moda indígena. A inclusão da moda produzida por indígenas e povos tradicionais, assim como da utilização de conhecimentos e técnicas dessas populações no texto, foi proposta pela relatora, deputada Célia Chacriabá, do PSOL Mineiro. A parlamentar argumenta que o sucesso de inúmeros estilistas indígenas atesta a habilidade dos povos tradicionais para a moda contemporânea. Apesar disso, sustenta que, ao que parece, a indústria ignora os saberes ancestrais em aspectos como técnicas têxteis, fibras naturais e tingimentos. De acordo com Célia Chacriabá, apenas 2% dos 1,5 milhão de indígenas que vivem no país atuam na indústria criativa.
15: Estilistas como Veena Ticuna, Patrícia Camaiurá, Dai Molina, que demonstra que moda indígena já ocupa espaço em destaque no Brasil e no exterior. Assim também como Sildo Rick, veste grandes artistas como Anitta, assim como Marina Sena, mulheres Awanawá, mulheres Axaninca, mulheres Machacali, Chacriabá, Ludmila Vila Pataxó, Daru e, sobretudo, a experiência que tive a oportunidade de conhecer, que são mulheres quilombolas. Porque sabemos que a única ferramenta que mais impulsiona para que as mulheres saiam da situação da zona de violência se chama autonomia financeira.
14: Célia Chacriabá explica que o projeto nasceu da necessidade de que a indústria da moda brasileira se adapte às exigências de importadores, principalmente da União Europeia, que, de acordo com ela, é o maior comprador de produtos nacionais de maior valor. Célia Chacriabá explica que o projeto nasceu da necessidade de que a indústria de moda brasileira se adapte às exigências de importadores, principalmente da União Europeia, que, de acordo com ela, é a maior compradora de produtos nacionais de maior valor. A deputada explica que o Bloco Europeu editou uma norma em 2024 que passa a exigir o passaporte digital de produto para têxteis. Para receber o documento, o exportador tem de garantir a rastreabilidade completa da cadeia produtiva, desde a matéria-prima até o consumidor final. Célia Chacriabá relata ainda que a União Europeia vai exigir que as empresas monitorem impactos em direitos humanos e meio ambiente em toda a cadeia de fornecedores. Além disso, o bloco vai passar a pedir comprovação das medidas adotadas para destinação de resíduos têxteis. Ainda, segundo a deputada, todas as demandas entram em vigor em abril de 2028. O projeto, que visa criar incentivos para a exportação de moda brasileira sustentável, ainda será analisado por 4 comissões da Câmara. Da Rádio Câmara de Brasília, Maria Neves.
8: Desenvolvimento Regional.
16: Pastor Diniz, do União, propõe que parte da economia obtida com a integração de Roraima ao Sistema Interligado Nacional seja usada para reduzir a conta de luz dos consumidores do estado até 2030.
17: Pela proposta, uma parcela da redução dos gastos da conta de consumo de combustíveis seria destinada à modicidade tarifária em Roraima. Pastor Diniz afirma que a medida evita aumentos nas tarifas e corrige uma desigualdade histórica enfrentada pelo estado.
8: Economia.
16: A Câmara aprovou a criação do Orçamento Mulher. O projeto pretende dar mais transparência aos recursos destinados a políticas públicas para as mulheres no orçamento federal. A repórter Silvia Munhato explica.
18: A Comissão de Constituição e Justiça da Câmara dos Deputados aprovou a criação do Orçamento Mulher. A proposta, que deve ser enviada agora ao Senado, obriga o poder público a dar transparência aos programas e ações voltados ao atendimento das mulheres, por meio de quadros anexos nas propostas e nos relatórios de execução orçamentária. O projeto é de autoria dos deputados Laura Carneiro, do PSD do Rio de Janeiro, e Ricardo Aires, do Republicanos de Tocantins. A deputada Laura Carneiro explicou o sentido do texto.
19: Não adiantam as políticas públicas se nós não tivermos o dinheiro para arcar com essas políticas. O Orçamento Mulher vai, a partir do plano plurianual, a partir da Lei de Diretrizes Orçamentárias, organizar todos os recursos a serem gastos com as mulheres brasileiras.
18: A relatora da proposta na Comissão de Defesa dos Direitos da Mulher, deputada Flávia Moraes, do MDB de Goiás, citou exemplos de ações orçamentárias.
20: E como exemplo, a gente pode citar aqui para a educação os CMEIs, né, que vão atender as crianças para que as mulheres possam trabalhar, as clínicas especializadas em atendimento à saúde da mulher, as ações de enfrentamento e combate à violência contra a mulher, enfim, então são muitas ações específicas que precisam ter investimento, ter orçamento e que, nesse caso, aprovando orçamento mulher, vão ter prioridade, orçamento bem definido e claro para investimento nessas políticas.
18: De acordo com o texto aprovado, os orçamentos da União, dos estados e dos municípios deverão trazer dois quadros detalhados. O primeiro, chamado de Orçamento Mulher Proposta, deve ser entregue junto com o planejamento anual das ações orçamentárias. O segundo, Orçamento Mulher Execução, será publicado regularmente para que qualquer cidadão possa conferir quanto desse dinheiro foi efetivamente usado. Deverão constar desses documentos as despesas com educação, saúde, assistência social e outras ações em que as mulheres sejam as beneficiárias diretas. O projeto também prevê que o governo federal reúna os dados de todo o país anualmente para avaliar se os esforços dos estados e municípios estão sendo efetivos. Da Rádio Câmara de Brasília, Silvia Minhato.
1: Saúde.
21: Domingos Neto, do PSD do Ceará, é autor de projeto que cria a assistência de transição de cuidados no SUS. O objetivo é garantir que pacientes que receberam alta hospitalar continuem recebendo acompanhamento especializado antes de voltarem definitivamente para a rotina em casa.
22: A proposta de Domingos Neto prevê atendimento em unidades de transição ou por assistência domiciliar monitorada, com foco na reabilitação, cuidados paliativos e treinamento de cuidadores. Na visão dele, a medida evita reinternações desnecessárias, além de liberar leitos nos hospitais.
1: Ciência e tecnologia.
21: Bandeira de Melo, do PV do Rio de Janeiro, apoia a criação da Frente Parlamentar Mista em defesa do Programa Espacial Brasileiro. O colegiado terá como missão acompanhar e propor iniciativas voltadas ao fortalecimento do setor espacial no país.
22: Bandeira de Melo ressalta que o programa espacial envolve soberania nacional, inovação tecnológica e desenvolvimento econômico. A frente também pretende estimular políticas públicas ligadas à defesa, comunicações, previsão climática, monitoramento territorial e aplicações ambientais.
1: Cultura.
21: A Comissão de Cultura aprovou a meia entrada para os pais e responsáveis legais por pessoas com deficiência em eventos culturais e esportivos, mesmo sem a condição de acompanhante. A reportagem é de Luiz Cláudio Canuto.
23: A Comissão de Cultura aprovou o projeto que assegura a meia entrada a mães, pais e responsáveis legais por pessoas com deficiência em eventos culturais e esportivos. Pela proposta, cuidadores de baixa renda inscritos no CadÚnico Único com renda familiar de até 2 salários mínimos também teriam esse direito. O texto final foi elaborado pela relatora deputada Érica Cocai, do PT do Distrito Federal, com base em um projeto da deputada doutora Alessandra Haber, do MDB do Pará. A proposta altera a lei que regula o benefício da meia entrada no Brasil. A exemplo da autora da proposta, a relatora afirma que essas pessoas necessitam de apoio do Estado para usufruir de seu direito à cultura, o que este projeto de lei pretende garantir com o direito ao benefício da meia entrada.
24: É fundamental que nós possamos assegurar a mais plena acessibilidade. É fundamental que nós possamos ter parcerias com a iniciativa privada, com a sociedade civil. Sem inclusão, a gente não tem direito pleno à cidade. Sem inclusão, a gente não tem direito a mergulharmos e vivenciarmos a nossa humanidade na sua plenitude.
23: A Comissão de Cultura acrescentou um único parágrafo à lei para assegurar o direito. O benefício vale para o acesso a salas de cinema, cineclubes, teatros, espetáculos musicais e circenses e eventos educativos, esportivos, de lazer e de entretenimento. A legislação vigente já garante meia entrada às pessoas com deficiência e, quando necessário, a seus acompanhantes. No entanto, pais, mães e responsáveis legais que não estejam na condição de acompanhante no momento do evento não têm direito ao benefício. A autora da proposta, doutora Alessandra Haber, afirma que estudos apontam casos elevados de estresse, ansiedade e depressão entre cuidadores, sobretudo entre mães de baixa renda, que compõem a maioria desse grupo. E barreiras financeiras restringem o acesso dos cuidadores a essas oportunidades, comprometendo um recurso terapêutico de comprovada relevância. A proposta ainda vai ser analisada pela Comissão de Constituição e Justiça. Da Rádio Câmara de Brasília, Luiz Cláudio Canuto.
1: Justiça.
0: Sônia Guajajara, do PSOL de São Paulo, defende a realização de um debate com representantes do governo, do sistema de justiça, de organizações indígenas e de especialistas sobre a criação da Comissão Nacional Indígena da Verdade.
3: Para Sônia Guajajara, a iniciativa pode fortalecer políticas de memória, verdade, reparação e justiça voltadas aos povos indígenas. A deputada afirma que a proposta busca aprofundar a investigação de violações de direitos humanos e ampliar as garantias de não repetição.
0: Rodrigo Valadares, do PL de Sergipe, apoia projeto que define o antissemitismo na legislação brasileira para orientar políticas públicas de prevenção à discriminação. A proposta adota como referência a definição da Aliança Internacional para a Memória do Holocausto.
3: De acordo com Rodrigo Valadares, a proposta estabelece que o antissemitismo é uma forma de racismo, mas não impede críticas ao Estado de Israel. O congressista também garante que o projeto não cria mais tipos penais.
0: Projeto de Rodrigo Gambale, do Podemos de São Paulo, estabelece medidas para garantir o pagamento de pensão alimentícia. A matéria prevê retenção de valores em contas bancárias, restituição do imposto de renda e prêmios de apostas para quitar débitos.
3: De acordo com Rodrigo Gambale, a proposta cria um cadastro nacional de devedores e prevê de forma subsidiária a apreensão de passaporte e da carteira de habilitação. Para ele, as medidas dão mais eficácia para garantir o sustento dos filhos.
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5: Segurança Pública.
0: A proposta que impede um condenado por homicídio de receber herança de parentes da mesma família está pronta para análise do plenário. A repórter Paula Bittar acompanhou a votação da chamada Lei Suzane von Richthofen na Comissão de Constituição e Justiça.
6: A Comissão de Constituição e Justiça da Câmara aprovou uma proposta que impede herdeiros condenados por homicídio de receber, por vias indiretas, o patrimônio de outros parentes da mesma família. A proposta estende o chamado Instituto da Indignidade aos parentes colaterais até o quarto grau. Pela regra atual, a perda do direito à herança por crime doloso só vale quando o crime é cometido contra o dono dos bens, seu cônjuge, companheiro, pais ou filhos. O projeto foi apresentado com o objetivo de criar a Lei Suzane von Richthofen. Richthofen foi condenada a 39 anos de prisão por planejar o assassinato dos próprios pais em 2002 e hoje cumpre a pena em regime aberto. O caso voltou a repercutir pela possibilidade legal de ela herdar parte do patrimônio de um tio falecido. O texto aprovado estabelece que seguro de vida também não poderá ser pago nesses casos. Segundo a relatora da proposta na comissão, deputada Laura Carneiro, do PSD do Rio de Janeiro, essas modificações, além de trazerem mais segurança jurídica ao evitarem longas discussões judiciais em inventários, garantem que o patrimônio familiar permaneça com aqueles que respeitam a solidariedade inerente aos vínculos de sangue e afeto, compatibilizando a norma aos valores que informam o direito civil contemporâneo. A proposta que impede herdeiros condenados por homicídio de receber por vias indiretas o patrimônio de outros parentes da mesma família ainda precisa passar pelo plenário da Câmara antes de seguir ao Senado. Da Rádio Câmara de Brasília, Paula Bittar.
21: Projeto de Gilvanda Federal do PL do Espírito Santo propõe reforçar o Fundo Nacional de Segurança Pública com recursos das loterias federais. Pelo texto, 10% da arrecadação bruta das loterias, que hoje ficam com a União, passariam a ser destinados à segurança pública.
22: Gilvanda Federal também incluiu no projeto uma nova regra para eventos culturais de médio e grande porte que recebam dinheiro público. Segundo o deputado, pelo menos 25% desses recursos teriam que ser usados obrigatoriamente para pagar a segurança do próprio evento.
21: Kim Kataguiri, do Missão de São Paulo, é favorável ao projeto que proíbe condenados por pedofilia de se aproximarem de escolas, creches, parques e de manterem contato com menores de idade pelas redes sociais. Ele explica que a iniciativa visa ampliar a proteção a crianças e adolescentes.
22: O texto prevê que a justiça estabeleça um perímetro mínimo de distância entre condenados por pedofilia e locais frequentados por crianças, além das próprias vítimas. Kim Kataguiri afirma que a proposta também impede que essas pessoas exerçam atividades com contato direto com crianças.
2: Hoje, infelizmente, uma pessoa condenada por pedofilia pode se aproximar de uma escola, pode se aproximar de uma creche, pode se aproximar de um parquinho, né? E pode mandar mensagens para menores de idade, né? O que, na minha avaliação, é um absurdo, né? Isso jamais deveria acontecer. Hoje, inclusive, um pedófilo pode ter uma creche. Ele pode ser sócio, ele pode ser administrador de uma creche, e esse projeto que eu sou relator visa proibir, né? Se o pedófilo se aproximar de uma creche, mesmo que ele não tenha tido contato com uma criança, vai preso.
21: Felipe Beccari, do Podemos de São Paulo, é autor de projeto que proíbe a distribuição de animais como prêmios em rifas, sorteios e outras ações promocionais. Segundo o parlamentar, a medida busca evitar abandonos e maus tratos decorrentes de adoções sem planejamento.
5: A rifa pode ser legítima por ajudar uma pessoa, alguma questão de saúde, mas os animais não podem ser rifados, porque aquela família que ganha geralmente comprou os números da cartela para ajudar a rifa, o propósito da rifa, e não estava preparada para receber aquele animal no seu seio familiar, com uma estrutura, com tempo, com financeiro. Então, animais, esperamos que no Brasil, em breve, não possam ser mais distribuídos como brindes de festas ou qualquer tipo de rifa ou sorteio.
22: Felipe Beccari informa que a proposta surgiu a partir de denúncias envolvendo animais abandonados ou mortos após serem entregues como brindes. O projeto já teve a urgência aprovada e está pronto para votação no plenário da Câmara.
21: Termina agora o jornal Câmara dos Deputados, produzido pela Rádio Câmara, com trabalhos técnicos de Wellington Teles e a apresentação de Luciana Vieira e Val Monteiro. Boa noite.
22: A Voz do Brasil volta amanhã. Uma boa noite para você.
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2: 4:38.

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Espírito Santo de Deus, nós clamamos a Ti que reavive em nós o carisma que Deus nos concedeu e nós nos mantenhamos acesos em Ti. O Senhor não nos deu um espírito de covardia, mas de força, de amor e moderação. Nós não nos envergonhamos de testemunhar a favor de Ti. Não somos prisioneiros dos nossos pecados, mas contigo, Espírito Santo, como um rio que nos dá vida, nós

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1: 5:41.
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Remei do véi, pro véizinho de mion. Mas deu cantar. Bicha já acordou, já mandou mensagem dizendo que já tá assuntando o véi. Bom dia. Bom dia, meus povos. Bom dia, minhas povas. Bom dia, os pessoais. Os pessoais do meu sertão. E vá acordando cedo, já vai trouxendo as orelhas do raio pra assuntar o véi. Bom dia. Vocês que tá nas roças, vocês que tá na cidade, vizinhança toda, bom dia. Já tem um rebanho de gente, já vai acordando cedo. Já tem um rebanho de gente, já vai acordando cedo pra assuntar o véi. Bom dia. Bom dia, vocês que tá nos campos, vocês que tá na cidade, vizinhança toda, bom dia. Quem tá falando é o bonito, é o cheiroso, é o profissionais. Oh. É seu Dionísio, véi, de Ocreciano, das Cruz, das Armas, Silva, Salles, Santo de Oliveira, dia. Oh. Bichinha falou que todo dia cedo já liga o radinho pra assuntar o velho. Obrigado, minha filha, pela audiência, viu? Jessilene da Travessa, Novo Horizonte, também já acordou cedo, bom dia. Bom dia, meus povos, bom dia, minhas povos, e deixa o velho prosseguir. Deixa o velho prosseguir, deixa o velho prosseguir.

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1: O véi também já prossegue, meu filho. O véi também já prossegue, minha filha. 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

0: meu jeito, eita. Eita. Parece que hoje eu tô até meio rupiado hoje. Parece que eu tô meio empanzinado com a moda. 6:26 já. 6:26, meu filho. 6:26, minha filha. Bom dia, vocês que vai assuntando, véi. Vocês que vai torcendo nas orelhas do rádio. Vocês vai acordando cedo. Deixa eu ver quem acordou. Viu? Gessilene já acordou cedo. Bom dia, véi. Bom dia. Já tô assuntando. Já tô soltando, senhores, falar na rádio. Mande um abraço pra mim, pra todas minha família. Obrigado, minha filha, pela audiência. Já vai acordando cedo, já vai soltando. Deixa eu ver quem mais acordou cedo. Véi, bom dia, bom dia. Mande um abraço pra todos nós. Já estamos pro cá, assuntando o programa do véi. Bom dia, bom dia, bom dia, meus povos, bom dia, minhas povas. Pessoal que vai acordando. Véi, bom dia. Quem fala aqui é a Adriana da Fazenda Cerquinha. Bom dia, meu povo.
1: Véi, aqui é a Lúcia da Fazenda Furados, véi. Município de Jacaraci. Manda um alô aí, véi, pra nós. Lúcia, Vale, Tinego.
2: Bom dia, véi, Elô de Água Quente, véi, toca uma música pra mim aí, com Barreirito. Ofereço pra todos meus filhos, todos meus netos, para minha nora Sandra, para todos que estiver ouvindo, educadora, principalmente a você.
0: Amém.
2: Adoro seu programa, véi, bom dia, véi.
0: O véi fica satisfeito. O véi fica satisfeito, véi fica satisfeito, bom dia. Véi, bom dia, sou Silvani, tô ouvindo seu maravilhoso programa. Passo a música, ofereço pra todos que tá assuntando. Ofereço pra Isabel, em Pau Ferro do Juazeiro, pra meu irmão José Elias. Obrigado, véi, eu sou do Sumidor. Obrigado, minha filha. Viu, comadre, Silvani, lá do Sumidor. Tá assuntando, véi, bom dia. Deixa eu ver quem mais já acordou. Muita gente vai acordando cedo, né? Já vai trouxendo as orelhas do raio. Bom dia, véi. Mande um alô pra todos os pessoais de Maniaçu e regiões. Quem fala aqui é Dil da Banana, do Barracão de Guirapá. Obrigado, Dil, pela audiência. Deixa eu ver quem mais acordou. Quem mais já acordou? Muita gente vai acordando. Bom dia, véi. Já tô assuntando o senhor falar na rádio. Mande um abraço pra mim, pra toda a minha família, na Fazenda Lagedinho, município de Riacho de Santana, no Brasil. Obrigado, minha filha. Deixa eu ver quem mais já acordou. Os pessoais vão acordando. Os pessoais vai acordando cedo e vai dando notícia. Os pessoais vai acordando cedo e vai dando notícia. Com o padre Binho de Ena já acordou cedo, né, Binho? Forte abraço, meu filho. Vai acordando cedo. Deixa eu ver quem mais te acordou. Deixa o véio falar com o compadre Harrison. 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
1: Ei, o compadre Hércio já falou pra você da pomada Santo Gel. E deixa o véio prosseguir, meu filho. Deixa o véio prosseguir, deixa o véio prosseguir.

0: achando que os meninos quebrou esse negócio aqui, ó. Tá dando problema nisso aqui, ó. Tá dando problema. Sai de problema, tus monstros, sai de problema. Ei. E o menino não sabe mexer com essas coisas, quer meter o dedo, a dona não é chamado. Ele não sabe labutar com essas coisas. Aí bagunçou, eu tô vendo aqui, eu já fiquei pronto. Amanhã cedo vai ser o jeito de eu trazer uma picareta, uma alebanca, um martelo, uma marreta, um quilo de gão, viu?
1: Por amar quem não me ama.
0: Pra ver se eu dou um jeito de consertar essa raiva. Pra ver se o velho dá um jeito de consertar essa raiva. 6h39 já, o tempo vai passando, meu filho, o velho vai falando. O velho não deixa vocês perder as horas certas na raiva. Bom dia. Compadre João da Caçamba já acordou cedo, bom dia. Deixa eu ver quem mais acordou.

véi, bom dia. Mande um alôzinho pra minha mãe, Helena, lá de Lagoa Dantas, de Lagoa Reais, que não perde seu programa e tá no pé do raio da Sultana. Ah, com a dona Helena, lá de Lagoa Dantas. Ei, com a dona Helena, Deus dá virtude à senhora, filha. Deus dá virtude à senhora e à família da senhora, viu? Comadre Leide de Lagoa Danta também já acordou cedo, já tá assuntando o programa do véio. Bom dia meus povos, bom dia minhas povas, bom dia os pessoais do meu sertão, vai acordando cedo e já vai assuntando o véio, bom dia. Deixa o véio mandar um abraço, viu? Pra todo o pessoais lá da comunidade do Pau d'Arco. Pessoal do Pau d'Arco, bom dia. Com é, Nadir, com a dona José. Um abraço pra senhora, minha filha. E o Valdeci, Valci, todo o pessoal do Pau d'Arco, bom dia. Deus dá virtude a vocês. Já acordando cedo, já vai assuntando o véio, bom dia. Pessoal também da Solidão, que vai acordando cedo, viu? Deus ajuda vocês tudo. É, compadre Pua, Marcumado, Dona Maria, lá na Solidão também, tá assuntando o véio, bom dia. Todo dia cedo tá assuntando, todo dia cedo tá assuntando. Abraço pra vocês. Pessoal também, lá da Formosa 2, comadre Maria Nilza, Jonas, os meninos, Marco e Cleonice, bom dia. Já acorda cedo, já trouxe as orelhas do rádio pra assuntar o véio, bom dia. Bom dia, pessoal do meu sertão. Pessoal que vai assuntando o véio, bom dia. Oi, menino. Oi, quem já tá assuntando o véio, compadre Jussiê. Oh, caba bom, safoneiro, safoneiro. Compadre Jussiê, bom dia, meu filho. Tu dá lembrança com o compadre Dio da Cordeon? É, que Dio véio bota chiando na safrona e no forró, viu? E todo o pessoal da banda de Dio da Cordeon, bom dia, Deus dá virtude a vocês, que abençoe vocês, pra onde vocês andar, meu filho, tanto nas idas como nas voltas, pra onde vocês andar. 6h42, deixa eu ver quem mais já acordou. O véio já vai-se embora, o véio já vai-se embora. O véio já vai-se embora, o véio já vai-se embora. Amanhã cedinho o véio volta, viu? Comadre Célia, lá dos tanques também, já tá assuntando o véio, bom dia. Obrigado, comadre Célia. Já tá na sintonia do véio, bom dia. Elisângela do bairro Santo Antônio também já tá assuntando o véio, bom dia. E gente, vocês vão acordando cedo e vai assuntando o véio, bom dia.

Gessilene também já acordou cedo, já tá assuntando. Bom dia, bom dia. Tá mandando mensagem. Ó, gente, o velho vai se embora. O velho vai se embora pra roça. Quando vai amanhã cedinho, o velho volta. Outra vez, com a bênção de Deus, com as graças divinas. E nós vamos pegando com Deus, meus povos. Porque fazer, como diz o caso, quem se apega com Deus é valido. Quem se apega com Deus é valido. Que Deus ajuda todos nós, em nome de Jesus. Amém. Oh.

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1: 7:30.
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0: Bem, são 7:47, 7:47. Muito obrigado pela sua audiência, você que se liga na gente ouvindo aí a nossa potente Educadora FM 100,7, Caetité, Bahia, Brasil. Muito obrigado, você que se liga na gente ouvindo, claro, o nosso Jornal da Manhã, que está começando na manhã desta quinta-feira, 17 de setembro do ano 2026. Bom dia a todos e a todas. Bom dia, Silvano Silva.
1: Bom dia, Paulão. Bom dia, ouvintes do Jornal da Manhã.
0: E vamos às manchetes do dia.
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0: Às 7:48, 7:48, muito obrigado você que se liga na gente. As manchetes do dia. Homem com mais de 25 registros por furtos e roubos é preso em Caetité.
1: Redes sociais e saúde mental. Qual é o limite?
0: Tanque novo tem situação de emergência reconhecida pelo governo federal.
1: Famílias endividadas mudam a jornada de compra no grande varejo.
0: Bolsa Família, pagamentos com beneficiários com NIS terminado em um começam nesta quinta-feira.
1: El Niño intenso pode ampliar calor. A estimativa é de risco de incêndios em vários pontos do país. No nosso Jornal da Manhã, estaremos batendo um papo hoje com o senador Ângelo Coronel, ele que é candidato à reeleição, e na série de entrevistas com os senadores da Bahia, hoje teremos a participação do senador indo para a reeleição, Ângelo Coronel. Estes e outros assuntos hoje no nosso Jornal da Manhã.
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0: Às 7:50, 7:50, faltando 10 minutos para as 8:00 da manhã. Muito obrigado pela sua audiência. Até às 9, claro, você muito bem informado. 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

7:50, 7:50. 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

0: 53, bom dia.
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0: Às 7:54 agora. Olha, homem com mais de 25 registros por furtos e roubos é preso em Caetité. Um homem apontado como suspeito de furtos e roubos foi preso em flagrante no dia de ontem aqui em Caetité. E de acordo com as informações da polícia, ele possui mais de 25 registros relacionados a esse tipo de ocorrência e já teria sido citado em casos envolvendo estabelecimentos comerciais do município. A prisão ocorreu após o registro de um possível furto em um supermercado na cidade. O homem foi localizado na rodovia Caetité, rodovia em Caetité, em posse de um objeto relacionado à ocorrência e encaminhado à delegacia de polícia civil. De acordo com as informações, o suspeito também teria histórico de ocorrências em Bom Jesus da Lapa, Brumado, Igaporã, Guanambi e Tanque Novo e deve passar pelos procedimentos legais cabíveis. 7:55 agora, é o nosso Jornal da Manhã, deixando você, claro, muito bem informado. Dá só um tempo, daqui a pouco de volta com outras notícias no nosso Jornal da Manhã. Bom dia.

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0: São 8:02, 8:02. Este é o nosso Jornal da Manhã, da nossa rádio educadora. 45 anos no ar. Educadora FM 100,7 em Caetité, Bahia. Aproveitando o nosso momento e para abraçar os nossos ouvintes, acompanhando a nossa rádio educadora no norte de Minas Gerais, Centro-Sul, Bahia, região oeste, todos que acompanham a nossa rádio educadora neste momento aqui. Nós estamos, conforme já anunciamos, ao telefone o senador Ângelo Coronel, que é candidato à reeleição pela Bahia, Republicanos, e com ele que nós vamos bater um papo hoje nessa série de entrevistas com os candidatos ao Senado do Estado da Bahia. Senador Ângelo Coronel, candidato à reeleição pela Bahia, eleições 2026, bom dia.
1: Bom dia a todos meus caros rádio ouvintes da nossa querida Ixodó, Rádio Educadora FM de Caetité, essa rádio que tem história na região. É sempre um prazer, quando eu tenho a oportunidade, sou convidado a falar aos microfones dessa emissora, hoje aí nesse programa, nesse jornal, comandado aí na bancada pela Silvana e pelo Paulão.
0: É Silvana.
1: Estou à disposição. Silvano?
0: Silvano, isso.
1: É Silvano e Paulão, e estou à disposição para qualquer pergunta, qualquer questionamento a respeito da região, a respeito da política que está aí a cada momento entrando em aquecimento total. E as suas ordens, Silvano e meu querido Paulão.
0: Perfeito. Senador Ângelo Coronel, candidato à reeleição, para o entendimento melhor dos nossos ouvintes, no sentido de que nosso desejo é de que, além da propaganda eleitoral, no rádio e na TV, que nós possamos ter esse momento aqui com um bate-papo com os candidatos ao Senado. O senhor, que tem uma trajetória desde prefeito de Coração de Maria, município onde o senhor nasceu, até senador, representando todo o estado da Bahia, na verdade, pelo estado da Bahia, está representando é o Brasil, na verdade, na participação no Senado. Gostaria que o senhor pudesse fazer assim, uma trajetória de um homem do interior chegar ao Senado brasileiro.
1: Meu caro Silvano, meu caro Paulão, meus caros ouvintes da educadora, eu fui prefeito, entrei na vida pública, na realidade, em 1986. Eu coordenei a campanha do então governador à época, Valdir Pires. Olha, gente, eu tô voltando a ser o passado, não sou tão velho, não, só tenho 68 anos, viu? Tô ainda zerado. Aí, 88, dois anos após a eleição de Valdir, eu me elegi prefeito de Coração de Maria, de prefeitura, seis mandatos de deputado estadual seguidos. No último mandato de deputado estadual, em 2018, eu fui guindado a presidente da Assembleia Legislativa da Bahia e disputei em seguida o Senado da República pelo meu partido à época, o PSD, o 55, partido esse que não faço mais parte por uma briga interna que me tiraram o direito de ter sido candidato à reeleição pelo PSD, fizeram lugar outras negociatas e me tiraram a legenda. Mesmo assim, fui convidado pelo governador de São Paulo, Tarcísio de Freitas, que é filiado ao Republicanos, e pelo presidente da Câmara, o deputado Hugo Mota. E aí o grupo Coronel ingressou no Republicanos. Ingressou de logo de primeira, Ângelo Coronel, que nos fala com o mandato de senador, um filho, que é Diego Coronel, que é deputado federal, também veio por Republicanos. E tem um outro filho que é deputado estadual, também ingressou no Republicano, e vários amigos candidatos a deputado estadual e federal que também irão concorrer esse ano pelo 10, que é o Republicano. Então essa é minha vida simples, minha vida de interior, até hoje mantenho as minhas origens no interior, propriedade do interior, que eu acho que o interior é quem carrega a capital, o interior onde tudo acontece. Nada acontece dentro do Estado, nem dentro da União. As coisas acontecem no interior. Então nós temos que valorizar o homem e a mulher do interior. porque o interior, eu sempre digo, é a mola propulsora da economia de qualquer estado e de qualquer federação, meu caro Silvano e meu caro Paulão.
0: Estamos falando com o senador Ângelo Coronel, candidato à reeleição. Senador, nesse contexto político de interior ao Senado, né, que me fez lembrar o caso de Caetité, nós tivemos aqui o senador Ovídio Teixeira, filho de Caetité, que chegou também esse cargo de prefeito de Caetité até o Senado, e Caetité teve um contexto político também com considerado aí governadores, três, onde dois aqui pela Bahia, Rodrigues Lima e Paulo Souto, e também tivemos outro relacionado ao caso de Goiás, que era na ocasião considerado como presidente de província, nomeado aí por Dom Pedro II, Aristides Spínola, e que tinha naquele período ali a conotação de governador. Então, um histórico que podemos mostrar assim do interior, que raras as cidades que têm essa possibilidade, na verdade, de ter um político que avança de interior ao Senado, sendo que trata-se de um cargo que mais observa que são políticos tradicionais de capitais, de famílias já ingressadas na política e que chegam a esse cargo, né? O que o senhor pode dizer também, o senhor, na atualidade, já que, como referimos aqui, do senador Ovídio Teixeira de Caetité, já tem anos já passados, décadas, na verdade,

0: e que no momento o senhor já configura como um político do interior baiano que já atua no Senado brasileiro.
1: Ah, com certeza, eu quero até parabenizar todas as famílias de Caetité, porque exportaram esses talentos para além das fronteiras de Caetité, principalmente o que está ainda vivo no nosso meio, o ex-governador Paulo Souto, ex-senador, que deixou um legado muito grande na Bahia. Eu fico feliz de também ser seu amigo, votei no Paulo Souto no passado, e ele fez a história dele para o orgulho do povo de Caetité. Evidentemente, Silvano e Paulão, tem algumas pessoas que têm aquela velha inveja, o ciúme, quando vê um conterrâneo crescer. Isso faz parte, isso é bíblico. Inclusive é bíblico que tem gente, né? Talvez, eu não vou dizer por desvio de caráter, mas pelo velho despeito, ciúme, e isso acontece muito no Brasil afora. Mas o importante é que a grande maioria louva, a grande maioria aplaude quando vê um conterrâneo, um filho da terra migrar e estar participando da política nacional, das decisões nacionais. Eu me orgulho muito de senador, só ser 81 senadores no Brasil. Nós estamos no meio desses 81. O Senado, que é a Casa Alta, é a Casa Revisora das Leis, é a Casa que aprova indicação de ministro para Supremo Tribunal Federal, é a Casa que também caça ministro do Supremo Tribunal Federal, e do jeito que vai, dentro em breve, vai cair no colo do Senado para resolver esse problema do Judiciário, do Supremo, que cometeram excesso, e nós vamos ter que cortar esses excessos e caçar e decretar impeachment de ministro que não teve a conduta republicana, que não teve a conduta dentro da legalidade. E nós não vamos passar a mão na cabeça de nenhum ministro da Suprema Corte se ficar comprovado seus erros, meu caro Paulão e meu caro Silva.
0: Estamos falando com o senador Ângelo Coronel, do Republicanos, candidato à reeleição pelo Senado na Bahia.

0: Brasília, com referência à Bahia, onde sabemos que tem as emendas parlamentares, tem as formas dos senadores poderem também fazer essas parcerias e ajudar, de um modo geral, os diversos municípios que a Bahia tem, já que se trata de um estado com uma área vasta aqui no Nordeste brasileiro.
1: Silvano, graças a Deus, sem nenhuma falsa modéstia, nem soberba, nem vaidade exacerbada. Mas eu fui, estou sendo o senador que mais colocou recursos para o estado da Bahia, para seus municípios, da história do Senado. O Senado tem 1.500 anos, vamos considerar assim, de existência, desde o descobrimento do Brasil, um pouco mais evidente. Mas estou, Ângelo Coronel é o senador que mais colocou recursos para os municípios. Quando eu digo colocar recursos para os municípios, é recurso para a saúde, para melhor atender a população, é recurso para estradas, recurso para praças, recurso para medicamentos e custeio de hospital. Então, graças a Deus, no meu mandato, com 7 anos e meio, nós atendemos, Silvano e Paulão e meus caros ouvintes da Educadora, dos 417 municípios que a Bahia tem. Ângelo Coronel, que vos fala, senador da Bahia, colocou recursos para 406 municípios. Isso é um marco na história da Bahia e que eu acho que eu vou levar esse legado para todos, para até quando estiver na política e fora da política, porque eu queria, na verdade, Paulão e Silvano, atender os 417, mas infelizmente teve 16 municípios, por questões políticas, não aceitaram que Ângelo Coronel colocasse um recurso. É, na visão deles, ah, eu era de um partido A, eles de outro partido de oposição, cairia mal. Mas quem perdeu com isso não foi o prefeito que não aceitou. Quem perdeu com isso foi a população que deixou de ter um recurso para aplicar na área de saúde. Mas mesmo assim, se Deus me ajudar e eu renovar o meu mandato, eu for reeleito pelo Partido Republicano com o número 100, que meu número agora é 100, é o 100. Se eu for reeleito, com certeza irei continuar destinando recursos para o interior da Bahia, porque eu sei que é no interior onde as coisas acontecem, então nós temos que fortalecer o interior. Eu não quero com isso menosprezar a capital, mas o meu foco será o interior da Bahia para atender a população.
0: Estamos falando com o senador Ângelo Coronel, do Republicanos, candidato à reeleição pelo Senado na Bahia. Senador Ângelo Coronel, com referência à situação da Bahia aqui, em termos de ferrovia, de transporte no nosso estado, como eu disse anteriormente, se trata de um estado grande, com dimensão até mesmo de país, e que tem uma ferrovia de integração oeste-leste e que tem tido um problema com referência à demora desde o período que Vasco Neto pensou nesse projeto e que até hoje não foi concluído. O senhor que está em Brasília com os olhares também para o nosso estado, o que o senhor pode dizer aqui para os nossos ouvintes a respeito da FIOL, que tem Caetité também como um município beneficiado?
1: Olha, o Vasco Neto foi um visionário. Conheci o Vasco Neto, conheci o projeto que, inclusive, o próprio porto que ele idealizou lá em Campinho, na bacia de Camamu, inclusive tem parte desse porto que ainda você vê as estacas de concreto, mas infelizmente não vingou essa obra, e estamos aí para fazer esse Porto Sul em Ilhéus, que também obra sem ter startado ainda, sem ter iniciada, só fizeram o pátio. Nós temos aí esse trecho, Silvano, que interliga o Porto Sul, o futuro Porto Sul em Ilhéus, é a Caetité, é aproximadamente aí 530 quilômetros, 537 quilômetros, se não me engano, estava previsto para concluir mais uma vez em 2025, não foi concluído, já estamos no ano de 2026, e nós temos que realmente, após essa conclusão do trecho, Ilhéus, Caetité, nós temos que estartar também Caetité para Barreiras, que são mais 485 quilômetros, que está previsto para 2022, ou seja, daqui

0: há 6 anos ainda, e
1: culminando.
0: Ainda 6 anos, né? Pela previsão última que eu vi, estava para 2022. Nós estamos em 2026, 2032, 2032, na verdade, dá o quê? 6 anos, né?
1: Sim, sim.
0: Você que é bom de matemática, Silvana. 2032.
1: Perfeito. Isso mesmo.
0: Então aí nós temos ainda outro trecho, que é um trecho de grande importância, que é o trecho que interliga Correntina a Mara Rosa em Goiás. São mais 840 quilômetros. Com isso, vamos fazer uma integração. Será a nossa querida FIOL, com a Ferrovia Norte-Sul e com a FICO, que é a Ferrovia do Centro-Oeste. Com isso aí, a gente vai dar uma guinada na exportação de grãos via Porto de Ilhéus, do Porto Sul. É o milho, a soja. É a exportação do minério de ferro aí de Caetité e de outros minerais. Nós temos o advento das terras raras, que está sendo a grande bola da vez. A maior demanda do mundo hoje é por terras raras, que vai realmente dar uma dinâmica muito grande na Bahia, porque a Bahia tem um grande manancial, grande jazida de terras raras, principalmente na região de Jequié. Então, nós com isso vai dar uma outra, vai virar a página da Bahia no setor de exportação de grão, no setor da exportação de minério e também na vinda do fertilizante. Porque o trem pode ir cheio e voltar cheio, não vai ficar tendo carga vazia. Fertilizante também que é necessário para abastecer a agricultura do oeste da Bahia, e que hoje esse fertilizante muitas vezes vem da Ucrânia, vem da Rússia, vem do Canadá e vem muitas vezes via Porto de Salvador ou Porto de Aratu, e se descer pelo Porto de Ilhéus vai ser fácil levá-lo para o oeste da Bahia. Então são obras estruturantes que o próximo governo vai ter que se debruçar. Eu irei me debruçar nesse projeto, juntamente, principalmente, se a CM Neto ganhar as eleições para governador. Nós vamos ter um governador também que pensa no impulso da nossa economia, que pensa no impulso da nossa mineração e do nosso agronegócio, que nós temos que ter governador que tenha visão. Eu não tiro aqui o mérito de nenhum governador que passou, mas eu sempre tenho que apostar no novo. E como a Semi Neto é um cara novo, que quer acertar, quer fazer uma grande gestão, eu indico ao povo da Bahia para que a gente aposte na eleição do 44, na eleição de a Semi Neto, em virtude de ser um fato novo na Bahia. E se ganhar o governador atual, é um continuismo que já está aí há 20 anos, e uma obra como essa da FIOL continua no papel sem concluir. Então vamos dar oportunidade a um outro grupo, meu caro Silvano, meu caro Paulão. Elegendo a Semi Neto governador, Ângelo Coronel, que vos fala senador, outro senador João e os nossos deputados que fazem parte dessa bancada.
1: Estamos falando com o senador Ângelo Coronel, candidato à reeleição pelo estado da Bahia. O senhor, em determinado momento, falou que coordenou a política de Valdir Pires, que foi governador da Bahia. O senhor que já votou também em Paulo Souto, que acompanhou a política de Paulo Souto também. E o senhor que também pontuou que fazia parte do grupo do atual governador e que saiu exatamente, e agora o senhor apoia a Semi Neto. Gostaria que o senhor pudesse reforçar essa mudança, né, que o senhor referiu em rápidas palavras, mas que o nosso ouvinte possa entender, sendo o senhor uma parte dessa trajetória política, estava no grupo que hoje tem o governador Jerônimo Rodrigues, e inclusive foi eleito senador por esse grupo, mas a caminhada política nesse mandato levou o senhor a mudar para o direcionamento que o senhor já frisou agora, acompanhando o candidato a governador da Bahia, a Semi Neto.
0: Primeiro passo, Silvano, eu quero deixar claro para o povo que nos ouve, nosso rádio ouvinte, que o meu partido é a Bahia. Eu só ficarei ao lado de um governador que esteja focado na Bahia. No Senado, eu apoiei os 4 anos do governo Bolsonaro, que me ajudou a trazer recursos para a Bahia. Não vou negar isso, não vou negar. Estou aí os 4 anos com Lula, também tenho trazido recursos para a Bahia, não vou negar. Então o meu partido é crescer a Bahia, o meu partido é atender os baianos. Não me importo com quem está no poder. Eu tenho o meu voto pessoal, eu vou votar no Flávio para presidente da República, mas espero que ele continue ajudando a Bahia. Se ele ajudar a Bahia, ajudar o mandato de Ângelo Coronel, eu estarei com ele. Se não ajudar, ficarei na oposição. Porque, repito, o meu partido chama-se Partido da Bahia. Então, para mim, a sigla partidária é o que menos importa. O que importa é você trazer ações, recursos para melhorar a vida do nosso povo, da nossa gente. É por isso que eu mudei de partido, muitas vezes até por não ter sido atendido na legenda que estava à época, e procurei migrar para legendas que estivessem mais alinhada com o Palácio do Planalto, para que a gente conseguisse com isso recursos para atender os anseios da população. Não tem coisa pior, Silvano, do que um prefeito ligar para você e falar: senador, eu estou com a estrada vicinal aí de 10 quilômetros, não tenho dinheiro para comprar uma patrol, não tenho dinheiro para comprar caçamba, não tenho dinheiro para contratar uma empresa, e o povo está reclamando que os carros estão passando, é muita poeira, é tombo, é buraco, quando chove fica intransitável. Não tem coisa melhor, Silvano e Paulão, de você botar o recurso para o prefeito fazer essa estrada. Isso é uma satisfação pessoal. Não tem coisa melhor do que o prefeito ligar para você e falar: coronel, o meu hospital aqui não tem dinheiro para comprar medicamento, o meu hospital aqui não tem leito de UTI, o povo está reclamando. Não tem coisa melhor na vida do que você colocar uma emenda para que o prefeito possa fazer um leito, dois leitos, três leitos de UTI, que o prefeito possa comprar o medicamento ou os insumos para atender a população. Isso para mim é uma satisfação grande, eu poder contribuir em melhorar a vida das pessoas. Então é por isso que eu digo, partido para mim não importa. Partido antigamente tinha até mais valor. Hoje o partido perdeu muito a sua identidade, perdeu muito o seu valor. O que vale são os homens, são as mulheres que compõem o partido, não a sigla em si. Então, graças a Deus, eu passei por esses partidos ao longo da minha vida pública, fui prefeito pelo MDB, fui deputado pelo PSDB, pelo 45, depois fui senador pelo 55 pelo PSD e espero ser senador agora de novo pelo Republicano, que é o 10, que é o número 100, que é o meu número. Essa é a minha trajetória política, que eu tenho muita honra de poder falar de cabeça erguida, sem ter receio de nada. Graças a Deus, eu sou um parlamentar. Se você olhar minha ficha, nunca participei de banco master, nunca participei de esquema. Graças a Deus, eu posso chegar em microfone de qualquer emissora de rádio, falar e deixar o microfone aberto para qualquer pessoa fazer qualquer questionamento à figura de Ângelo Coronel.
1: Estamos falando com o senador Ângelo Coronel, candidato à reeleição pela Bahia. Na perspectiva política das eleições de 2026, senador Ângelo Coronel, como o senhor, com o tempo que já tem, pela experiência de prefeito de interior, de Coração de Maria, município onde o senhor nasceu, também como deputado, agora como senador já de Brasília, com esse olhar do cenário político de Lula, que busca o quarto mandato, e da Bahia, que já vem há 20 anos já com o PT, e agora Jerônimo Rodrigues buscando a reeleição por mais 4 anos. Como o senhor pode analisar essas duas situações de Bahia, que parece com o Brasil até no formato do seu mapa, com o mapa político dos últimos anos do presidente Lula em termos de Brasil? E o PT aqui no estado, qual a perspectiva política para mudança nesse sentido, já que o senhor mudou até do grupo para a CM Neto agora, que é candidato a governador pela oposição?
0: Silvano, em primeiro lugar, eu não posso deixar de reconhecer que o PT vai deixar o seu legado. Realizou boas obras, não estou aqui para tapar sol com a peneira, nem ficar depreciando e nem ficar falando mal por falar mal. O PT deixou seu legado, mas só que agora chegou a hora da mudança. Por que a hora da mudança? Nós temos um problema sério com a segurança pública, seríssimo. Hoje, das 10 cidades mais violentas do Brasil, 5 estão na Bahia. Eu não posso, como governador, não ter ações efetivas para combater o crime. Então, esses 20 anos do PT, a crime a criminalidade na Bahia aumentou e muito. Não sou eu que estou dizendo. Isso são os índices que saem todo mês. A Bahia tem Juazeiro, a Bahia tem Jequié, Simões Filho, Jequié, Juazeiro. São mais duas cidades. Eu sei que são as 10 cidades mais violentas do Brasil. 5 estão na Bahia. Então eu não quero a minha Bahia sendo campeã da criminalidade. Então para isso nós temos que mudar o governo. Que a segurança pública é uma obrigação do governo. Não é obrigação do prefeito, nem do senador. É do governo. E o governo, infelizmente, pecou. O governo foi deficiente nesse quesito segurança pública para o povo baiano. Temos outro problema sério. Esse problema já tão alardeado, que é fila de regulação. Não tem cabimento a pessoa se acidentar e na hora H que levar numa ambulância para um hospital, muitas vezes a emergência está lotada, regula para um outro hospital também lotado, e nessa brincadeira fica o doente andando para um lado e para outro sem ter a devida assistência. E repito, saúde pública também é dever e obrigação do Estado, não é de prefeitura. Então, também no quesito saúde, o governo atual pecou muito, foi muito deficiente. E não é coronel que está falando porque hoje estou na oposição. É simplesmente vocês pegarem jornais, blog, ler e ver a situação como está na Bahia na questão da saúde e na questão da segurança pública. Imagine uma senhora que quer ir para o seu culto evangélico, 6 horas da tarde, 7 horas da noite, geralmente as mães de família gostam de sair esse horário para orar, para ir clamar a Deus, tem medo de sair porque pode ser assaltada. Para você ter uma ideia, Silvano, 60 mil celulares foram roubados no ano passado. 60 mil pessoas que têm celular foram roubados no ano passado. Então, nós não temos política de segurança pública. Nós não temos política, repito, de segurança pública na Bahia. Então, como é que a gente vai apostar novamente mais 4 anos ao governo do PT? Se em duas áreas importantíssimas, que é a saúde, que cuida de gente, e a segurança pública, que dá tranquilidade à população, o governo não atendeu a contento, o governo foi fraco. Então vamos dar oportunidade a um outro nome, a um outro grupo. O ACM Neto foi prefeito de Salvador por 8 anos e acertou. Foi classificado durante os 8 anos como o melhor prefeito do Brasil. Então vamos dar essa oportunidade a ele. Então é importante a gente sempre ter essa reciclagem, essa renovação. Porque quem vai ganhar com isso é a população. E outra coisa, se daqui a 4 anos o ACM Neto for fraco, o povo da Bahia tem que se juntar e eu estarei junto para a gente tirar e escolher um outro. O que nós não podemos é perpetuar ninguém no poder. O poder não pode ser perpétuo. O poder é passageiro, para que todo mundo tenha a oportunidade de também mostrar que é capaz. E não é só o PT que tem a capacidade para governar a Bahia e o Brasil. Outros partidos também têm, outras pessoas também têm. Por isso que eu acredito na renovação da política brasileira. Para mim, esse ano renova do norte a sul, de leste a oeste. Vai renovar na Bahia. Eu acho que aqui, na minha ótica, a ACM Neto ganha a eleição, como eu acho que no Brasil também o Flávio ganha a eleição. Pelo menos é o que está aí saindo pelas pesquisas aí, Brasil afora, meu caro Silvano. Estou nessa luta e conclamo o povo de Caetité e da região para que a gente vote em coronel que vos fala, que tem serviço prestado à Bahia. Eu quero continuar com a minha experiência no Senado, ajudando a Bahia. Esse é que eu quero. Quero resolver esse problema de Caetité, da Fiol urgente, que isso aí vai se arrastando há anos e com isso desestimula a classe produtora, desestimula o gerador de emprego, porque investiu, apostou nessa Fiol, apostou no Porto Sul, apostou na Ferrovia Norte-Sul. E nesse momento ainda estamos só no sonho, esse sonho demorando de se transformar numa realidade. Por isso que eu peço voto para renovar o meu mandato no Senado, repito, Ângelo Coronel, senador 100, e peço especialmente o voto para ACM Neto, para que a gente mude a Bahia.
1: Estamos ouvindo o senador Ângelo Coronel. Apenas para concluir, o nosso bate-papo, lembrando que Coronel já faz parte mesmo do sobrenome do senhor, e só para uma questão de esclarecimento aqui para os nossos ouvintes, não ligado à questão policial no nosso país.
0: Exatamente, Silvano, você lembrou bem, Coronel é sobrenome, não é patente. Mesmo tendo bons amigos com patente, respeito a patente da Polícia Militar, das Forças de Segurança, mas o meu coronel, gente, é sobrenome, é Ângelo Coronel. Eu tenho um filho que é deputado federal, candidato à reeleição, também é Diego Coronel. Tenho um outro filho que é candidato à reeleição para deputado estadual, é Ângelo Coronel Filho. Então foi criada aí essa família Coronel e graças a Deus, eu sempre digo, Silvano e Paulão, se a família Coronel fosse ruim, eu não teria 7 mandatos de deputado, não seria presidente da Assembleia, não seria senador da República, não tinha um filho deputado federal e não tinha outro filho deputado estadual. Graças a Deus, a família Coronel sempre trabalha de cabeça erguida, atendendo dentro das possibilidades os pedidos da população da Bahia.
1: Senador Ângelo Coronel, aqui a nossa Rádio Educadora, como sempre nós dissemos aqui para os nossos ouvintes, é uma emissora de rádio que a gente procura destinar, como também disse no início, além da propaganda eleitoral no rádio, na TV, mas também essa oportunidade de conversar com os senadores, dada a importância também desse cargo, dessa função para todo o país, não diferente aqui para a Bahia, para Caetité, de modo que estamos com uma série de entrevistas com os candidatos ao Senado do nosso estado. E dessa forma, agradecendo aqui o senhor que contribuiu também com o nosso desejo de ouvir os candidatos e que teve a sua participação já hoje aqui na nossa emissora rádio, que continua à disposição também do mandato do senhor que está como senador do nosso país, representando a Bahia.
0: Então agradeço a você, Silvana, você, Paulão, a toda a equipe e a diretoria da Rádio Educadora FM Caetité. Agradecer ao povo de Caetité e da região que parou alguns minutos para nos ouvir. Dizer que eu sou, repetindo, que eu sou Ângelo Coronel, engenheiro civil, senador da República atualmente, candidato à reeleição pelo Partido Republicanos, que o meu número é o número 100. Espero poder contar com o apoio e com o voto do povo de Caetité e da região para que a gente continue trabalhando pela Bahia. Eu tenho muito esse orgulho de dizer que eu posso, Silvano, falar em qualquer rádio da Bahia e se a pessoa perguntar o que é que você fez pela cidade A, pela cidade B, eu tenho uma marca deixada pelo meu mandato, inclusive aí em Caetité, que também ajudei o prefeito local, mesmo estando em partidos separados, em partidos opostos, mas eu não via, na hora que eu estava ajudando a cidade, qual é o partido do prefeito. Para mim, a minha meta é ajudar o povo, independente do prefeito ser oposição a coronel, ser situação, ser partido A ou ser partido B, porque eu, como eu disse no início, o meu partido é a Bahia. Então agradeço o espaço, ficarei sempre à disposição para qualquer questionamento. Um forte abraço do senador Ângelo Coronel.
1: Tivemos a participação do senador Ângelo Coronel, ele que é candidato à reeleição pelo Senado da Bahia, participando aqui do nosso Jornal da Manhã, da nossa Educadora FM 100,7 em Caetité, Bahia. Daqui a pouquinho estaremos de volta com o nosso Jornal da Manhã.

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5: Nota de falecimento: Ubaldo Rodrigues Queiroz. A esposa Maria Zélia, os filhos Charles Dalton, Rodolfo e Raimundo Neto, os irmãos Dona Hilda, Ilma, Clóvis e Jeremias, as noras Luísa e Mariana, os netos Alice, Heitor e Miguel, sobrinhos e demais familiares, comunicam com pesar o falecimento de Ubaldo Rodrigues Queiroz. O corpo está sendo velado na sala de velórios do abrigo e o sepultamento será hoje, às 10 horas da manhã, no cemitério Ladeira da Saudade. Os familiares consternados agradecem a todos que comparecerem a este ato de solidariedade cristã.
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1: 8:42, 8:42 agora, você está ouvindo o nosso Jornal da Manhã. Muito obrigado pela sua audiência, você ouvindo, claro, a nossa potente Educador FM 100,7, Caetité, Bahia, Brasil. 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
1: Muito bem, bom dia. 8:50, 8:50, dá só um tempo, daqui a pouco de volta com outras informações no nosso Jornal da Manhã. Bom dia!

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4: Nota de falecimento, Ubaldo Rodrigues Queiroz. A esposa, Maria Zélia, os filhos Charles Dalton, Rodolfo e Raimundo Neto, os irmãos Dona Hilda, Ilma, Clóvis e Jeremias, as noras Luísa e Mariana, os netos Alice, Heitor e Miguel, sobrinhos e demais familiares, comunicam com pesar o falecimento de Ubaldo Rodrigues Queiroz. O corpo

0: está sendo velado na sala de velórios do abrigo. E o sepultamento será hoje, às 10 horas da manhã, no cemitério Ladeira da Saudade. Os familiares consternados agradecem a todos que comparecerem a este ato de solidariedade cristã.
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1: E assim vamos nós, deixando você, claro, muito bem informado. Algumas reclamações aqui relacionadas à falta de abastecimento de água por parte da IBASA nos distritos de Caetité, em alguns distritos, é claro, em Maniaçu e também em Pajeú do Vento. Eu tenho acompanhado ali todas as tratativas, as discussões no grupo do Pajeú do Vento, as pessoas reclamando da falta d'água, da falta de abastecimento por parte da IBASA no distrito, mas também Maniaçu, né? Maniaçu, um distrito grande, muito importante para Caetité, e que a IBASA está deixando a desejar com relação ao abastecimento de água lá naquele querido e importante distrito, né? No dia 14, a IBASA encaminhou uma nota informativa, informando que estaria sem condições de fazer o fornecimento de água por conta da falta de energia nas estações de bombeamento, e que em 24 horas seria resolvida a situação. E a situação não foi resolvida. Aí encaminhou outra nota, né, no dia 17, portanto, hoje, informando também que devido à falta de energia elétrica nos elevadores, estaria impossibilitada de fazer o abastecimento no distrito de Maniaçu. Então, a gente precisa entender qual o impasse que está acontecendo. Se o problema é da IBASA, se o problema é da Coelba, né? Está um jogo de empurra e empurra, não sabe quem resolve, não sabe quem procura, e o povo ficando aí lesado no prejuízo sem o abastecimento de água, porque a água é vida e é o direito do cidadão, já que paga suas contas em dias, tem que ter o seu abastecimento em dia também. Mas está feito o apelo aqui através do nosso Jornal da Manhã, e esperamos que a situação seja resolvida e que possa restabelecer o abastecimento de água, tanto para Pajeú do Vento, quanto para Maniaçu e para alguns bairros aqui de Caetité também, tá certo? Mas tá feito apelo aqui através do nosso Jornal da Manhã. Forte abraço a todos, novo encontro marcado para amanhã, aqui através do nosso Jornal da Manhã. Bom dia e até amanhã, se Deus quiser.
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Opa! Beleza, meu Brasil? Bom dia, salve, salve, sintonia. E aí, tudo bem por aqui? São 9:06. Muito bom dia pra você que faz a nossa audiência. Chegamos, hein, galera? Chegamos com tudo através da nossa ZYV560. Educador FM 100,7 presente no seu coração. Eu sou Pedro Silva, show do rádio. A partir de agora, rolando as melhores aqui no seu dial.

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abrindo a programação Show do Seu Rádio, Whenever You Go. Massa demais, hein, Titãs? Rolando por aqui também, o Super Som de Ultraje Rigor, Legião Urbana, Blitz e Capital Inicial, Super Capital 9:30. Muito bom dia pra você que faz a nossa audiência ao vivo, nesta super quinta de sol, na cidade mais agradável da Bahia, 17 de setembro de 2026. E aí, tá gostando da programação Show? Que beleza, né? Maravilha. Pra você que acabou de ligar o rádio, pegou já o bonde andando, né? Aquele abraço, seja bem-vindo, seja bem-vinda, salve, salve, estamos aqui ao vivo e até o meio-dia, sempre abraçando você e tornando a sua manhã, ou transformando a sua manhã em muito mais leve. Precisamos muito disso, né? Dessa leveza que nos dá verdadeira condição de a gente viver tranquilo, né, gente? Porque já temos uma correria exacerbada por demais, né? E além do mais, tantos problemas e tantas situações que nos chateiam o tempo todo, né? Nos decepcionam, especialmente no campo das gestões, o negócio está complicado, complicado mesmo. E olha que nós estamos há poucos dias de mais um pleito eleitoral. E é importante que neste momento decisivo, que você procure conhecer bem, buscar o perfil do seu candidato, daquele ou daquela pessoa que você deseja nomeá-lo, nomeá-la como seu representante ou sua representante. Tem que ter muito cuidado, né? O que a gente observa, infelizmente, agora eu estava verificando aqui nas minhas atualizações que chegam constantemente, e a gente tem que estar bem informado, tem que estar atualizado, até porque para você tecer qualquer comentário sobre qualquer que seja o tema, qualquer que seja o assunto, é importante que você tenha um embasamento legal, que você saiba detalhadamente o que está acontecendo. Agora eu estou vendo aqui que o vereador de São Paulo, Milton Leite, aliás, ele é de grande influência lá, né? Grande influência. Ele é ex-presidente da Câmara Municipal, lá da cidade de São Paulo, e está sendo alvo hoje da Polícia Federal por envolvimento com o PCC, o primeiro comando da capital. Isso não chega a ser nenhuma novidade para nenhum de nós, mas o que a gente observa é que o crime organizado tem avançado muito em setores extremamente importantes e decisivos para a sociedade, como a política. O que tem de candidatos que se apresentam como postulantes ao cargo ou postulantes à recondução do cargo, ao cargo, né? Que se apresentam como sendo uma pessoa de boa fé, de uma boa índole, de uma condição, uma conduta completamente ilibada e por aí vai. Só que, em muitos dos casos, tem pessoas que assim se apresentam que são patrocinadas pelo crime organizado. A política hoje, ela está contaminada pelo crime organizado. As facções, elas injetam o dinheiro, que é a mola mestra da política, né? Ou seja, através do dinheiro é que se faz as grandes campanhas, inclusive com a compra de voto. E a gente não pode ser hipócrita de dizer que não há compra de votos, né? Evidentemente, a Justiça Eleitoral determina a proibição plena da compra de votos, a gente sabe disso, a lei está aí para ser cumprida e de fato o objetivo é esse, mas a gente não pode fingir que não vive uma realidade em que há compra de voto, de uma forma direta mesmo, no cash ou através de algum benefício e tal, isso configura compra de voto do mesmo jeito. E quando o crime organizado, as facções criminosas, elas entram nesse campo aí, elas têm um poder muito forte, porque o dinheiro é sedutor, não é? Então tem muitos políticos que colocam debaixo da, jogam por terra, acabam com toda a sua reputação, focados tão somente naquele momento. E aí acham lindo e maravilhoso receber um dinheiro do crime para patrocinar as suas campanhas. E tem, o que tem muita gente aí nas diversas condições de candidatura, que muita gente que está sendo patrocinada pelo crime organizado. Então esse dinheiro que é jogado no crime organizado, ele volta para os criminosos de diversas maneiras. E aí volta como um dinheiro limpo depois, limpo entre aspas, né? Limpo no sentido de que injeta o dinheiro e aí os políticos buscam alguma forma de retribuir aquele investimento que foi feito. Então, para o crime organizado, é uma forma de ampliar cada vez mais o seu capital, o seu patrimônio, justamente porque acaba tendo esse respaldo. Além do mais, mantém aquele político como refém a seu serviço.
Isso é o que a gente está vivendo hoje no Brasil, uma triste realidade. E no campo empresarial também, eu falei de várias linhas que são patrocinadas pelo crime organizado, uma delas é a política, mas associado também ao mundo empresarial. Tem muitas empresas, muitos empresários que, quando a gente observa, num primeiro momento, aquela pessoa está isenta de toda e qualquer suspeita, né? A gente fala, não, ali tem um empresário, o cara é de sucesso. Quando você vai ver a fundo, quando chega uma investigação mais minuciosa, uma investigação mais aprofundada, você vai ver que aquele sucesso todo não se deu por mérito daquele empresário, ou por uma ideia que ele teve, ou várias ideias que ele teve. Porque a gente acaba descobrindo, por conta das investigações, que aquilo ali é fruto de uma lavagem de dinheiro, de uma parceria com o crime organizado. Então hoje está muito difícil de você atestar, de você dizer, olha, tal empresário é um cara de sucesso porque venceu na vida através das suas ideias, tal, tal. Tem muita gente ainda que sim, que faz questão de honrar o seu nome e de trabalhar em cima da lisura, da transparência e de um dinheiro lícito. Mas tem muita gente também que foi contaminada e que hoje está a serviço do crime organizado e que está rindo à toa porque está ganhando muito dinheiro, mas em compensação está destruindo a sociedade e se autodestruindo também, porque a conta vem depois. Não existe almoço de graça, né? A conta vem depois. Então é preciso que a gente, nesse período agora que antecede aí as eleições de 2026, que a gente olhe muito atentamente qualquer manifestação de corrupção ou de envolvimento com algo que é ilícito, já é motivo para você descartar aquele candidato. Tem uma quantidade enorme aí de concorrentes. Então você vai eliminando por denúncias ou por, ainda que seja uma suspeita, né? Ah, mas pode ser uma suspeita, é, mas quando vem a suspeita e outra suspeita e outra suspeita, ali tem coisa. Geralmente é assim, né? Então é preciso que a gente observe isso muito atentamente. A gente não vai conseguir passar esse país a limpo da noite pro dia. A gente não vai, nessa gama agora de eleitos, nós não vamos conseguir mudar, dizer que as assembleias legislativas, as câmaras federais, os chefes do executivo estadual e federal, que todos vão ser dotados da mais profunda transparência, lisura, etc. Não vai. Hora ou outra vai ter um lá que acaba não vou dizer surpreendendo, porque a gente não se surpreende mais com mais nada, né? Mas decepcionando, é isso aí. Decepcionando bastante e aí depois a gente vai aos poucos. Mas isso tem que partir do eleitor, viu, gente? E outra questão também, para que parta do eleitor, é importante que esse eleitor não seja tão corrupto quanto o eleitor, ou quanto o candidato, não é? Que, infelizmente, tem muitos eleitores que querem os candidatos de forma muito responsável, muito honesta, muito digna do mandato, do cargo que exercem, mas de repente vai ali e troca o seu voto por migalhas, né? Então, qual é o respaldo, qual é a condição que esse eleitor tem de cobrar uma posição autêntica daquele candidato que ele ajudou a eleger, contribuiu para que fosse eleito? Não tem. Então tem que se observar isso também, começar fazendo uma autoavaliação. Como é o meu comportamento enquanto eleitor? Eu sou digno de cobrar um comportamento adequado do meu candidato, daquele que eu escolhi para ser o meu representante? Ou se eu não tenho essa condição, então aí o Brasil inteiro está contaminado, né? E aí vai ser um Deus nos acuda. Então é preciso que a gente reflita muito e que nestas eleições, mais uma vez, a democracia, a cidadania e, acima de tudo, o senso de responsabilidade para com o nosso país e, consequentemente, as futuras gerações, que isso seja mantido, tá certo? São 9h38, 22 minutos para as 10 da matina, ao vivo na Educadora, tá rolando o nosso show. 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
10: 9:50.
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3: Nota de falecimento Joaquim Ribeiro de Souza, Joaquim de Justino. A esposa Clemência, as filhas Célia e Celi, os genros Rony e Evandro, os irmãos, cunhados, sobrinhos e demais familiares comunicam com pesar o falecimento de Joaquim Ribeiro de Souza, Joaquim de Justino. O corpo está sendo velado no salão de velórios da funerária Nova Paraíso, na rua Quintino Bocaiúva, ao lado das Casas Lima. E o sepultamento será hoje, às 15h30, no cemitério de Brejinho das Ametistas. Os familiares agradecem a todos pelo ato de solidariedade cristã.

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0: vamos nós, através da Educadora 100,7, presente no seu coração, levando até você as emoções do nosso show da manhã, uma marca de sucesso. Deixa eu fazer aqui uma solicitação em nome de um ouvinte que nos sugere, nos pede, né? Ô Pedro, bom dia, tudo bem? Tudo sim, minha querida ouvinte, contigo tá tudo certinho? Maravilha, né? Ô Pedro, gostaria de fazer aqui uma reclamação anônima. E é o seguinte, Pedro, no bairro Ovídio Teixeira está complicado no final da tarde para passar de carro ou de moto por algumas ruas do bairro. As crianças brincando no meio da rua, muitas das vezes, para sair é necessário estar buzinando para ter a passagem livre. Será possível, Pedro, que não há praças públicas, quadras para brincarem, ao invés de quererem brincar justamente na rua onde se passam carros e motos? Sem contar que evita de acontecer algo pior, tanto para quem está conduzindo, para quem está se divertindo. Faz esse apelo aí, Pedro, por gentileza. Então tá, olha só, a fala dessa nossa ouvinte aqui, ela tem um embasamento legal, que é a preocupação com a segurança dessas crianças, né? A gente sabe que toda criança, todos nós fomos crianças um dia, a gente gosta de brincar, gosta de estar livre, gosta de se divertir. Porém, a sociedade é muito dinâmica, os tempos vão passando e a gente precisa se submeter às adequações. E ela sugere aqui, inclusive, quando ela fala, será que não tem praças? Tem praças, tem quadras, tem espaços realmente adequados para as crianças brincarem. O que tem faltado aí também é um acompanhamento dos pais, né? E ultimamente tem sido assim. Às vezes, em outras épocas, os pais tinham um acompanhamento mais forte, mais presente, relacionado ao comportamento dos filhos, tanto na rua como na escola, como de um modo geral, né? Hoje me parece que os pais estão se eximindo muito dessa responsabilidade, estão deixando meio que correr a revelia. Então não é que você vai ficar monitorando o seu filho, impedindo dele de ser criança, mas orientando para que ele saiba conviver os tempos atuais. Então a rua é uma via pública onde pessoas precisam transitar, tem os espaços para os pedestres fazerem a travessia de uma rua e ter a calçada para, né, trafegarem, e o centro ali é justamente para carros e motos e tal. Então tem que haver esse respeito, tem que haver essa harmonia. A partir do momento que crianças vão ocupar o espaço da rua, literalmente falando, para brincadeiras, elas estão colocando a sua vida em risco e ao mesmo tempo colocando uma preocupação maior para quem está conduzindo o seu veículo, né? Porque acaba se surpreendendo, de repente você vem ali, estampa numa curva, numa rua, uma coisa assim, uma criança jogando bola ou fazendo qualquer coisa no meio da rua. Às vezes na frente da própria casa, os pais às vezes estão vendo isso, sabem disso e não orientam seus filhos. Olha, vocês não podem brincar aí porque é perigoso, é a rua. Você tem que andar na calçada, na hora de atravessar a rua você tem que observar atentamente, atravessar no local indicado. Se tiver uma faixa de pedestre, é o ideal. Se for uma rua que ainda não tem a faixa de pedestre, só atravesse na boa. Mas jogar bola na rua ou brincar na rua, não, né? Porque tem as praças, como ela sugeriu, tem os espaços adequados. Então, a ouvinte aqui, ela está preocupada com a segurança dessas crianças e com a condição dela também. Porque a gente está aqui como condutor, de repente está passando uma rua. Aí uma criança sai correndo desesperadamente atrás de uma bola que passou. Quando você se dá conta, por mais que você faça a frenagem do veículo, atinge uma criança. Você pode ter certeza que 99% da população vai chegar naquele momento e já vai fazer um juízo de valor relacionado ao comportamento do motorista, por incrível que pareça, não é? Então é preciso que haja esse entendimento de que cada um tem que respeitar o espaço do outro, para que não haja um problema maior. Então a preocupação dessa nosso ouvinte aqui, pelo que eu entendi, é isso. Em primeiro lugar, a preservar a integridade física dessas crianças e também dela própria, né? Que de repente pode se envolver num acidente de uma forma surpreendente e ter que ser julgada ou passar a ser julgada pela sociedade, que a sociedade tem isso, né? Tem um chamado linchamento social aí que é incrível. Numa situação dessas, principalmente porque trata-se de uma pessoa ou um carro se chocando com uma pessoa, o ser humano naturalmente tem essa tendência de estar a favor de quem é a vítima naquele momento, quando na verdade a vítima naquele momento foi até a causadora daquele acidente. Então é preciso que haja esse entendimento e que cada um respeite o seu espaço e os pais assumam essa responsabilidade de acompanhar né, o comportamento dos seus filhos e orientá-los, porque eles estão num processo de formação, eles estão num processo de receber conhecimentos, né? E os pais são responsáveis por isso também. E os pais, como protetores que são ou deveriam ser, orientem, digam para os filhos, ó, vão brincar em tal lugar. Tal. Tem que ter disciplina, né, gente? Tem que ter disciplina. É isso aí. São 10 horas e 10 minutos, 10 e 10, hora de Brasília. Vamos nessa. 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Deixa eu abordar outro assunto aqui antes de ir lá no nosso WhatsApp 9, ou de voltar ao nosso WhatsApp 99907-1007. É a respeito dos gastos de campanha. A gente falava agora há pouco aqui sobre as eleições que já estão prestes a acontecer. Em primeiro turno, 4 de outubro, né? Se houver segundo turno, de 25. Então vamos lá. Os gastos de campanha estão exorbitantes. E não é novidade, até porque o orçamento do fundo partidário para 2026 foi de 5 bilhões de reais. E é dinheiro público, gente. O que impressiona é isso aí. Quer dizer, o pessoal se candidata, cada um se coloca na condição de ser representante do povo, só que isso não é custeado pelo candidato, isso é custeado pela população, isso é dinheiro público. No meu entendimento, claro, respeito até porque o Congresso, a Câmara e o Senado aprovaram, né? Então o Congresso aprovou, tornou lei, se tornou lei, aí o pessoal fala que lei a gente não discute, lei a gente cumpre. Sim, a gente cumpre a lei que tem que ser cumprida, mas lei a gente discute sim. Principalmente quando você não concorda com os termos que estão lá, que foram aprovados por parlamentares, né? Tanto da Câmara como do Senado. Então, eu sinceramente não gostaria que os impostos que eu pago fossem revertidos para a campanha eleitoral de ninguém. De ninguém, absolutamente ninguém. Porque a gente paga uma quantidade enorme de tributos, seja através dos produtos consumidos, seja através do imposto de renda, né? Quem paga sabe disso. O governo não perdoa nada. Se você faz a sua declaração, tem que pagar o imposto de renda, você paga. O máximo que o governo faz é parcelar para você. Mesmo assim, esse parcelamento incide sobre ele taxas, né, que são cobradas, ou seja, aumentando mais ainda o valor do imposto. Então você paga o seu imposto querendo e acreditando que ele vai ser utilizado em prol da população. Só que você paga esse imposto e parte dele vai para o fundo partidário, para custear a campanha eleitoral de... Vou usar um termo aqui que agora eu acho que esse termo vai entrar, vai virar moda. De sujeitos, foi o Gilmar Mendes que se referiu ao Mendonça lá no tribunal, num sujeito que pode, em plena Suprema Corte, um sujeito desse, ou seja. Então, como é que você vai custear campanha de um sujeito que às vezes você nem concorda, ou quase sempre nem concorda com a plataforma apresentada por ele, e ele sendo bancado pelo dinheiro que você pagou nos seus impostos? Então, sou contra isso. Negócio de fundo partidário público, cada um que queira se enveredar numa candidatura, cada um que queira, ou deveria ser assim, né? Queira colocar o seu nome à disposição, que custeie. Que faça publicidade por sua conta, não por minha conta, mas infelizmente no Brasil o fundo partidário é público e o orçamento é esse mesmo que você ouviu, 5 bilhões de reais. Mas vamos lá, e até agora, quanto já foi gasto? Há 17 dias do primeiro turno, os principais candidatos à presidência já gastaram 151 milhões de reais na campanha eleitoral, segundo dados do Tribunal Superior Eleitoral, TSE, atualizados até esta quinta-feira, dia 17, portanto hoje. A votação será em 4 de outubro. Lula do PT concentra a maior fatia das despesas declaradas até agora, 65 milhões de reais. Flávio Bolsonaro do PL vem logo atrás com 55 milhões de reais. Depois aparecem Ronaldo Caiado do PSD com 24 milhões e Romeu Zema do Novo com 4 milhões. Renan Santos do Missão declarou 1,2 milhão, enquanto Augusto Cury do Avante informou gastos de 265 mil. Os dados são divulgados. Os dados são do DivulgaCant, plataforma do TSE, e fazem parte da prestação parcial de contas, que reúne as movimentações financeiras das campanhas entre 16 de agosto e 8 de setembro. O prazo para o envio dessas informações terminou em 13 de setembro. A prestação final deve ser apresentada até 30 dias após a eleição ou após o segundo turno para quem seguir na disputa. Candidatos eleitos que não prestarem contas não podem ser diplomados enquanto estiverem omissos. A cada eleição, o TSE estabelece um teto de gastos para cada cargo em disputa. Em 2026, os candidatos à presidência podem gastar até 88,9 milhões no primeiro turno e mais 44 milhões e meio no segundo. Quem chegar à etapa final da disputa poderá, portanto, desembolsar até 134,4 milhões ao longo da campanha. A disputa por atenção dos eleitores consome boa parte desses milhões. Entre as principais despesas dos candidatos estão publicidade, estratégia digital, impulsionamento de conteúdo nas redes sociais, viagens e serviços jurídicos. Apesar da diferença de orçamento entre as campanhas, os gastos revelam estratégias parecidas. Comunicação digital, impulsionamento nas redes e serviços advocatícios aparecem nas contas de quase todos os presidenciáveis. E a corrida pelo voto não ficou restrita às telas. Mesmo com o peso crescente na presença digital, a velha publicidade de rua segue firme. Adesivos, santinhos e bandeiras continuam fazendo parte do arsenal das campanhas. Então tá aí, é uma quantidade enorme de dinheiro investido nas campanhas, dinheiro público. E no rádio e na televisão a gente sempre destaca isso aqui. Vale destacar que nesse ano, por exemplo, são 25 minutos de propaganda todos os dias. Aqui na Educadora, por exemplo, a gente transmite, é obrigado a fazer isso, claro, às 7 da manhã e ao meio-dia. Então, na verdade, são 50 minutos diários, né? 25 minutos pela manhã, 25 minutos ao meio-dia. No caso da televisão, são 25 minutos no início da tarde e outros 25 minutos à noite. São 50 minutos diários que são usados no rádio e na televisão. E as emissoras de rádio e de televisão, que já são bastante taxadas em relação a tributos federais, a diversas cobranças para cumprir o que determina a legislação, tomando-se por base a Agência Nacional de Telecomunicações, a Anatel, ainda tem que rodar a propaganda eleitoral obrigatória gratuitamente. Aqui, assim como em toda e qualquer emissora de rádio ou de TV, não recebe um centavo pela propaganda eleitoral. No entanto, não estamos aqui lamentando no sentido de dizendo que a gente queria receber enquanto rádio, mas nada disso. É que há uma disparidade, uma desproporção, digamos assim, em relação a determinados gastos, que são gastos, às vezes, até sem sentido, e as grandes mídias que fazem a publicidade dos candidatos, elas não só não são remuneradas, como não são isentas de pagar algumas taxas federais que chegam nas cobranças super elevadas e as emissoras têm que pagar. Então há uma distorção muito grande no que se refere às campanhas eleitorais neste país. Primeiro que nós, enquanto contribuintes, custeamos esse fundo partidário aí na ordem de 5 bilhões de reais. E aí os critérios na hora de gastar, acabei de citar aqui. Pode panfletagem, pode santinho para poluir a rua, pode um monte de coisas. E no caso das mídias oficiais, elas são obrigadas a transmitir um programa eleitoral de 50 minutos diários com gratuidade total. Coisas do Brasil, né? São 10h18, muito bom dia para você que faz a nossa audiência ao vivo aqui na Educadora 100,7, presente no seu coração. Vamos voltar pro nosso 99907-1007, vamos lá, né? Galera com a gente, oi, bom dia, salve, salve, sintonia.
1: Bom dia, Pedro. Sabe qual é o problema, Pedro, desses políticos?
0: Ô, minha amiga, diga aí.
1: Que eles estão trabalhando para batendo a corrupção, eles estão envolvidos com a corrupção também.
0: Grande parte, sim, né? Grande parte.
1: O problema é esse.
0: Verdade.
1: Que eles estão trabalhando para combater a criminalidade, eles também estão envolvidos no crime.
0: É verdade. Grande parte, a gente não pode, evidentemente, generalizar, né? Mas grande parte da classe política brasileira, ela está contaminada. Acabamos de falar, seja com o crime organizado, enfim, com as organizações e com a própria corrupção da própria política, necessariamente, né? É isso aí. Mas vamos lá, a gente tem esperança de que um dia esse Brasil verdadeiramente corresponda à expectativa dos brasileiros, né? Ô Pedro, fala aí sobre, ao lado da Igreja Coração de Maria, a respeito de um esgoto que rompeu e está a céu aberto, está um mau cheiro horrível. Atenção, Secretaria de Serviços Públicos do município de Caetité. O nosso ouvinte está contribuindo aqui com a informação de que, ao lado da Igreja Coração de Maria, houve o rompimento aí da rede de esgoto, né? E está um cheiro insuportável, um transtorno gigante aí para os moradores no entorno. Então, pedindo aí à Secretaria de Serviços Públicos que providencie a célere recuperação dessa tubulação do esgoto aí, para tranquilidade dos moradores aí no entorno. Tá certinho? Tá valendo? Então, maravilha. Vamos nessa então? Bem som aí, né, show? São 10h19, Murilo Huff e Matheus Fernandes, só com ela.

0: Eduardo Costa aqui na programação Show no Seu Rádio, quando o amor é pra valer. Gustavo Lima, prazo de validade. Dom Vitor e Vinícius, igual troca de roupa e mais menos é mais. Champanhe, Murilo Ruf e Matheus Fernandes, só com ela. 10:34, meu Brasil, essa é a educadora 100,7 presente no seu coração. Este é o Show da Manhã, uma marca de sucesso aqui da nossa educadora 100,7. 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São 10h39. 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

0: Vamos nós, através da Educadora 100,7, presente no seu coração, levando até você, claro, as emoções do nosso show, né? Que vai até o meio-dia, abraçando você e desejando que a sua quinta-feira continue sendo super bacana, super legal. Amanhã vamos estar aqui sextando numa boa, e amanhã nós vamos ter o sorteio de um lindo óculos de sol em nome da Visol Ótica, a melhor ótica da cidade. Você que já mandou a sua mensagem de texto sinalizando o interesse em faturar o prêmio, boa sorte, amanhã a gente confere se você vai ser esse sortudo ou essa sortuda. Você que ainda não o fez, o faça agora mesmo, tá? Então, 9907-1007 no manda que a gente atende. Tá conferindo? Então você manda lá no a mensagem de texto, no manda que a gente atende, 9907-1007, dizendo eu quero faturar o prêmio da Visol Ótica, a melhor ótica da cidade. 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Certinho? Muito bem. Vamos nessa. 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São 11:02. Muito bom dia para você que faz a nossa audiência ao vivo. 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E vamos nessa, deixa eu dar um giro aqui, mandar um alusão pra Eridan, que tá acompanhando o nosso programa na Cachoeirinha, tá pedindo música do Henrique do Juliano, oferecendo pra toda a família, e também tá afim de faturar o óculos de sol em nome da Visol Ótica, melhor ótica da cidade. Valeu, Eridan, um abraço pra você, obrigado pela audiência, salve, salve, numa boa. Quem mais tá com a gente aqui através da nossa educadora 100,7 presente no seu coração, vamos lá, galera com a gente, salve, salve, numa boa, bom dia, salve, salve, sintonia.
1: Bom dia, Pedro Silva, aqui é a Nai,
0: estou ligado
1: no seu maravilhoso programa.
0: Que bom, minha
1: querida. Gostaria que você rodasse com a música para mim, com o Henrique e Juliano, ofereço para todos os ouvintes, ofereço pro meu amor Edilson, tenha um bom dia, muito obrigado.
0: Ótimo dia para você também, agradeço eu por estar participando da programação show, viu? Valdirene da Fazenda Flores está com a gente também, pedindo o som do Natanzinho Lima, qualquer uma, viu, show? Valeu, um abraço para você e pra toda galera que tá acompanhando o nosso programa aí. Valeu, Valdirene da Fazenda Flores, Educador FM, presente no seu coração. Deixa eu trazer uma informação muito bacana aqui, informação quente que acaba de chegar, claro, o show da manhã. Eu gosto muito, quer dizer, eu sou suspeito de falar porque eu gosto muito do show, sou apresentador do show. Eu gosto muito do show pela dinâmica com que a gente busca entregar um produto final legal para o nosso ouvinte, né? Seja a boa música, seja essa participação do ouvinte que é brilhante, que enriquece a nossa grade, a nossa programação, mas as informações que são de cunho relevante, né? Que são muito importantes, portanto, para o nosso ouvinte show. E acaba de nos chegar aqui uma informação relacionada ao Bolsa Família. Atenção, você que é usuário do Bolsa Família, você que é beneficiário do Bolsa Família, você que tem o Bolsa Família, preste bastante atenção. O presidente Luiz Inácio Lula da Silva anunciou hoje o reajuste do Bolsa Família há pouco mais de duas semanas das eleições em cerca de 15%. O valor mínimo do programa sai de R$ 600 para R$ 691. Já o benefício médio subirá dos atuais R$ 675 para R$ 777, informou o governo. O piso de R$ 600 fora estabelecido no governo Jair Bolsonaro quando houve a transição do auxílio emergencial criado na pandemia da Covid-19 para o Auxílio Brasil, programa que voltou a ser chamado de Bolsa Família com a posse de Lula em 2023. O impacto é de 5,8 bilhões de reais neste ano e de 22 bilhões de reais em 2027. Segundo o Ministério do Planejamento, Bruno Moretti. Ele afirmou que o reajuste faz uma recomposição da inflação do início do governo Lula em 2023 até o mês atual. Do ponto de vista fiscal, importante que a gente lembre que isso está sendo feito dentro das regras, disse Moretti. O ministro afirmou que o reajuste do Bolsa Família está sendo feito dentro do espaço fiscal. Já o titular da pasta de Desenvolvimento Social e Combate à Fome, Wellington Dias, afirmou que a recomposição da inflação é uma previsão na lei. Desde agosto de 2022, quando Jair Bolsonaro tentava a reeleição, o benefício de renda mínima é de R$ 600. Quando Lula voltou ao poder, fez ajustes no programa, que voltou a se chamar Bolsa Família, e manteve o piso de R$ 600. O programa, contudo, tem benefícios extras para famílias com crianças pequenas e grávidas, por exemplo, o que altera o valor recebido por cada beneficiário. Atualmente, o programa atende 19,29 milhões de famílias no Brasil, segundo dados de setembro. Neste mês, o benefício médio será de R$ 678,18. Então, a notícia que chega agora, o presidente Lula acaba de informar o reajuste do programa Bolsa Família em 15%, passando dos R$ 600 para R$ 691, o valor mínimo do programa. Estamos aí, portanto, as informações que interessam e muito, em especial, aos beneficiários do programa Bolsa Família. 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Manda um alusão aqui. Ô, Pedro, bom dia, tô ligadinho no seu programa. Gostaria de ouvir uma do Guilherme Silva, Barquinha de Ouro. Manda um alô pra nós aqui, tá? Pra nos alegrar um pouco. Estamos aqui em Guirapaz, só vento. Ô, minha querida. É Olga? Deixa eu verificar no... É Olga mesmo. Ô, Olga, aqui também em Caesté, mas amanheceu uma ventania. Ainda até cheguei brincando aqui no estúdio com os meninos. Falei assim, rapaz, eu passei ali em frente à... Na Avenida Anísio Teixeira. A sensação que eu tive é que o vento ia levantar meu carro assim. Eu ia sair voando junto com o carro. Falei, nossa senhora. Quando eu cheguei aqui na rádio, aqui no saguão, pense, o redemoinho fez um rebuliço assim e parece que pegou uma sujeira da frente lá do estacionamento, as folhas da... e jogou tudo aqui dentro. Falei, nossa senhora, ainda bem que parece que com o aprofundar das horas, né? Parece que tá cessando um pouquinho, mas vou te contar, foi vento pra caramba. E aí o Paulão da rádio, quando eu cheguei, ele tinha mostrado, viralizou um vídeo aí, lá de Pajaú do Vento. E ele falou assim, aqui Pedro, o que tá rolando lá? Moço, eu vou te contar uma coisa, é vento. Nem precisava dizer, bastaria dizer assim, ó, esse vídeo aqui é de Pajaú, ó, e mostrava o restante, que a imagem ia falar por si, né? Pajaú do Vento. Um abraço aí, viu, gente? Pessoal de Pajaú do Vento, sempre acompanhando a nossa programação, beleza? A galera pediu aqui, o Pedro, rola uma de Acundum aí dos anos 90. Tá certo, eu fui procurar aqui, encontrei Acundum, claro, anos 90, né? 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

0: Pablo na programação show do seu rádio agora. Destacamos ainda Calcinha Preta hoje à noite, Guilherme Silva, Barquinha de Ouro, Natanzinho Lima, Um Beijo por Minuto e Acundum é Maconhada. São 11:29. Muito bom dia pra você que faz a nossa audiência ao vivo aqui na Educadora 100,7, show de audiência, né? Pra você que tá trafegando pelas rodovias que dão acesso aqui ao nosso sertão, aquele abraço, obrigado pela audiência. O pessoal colocou no digital aí, ó, e a busca foi lá rapidão e o dial, né? Selecionou 100,7 e entregou para o motorista aí do caminhão, da carreta, do carro de passeio, enfim. Pois muito bem, nós somos a ZYV560, Educadora FM 100,7, presente no seu coração. No momento está no ar o show da manhã. Comigo, Pedro Silva, o show do rádio até o meio-dia. Tá certinho? Bom, gente, olha, informações para os clientes do Banco do Brasil e da Caixa Econômica Federal. Nós anunciamos aqui semana passada a greve dessas unidades bancárias, que na verdade são estatais, né? São, claro, abertas ao capital misto, mas maiores acionistas são o governo federal. Pois muito bem, então, em decisão tomada pelos bancários semana passada, a Caixa Econômica Federal e o Banco do Brasil estavam em greve. Acontece que tem novidade aí. É o seguinte, o Banco do Brasil, agência de Caixa, está funcionando, voltou a atender normalmente. Então, está funcionando normalmente o chamado atendimento interno. Claro, quando a gente fala de caixas eletrônicos, não vem ao caso, porque os caixas eletrônicos ficaram atendendo ou disponíveis para o autoatendimento, né, normal. Nós estamos falando do atendimento interno. Estar lá no contato direto com o gerente, com alguém da carteira, pessoa física, pessoa jurídica, etc. Então, pois muito bem. Então, a agência do Banco do Brasil em Caetité já está atendendo normalmente. Porém, a Caixa Econômica Federal continua em greve por tempo indeterminado. Então, são situações distintas. Os bancários do Banco do Brasil decidiram por fim a greve e retornar às atividades. Já aqueles da Caixa Econômica Federal mantiveram a greve por tempo indeterminado. Informações aqui para você, ouvinte show, através da nossa Educadora 100,7, presente no seu coração. São 11:31. O Brasil pediu um tempinho, né? Daqui a pouco a gente volta e volta com tudo. 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Voltamos já, segurei Brasil.
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5: Nota de falecimento, Joaquim Ribeiro de Souza, Joaquim de Justino. A esposa Clemência, as filhas Célia e Celi, os genros Rony e Evandro, os irmãos, cunhados, sobrinhos e demais familiares comunicam com pesar o falecimento de Joaquim Ribeiro de Souza, Joaquim de Justino. O corpo está sendo velado no salão de velórios da funerária Nova Paraíso, na rua Quintino Bocaiúva, ao lado das Casas Lima. E o sepultamento será hoje, às 15h30, no cemitério de Brejinho das Ametistas. Os familiares agradecem a todos pelo ato de solidariedade cristã.
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7: 11:41.

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9: Atenção para o toque de 5 segundos. 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

0: porque foi perdido um óculos na Rua Barbosa, em direção à Suzy.
1: Sim.
0: É um óculos de grau. E eu pedi a pessoa se achar para entregar aqui no Josino.
1: Pronto.
0: É porque se fosse um óculos de sol, né? Daria para comprar outro, mas óculos de grau tem que fazer exame, tudo de novo. Aí se alguém achou, pedi para entregar aqui no Sacolão da Feira.
1: Tá certinho então, Miriam. É isso aí. De fato, quando a pessoa perde os óculos de grau, tá perdendo um instrumento ali, né? Que é utilizado cotidianamente. Então acaba afetando o dia a dia da pessoa, a agenda da pessoa e tal. Então nós pedimos aqui, caso você tenha passado aí pela Rui Barbosa e visto e de repente recolheu esse óculos de grau, segundo a Miriam, e nas proximidades de Suzy Enxovais, né? Então se de repente aí na calçada você viu esses óculos aí e recolheu esperando justamente o anúncio de quem perdeu, eis aí, ó, pertence a Miriam do Sacolão da Feira do nosso amigo Josino. Você pode entregar aí no Sacolão da Feira ou então aqui na Rádio Educadora, e nós teremos enorme satisfação em poder tranquilizar a nossa amiga Miriam. Até porque, como ela disse, para questão de óculos de grau, tem que fazer todo aquele processo de fazer de novo um exame com o oftalmologista, né? Então isso demanda um tempo da pessoa. Então pedimos aí a quem encontrou entregar no Sacolão da Feira ou então aqui na Educadora 100,7. Ô, gente, um forte abraço a todos. Amanhã a gente se encontra aqui na mais querida dentre todas as estações. Muito obrigado ao nosso bom Deus e a você que fez a nossa audiência. Então, deixo vocês com Amado Batista e Gustavo Lima. Pronto. Em seguida, a bênção dos alimentos com Dom Carvalho. E logo depois, a propaganda eleitoral obrigatória e gratuita. Tchau, Brasil!

0: preparação dos alimentos. Em nome do Pai, do Filho e do Espírito Santo, nós vos agradecemos, Senhor, pelo alimento que tiveste a bondade de nos dar. Vós que pela abundância e riqueza dos vossos dons alimentais todos os seres vivos, abençoai este alimento que vamos tomar, para somente conservar a saúde e a vida do nosso corpo, a fim de podermos servir-vos como mereceis. Por nosso Senhor Jesus Cristo, vosso Filho, na unidade do Espírito Santo. Amém.
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Muito boa tarde para você, caro ouvinte sintonizado conosco na 100,7 FM, Educadora Santana de Caetité. Este é o programa Catedral em Comunicação, na apresentação Monsenhor Alex, na sonoplastia Guilherme. Hoje, 17 de setembro, quinta-feira, estamos na 24ª semana do tempo comum. A minha saudação amiga e fraterna a você ouvinte sintonizado conosco através da Rádio Educadora Santana de Caetité, uma emissora católica de rádio há 45 anos servindo a nossa região e levando a você, além de uma boa informação, a alegria do Evangelho de Nosso Senhor. Nesta hora sagrada, peçamos a bênção de Deus sobre os nossos alimentos e as nossas famílias. Dignai-vos, Senhor, abençoar o alimento que vamos tomar para melhor vos servir e amar. Em nome do Pai, e do Filho, e do Espírito Santo. Amém. A nossa retrospectiva desses últimos dias, houve celebração eucarística nas comunidades de Pajeú do Vento, Rosa Mística, Manuel Vicente, Lamarão e Campinas. Na sexta-feira, dia 11, no centro paroquial, houve a reunião com os animadores rurais. Reunião muito bem participado. Tivemos também o encontrão do EAC, Encontro de Adolescentes com Cristo, sábado e domingo. Na terça-feira, dia 15, demos início ao trido em louvor a São Vicente na comunidade São Vicente. O trido está acontecendo, hoje é o terceiro dia e amanhã, se Deus nos permitir, teremos a missa solene em louvor a São Vicente, padroeiro daquela comunidade. Nós convidamos desde já as pessoas que não participaram ainda, devotos e devotas de São Vicente, para que compareçam hoje, a última noite do trido, e amanhã, às 19h30, da missa solene, seguida de procissão. Nós vamos escutar uma música que vai nos colocar no contexto do mês em que nós estamos vivendo, mês dedicado à Bíblia, à Palavra de Deus. Estamos lendo, meditando, refletindo, aprofundando, estudando o livro de Daniel, que nos é proposto pela Igreja no Brasil para o mês da Bíblia. Então, após escutarmos a música, nós vamos falar um pouco, fazer uma breve reflexão sobre o tema, não é, central do livro de Daniel, e como estão organizados os círculos bíblicos que estamos já realizando, celebrando, não é, em nossas comunidades. Muitas já iniciaram, outras estão iniciando, e há uma ou outra que já até terminou, né? Então vamos escutar a música e depois voltaremos a falar um pouco sobre o mês da Bíblia.

Tua palavra é. Estamos no mês de setembro, mês dedicado à Bíblia. Escutar a palavra e caminhar em fidelidade. Vou repetir. Escutar a palavra e caminhar em fidelidade. É um pouco o cerne do livro de Daniel que somos chamados a ler, a meditar, a refletir, a estudar, a aprofundar durante o mês de setembro. É o que nos propõe o livro de Daniel. A palavra de Deus deseja caminhar entre nós. Quer entrar em nossas casas, sentar-se à mesa, escutar nossas dores e reacender nossa esperança. Intensifiquemos as nossas orações durante o mês de setembro. Pela igreja, para que seja sempre casa da palavra. Pelas comunidades, para que vivam a escuta da palavra e a partilha. Pelas lideranças das comunidades, para que as conduzam com sabedoria. Pelas famílias, para que a Bíblia encontre sempre um lugar à mesa. Por nós, para que sejamos discípulos e discípulas missionários da palavra. Várias comunidades, como eu disse, já estão realizando os círculos bíblicos. Outras ainda vão começar. Nosso desejo é que nenhuma comunidade fique sem realizá-los. Nós vamos falar um pouco, porque isso é muito importante, sobre cada encontro que nos propõe o material para o mês da Bíblia. Se você observar bem, lá, depois da apresentação, vem uma folha com as orientações. Aquelas orientações, elas são muito importantes, porque elas ajudam como é que nós devemos preparar os momentos celebrativos. Porque não é só uma roda de conversa, não é só estarmos ali falando sobre o livro de Daniel, mas significa também nos debruçarmos sobre a palavra de Deus. A palavra de Deus lida em comunidade, porque ela deve ser lida em comunidade, e a palavra de Deus é para ser escutada em comunidade, para que depois seja colocada em prática. Então, cada orientação de como acolher as pessoas, de como preparar o ambiente, quais são os símbolos a serem utilizados. Para cada encontro, há sempre um símbolo específico, não é? A Bíblia deve ser o carro-chefe, não é? Todo cenário deve ter a Bíblia, deve ter a vela, deve ter um jarro com flores, não é? E depois outros símbolos que a gente pode ir agregando a isso para que possam nos ajudar também a refletir sobre o tema proposto para cada encontro. Depois a leitura, depois da leitura o momento de silêncio, até para deixarmos que a palavra de Deus seja acolhida em nosso coração. Porque se a palavra de Deus, ela não cai qual uma sementinha no terreno fértil do nosso coração, ela não vai produzir os frutos esperados ou os efeitos esperados necessários que o Pai do céu espera de cada um de nós. Então, isso é muito importante. E no momento de franquearmos a palavra, deixarmos as pessoas falarem. Cada um pode expressar um sentimento, uma palavra, não é? Aquilo que o Papa Francisco sempre dizia. Uma imagem, um sentimento, uma palavra, isso ajuda muito a gente a compreender, não é? A palavra de Deus. O material preparado para os círculos bíblicos nos propõe
4 encontros. Eu vou dizer o tema de cada encontro e vou dizer uma, duas palavrinhas sobre cada encontro para que a gente possa morder a isca e possa entender o pano de fundo. O que é que o livro de Daniel está querendo sugerir, não é? Para nós hoje, porque a palavra de Deus, ela não está presa no passado, não. A palavra de Deus é para iluminar o nosso presente, é para iluminar a nossa vida, o nosso cotidiano. Então, o primeiro encontro traz como título Jovens que não negociam os sonhos. É preciso sonhar, e sonhar em mutirão. Raul Seixas, em sua música Prelúdio, é uma música antiga, datada de 1974, portanto, 52 anos. Já dizia: sonho que se sonha só, é só um sonho, mas sonho que se sonha junto é realidade. Muita gente diz assim: ah, essa frase é de Paulo Freire. Associa a frase a Paulo Freire por causa daquela obra famosa de Paulo Freire, Pedagogia do Oprimido. Mas, na verdade, ela é composição de Raul Seixas, né? Há 52 anos. E já se falou muito em falência das utopias, ou crise também das utopias. Essa coisa parece voltar, e voltar com força. Não sei se você que está me escutando percebe, não é? A gente vive um momento assim de baixa, não é? De crise das utopias. As pessoas não querem sonhar mais, não é? Ou o sonho parece ser abortado, e nós não podemos, não é, dar asas a esse tipo de imaginação, a essas coisas. Devemos sonhar. Por quê? Porque a utopia serve para nos manter em movimento e continuar caminhando em busca de um mundo melhor. Esta frase, ela é de Eduardo Galeano, jornalista e escritor uruguaio. Lembro-me de ter lido já há algum tempo. Para dizer que a dignidade humana é um valor absoluto, inviolável e inegociável. O Papa Leão XIV afirmou, não faz muito tempo, que a dignidade humana é um dom divino e um imperativo inegociável que não pode ser retirado, negociado ou condicionado. Então, sonhar. Sonhar é preciso, porque o sonho nos permite alçar voos altos, não é? E pensar na possibilidade de dias melhores, não é? De um novo mundo possível. É isso que nós devemos acreditar. E não achar que tudo está perdido, que este mundo não tem mais jeito, que não adianta a gente lutar e se empenhar tanto e fazer isso ou aquilo, se na verdade a gente não vê melhoria nenhuma. Nós não podemos pensar assim. Nós que temos fé, que temos esperança e que somos chamados a viver, não é? A viver a prática do amor, precisamos acreditar no mundo possível, novo mundo possível, novo céu e nova terra, não é? E acreditar na possibilidade de dias melhores, não é? Então, o primeiro encontro está nos dizendo justamente isso. Hoje, infelizmente, nós convivemos com muitos profetas da desgraça, não é? Pessoas que só pregam coisas negativas, só pregam, não é? Como se nós não tivéssemos mais chances de viver numa realidade onde de fato pudéssemos viver bem e tranquilos.
Não é? Deus criou este mundo bonito e belo para que pudéssemos usufruir das coisas boas que estão aí e pudéssemos viver bem, tranquilos, em paz, não é? Com nós mesmos e também com os outros que são os nossos irmãos e irmãs. Então é preciso sonhar, é preciso acreditar, é preciso gestar o futuro a partir do presente. Não pisando nas nuvens, não é? Mas com os pés fincados no chão da história. Isso é muito importante. Aí sim, alçar voos, não é? A partir da realidade que nós estamos inseridos, para acreditarmos num futuro melhor. O segundo encontro tem como tema idolatria da mentira. Cuidado com os falsos ídolos. Além de falsos, perversos. Somos chamados a iluminar a nossa fé e fortalecer a nossa esperança no Deus vivo e verdadeiro. Não sejamos adoradores da mentira, que parece imperar nos tempos atuais. Vençamos essa tentação. Caminhemos na verdade do Evangelho. A palavra de Deus é a verdade. Tem até um canto que nós cantamos, não é? No momento da aclamação, a palavra de Deus é a verdade, sua lei é liberdade. Então, nada de idolatria da mentira. Vamos dizer um não à idolatria da mentira, aos falsos ídolos, e vamos fortalecer a nossa esperança no Deus vivo e verdadeiro. O terceiro encontro tem como título Seu Reino Jamais Será Destruído. Deus não abandona o seu povo e pede que confiemos nele. Esse tema está relacionado com o nosso cotidiano. Sofremos com poderes que nos oprimem e com arrogâncias que nos ferem e nos maltratam. Não nos deixemos seduzir pelos reinos que destroem nossa comunhão com Deus e com os irmãos e irmãs. Aí vem o tema, não é? E também o lema, porque uma coisa está associada à outra, para o mês da Bíblia, do livro de Daniel. Trabalhemos pelo reino que não se dissolverá. A lógica do reino de Deus é esta: ele derruba os poderosos de seus tronos e eleva os humildes. Tenhamos muito cuidado com os impérios que nós queremos construir. Mais cedo ou mais tarde, eles ruem, né? Precisamos ter isso em mente. Às vezes, envaidecidos por causa da nossa vaidade, a gente vai, não é, sobrepondo, não é, uma coisa à outra. Precisamos ter muito cuidado. O reino pertence aos simples. O reino pertence aos humildes. O reino pertence não àqueles que, por causa da arrogância, confiam em si próprios, em si mesmos, mas daqueles que colocam a sua confiança em Deus. Em Deus. A leitura bíblica que nós escutamos domingo nos falava justamente disso. É importante que nós voltemos às nossas origens, aquilo que somos. Somos pó. Do pó nós viemos, e ao pó nós vamos retornar. Então, assim, para que tanta coisa, para que tanto orgulho, para que tanta presunção, para que isso, para que aquilo, se nós morreremos do mesmo jeito, não é? Isso às vezes não passa de ilusão. Nosso Senhor derruba do trono os poderosos e eleva os humildes, não é? Peçamos o dom da sabedoria para discernirmos entre uma coisa e outra,
Peçamos o dom da humildade, peçamos o dom da sabedoria. Isso é muito importante, né? E o quarto tema, o grito de Susana. Continua sendo o grito das mulheres de ontem e de hoje. Esse relato nos faz olhar com tristeza para a realidade de muitas mulheres. A violência contra a mulher, sobretudo a violência doméstica, não é? O mau uso da autoridade, inclusive religiosa, né? A desigualdade no trabalho, a diferença salarial, a dupla jornada, a discriminação ou preconceito, o feminicídio, né? Alarmante. Entre janeiro e março deste ano, já foram contabilizadas 399 vítimas. Não é? Então, uma coisa que clama aos céus e que nós devemos, não é? É estar atento a isto, não fazer vistas grossas a essa realidade que nos cerca, mas deixar que a palavra de Deus ilumine a nossa realidade, o nosso cotidiano, a nossa vida, o nosso agir, a nossa conduta. Isso é muito importante, porque senão a gente faz de conta que escuta a palavra, mas na verdade nós continuamos sendo os mesmos, não é? A palavra de Deus, ela não está transformando o nosso ser, não está transformando a nossa vida, não está incidindo, não é? Não está tocando o nosso eu mais profundo. Depois, assim, aquilo que já nos lembra, não é? Os santos padres e madres da igreja. O que não passa pelo coração, o que não toca as cordas finas do coração, não leva a uma profunda conversão, né? Então, devemos ter muito cuidado ao tomarmos da mão, ou, quem sabe, ao escutarmos a palavra de Deus, ela tem que surtir o efeito esperado em nós. Ela não pode passar por nós sem deixar um sinal, como já diz a música, não é? Então, eu peço aos animadores de comunidades, os círculos bíblicos já é para estarem acontecendo nas comunidades. Não vamos deixar para depois. Outubro é o mês missionário, nós teremos outras atividades para serem desenvolvidas na comunidade. Não é? O padre Elbe, na nossa

atendimento paroquial, ou seja, na secretaria da paróquia. Vamos escutar mais um trechozinho de uma música e depois nós voltaremos com a programação.

muito bem em relação ao que vai acontecer nesses próximos dias. Como eu disse, continua o trido em louvor a São Vicente, na comunidade São Vicente, amanhã, dia 18, a missa solene, festiva, será às 19h30. Então você é nosso convidado especial para participar junto com a comunidade São Vicente dos festejos em louvor ao padroeiro daquela comunidade. Em seguida, teremos a procissão. 19 e 20, próximos sábado e domingo, teremos o 20º Renascer. O Renascer será encerrado com a missa no domingo às 16h, presidida pelo nosso bispo Dom Carvalho. Então, você é convidado a participar da 20ª edição do Renascer aqui no Sopro de Vida, tendo início no sábado e indo até o domingo com a celebração da Santa Missa. De 22 a 26 de setembro não haverá missa na Catedral às 7h. Os padres estarão participando de uma semana de convivência. Então, na próxima semana, não haverá nem missa na Catedral às 7h, nem atendimento por parte dos padres em nossa secretaria paroquial. Estamos naquela semana de convivência juntamente com o nosso bispo diocesano. De 24 a 26, teremos o trido em louvor ao Sagrado Coração de Jesus na Catedral, sempre às 19h30. Você também

é nosso convidado, o tredo, ou melhor dizendo, a festa em louvor ao Sagrado Coração de Jesus, não é só para os membros da Rede Mundial de Oração do Papa, o Apostolado da Oração e o Movimento Eucarístico Jovem, mas para todos os devotos e devotas do Sagrado Coração de Jesus. Então, sempre às 19h30, de 24 a 26. E dia 27, domingo, teremos a festa em louvor ao Sagrado Coração de Jesus, o dia festivo. Às 16h, na Catedral, teremos a Hora Santa Eucarística e às 17h, a Missa Solene, seguida de procissão. Nesse intervalo, dia 26, no sábado, teremos também a festa em louvor ao Sagrado, em louvor à Nossa Senhora do Livramento em Oiteirinho de Pedras. Bem, nós vamos ficando por aqui. São essas as próximas atividades, não é? Da semana. Tenha você uma boa tarde e bom encontro aí de Círculo Bíblico. Estudando, aprofundando, lendo, meditando, rezando, refletindo o livro de Daniel. Para você, as bênçãos de Deus, Pai e Filho e Espírito Santo. Amém. Música.

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1: Chegamos!

0: sua tarde começando por aqui. No carro e também na internet. Onde quer que você esteja, muito boa tarde pra você, obrigado pela sintonia. Boa tarde.
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0: Claro, sempre, sempre. Quem tem bom gosto, se liga na melhor. ZYV560, frequência modulada em 100,7 FM, a queridinha do seu rádio. Muito obrigado por sua sintonia, viu? Muito obrigado pela companhia nesta tarde de quinta-feira, dia 17 de setembro do ano de 2026. São 13 horas, 7 minutinhos por aqui, iniciando com você mais uma edição do nosso Clube dos Sócios, tá bom? Vamos até às 14 horas com muito sucesso, com muita música boa do Rei Roberto Carlos. É a nossa quinta do Rei. Quinta já chegou mais uma vez, né, minha gente? Por aqui a gente encerra também a nossa semana de Clube dos Sócios. Lembrando, nós estamos tendo aí nessas últimas sextas-feiras o programa por conta da propaganda eleitoral gratuita. Então a gente retorna lá no mês de outubro, viu? Quando encerra aí momentaneamente a propaganda e, claro, havendo aí segundo turno para as eleições gerais deste ano de 2026, retorna também a propaganda eleitoral, tá bom? Muito bom saber que você tá aí do outro lado do rádio, melhor ainda ter a sua participação por aqui, 999-07-1007. Você manda sua mensagem de texto, manda mensagem de voz, seu áudio de até 30 segundos e pode ligar também na sua 100,7, lá no 3454-1311 e ainda 3454-1819. Por lá você fala com a nossa querida Marlene Couto.

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0: Bem-vindos, bem-vindas à nossa Quinta do Rei.

lá de 1970, o Astronauta aqui na programação com o Rei Roberto Carlos, e curtimos mais uma também do mesmo álbum, Preciso Lhe Encontrar, 1970. Anos de Ouro do Rei, passou por aqui também pelo Avesso, canção sensacional, né? Do álbum Ilegal, Imoral ou Engorda. Também curtimos É Tempo de Amar, aqui na programação. Começamos também muito bem com Para Ser Só Minha Mulher. Para Ser Só Minha Mulher, do ano de 1977. Até às 14, com muito sucesso por aqui.

0: A queridinha do seu rádio, sempre levando o melhor pra você, a melhor programação, as melhores músicas, as melhores informações, notícias, tudo de bom por aqui na sua 100,7, né? Vamos seguindo no nosso zap pra você que tá participando, você que tá deixando o seu oi, o seu alô, o seu recadinho, muito obrigado, viu? Nossa amiga Lene lá no Rancho Alegre acompanhando com a gente, pedindo Desabafo com o Rei Roberto Carlos. Obrigado, Lene, um beijo pra você, viu, minha querida? Valeu pela sintonia, abração pra toda a família por aí.
1: Tá 100,7, que é Giovana da Monarcona.
0: Fala, tio Giovana.
1: Você queria dar uma volta na bichona aqui, você vem na Monarcona.
0: Ô, meu
1: é
0: amigo, pesado, pode mandar
1: pra desdrobar no pedal. Hoje é dia de TBT, passa pra nós aí.
0: Fortalecer as pernas,
1: não,
0: né,
1: tem botão Giovani? Que dure com o Roberto Carlos. E valeu, viu? Um bom fim de semana pra toda a família. Até já.
0: Falou, meu amigo. Um grande abraço pra você, viu? Pra toda a família aí também que tá ligada à nossa programação. Muito obrigado pela sintonia. Nossa amiga Dai Rebouças também tá sintonizada com a gente, tá acompanhando a nossa programação. É seu aniversário hoje, né, Dai? Eu acho que é isso mesmo, se eu não estou enganado. Confirme pra mim. É seu aniversário hoje, né? Que esta quinta-feira continue muito abençoada em sua vida e cada dia, né, seja muito abençoado para você, cercada do amor da família, dos amigos, daquelas pessoas todas que querem o seu bem, enfim, todos nós, né? E nós agradecemos muito pelo carinho da sua audiência, sua amizade, tá sempre acompanhando aqui a nossa programação. Essa data se repita por muitos e muitos anos. E você seja sempre repleta de alegria, saúde, paz, bênçãos, muita saúde, viu, minha querida? Um beijo grande pra você.
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0: Valeu, Dai, parabéns pra você, viu? Saúde, paz e vida longa. Obrigado pela sintonia, pelo carinho da audiência. Nosso amigo Neguinho lá de Lagoa do Mato tá ligado com a gente, participando aqui, deixando seu alô na programação e mandando um abraço, um alô também muito especial pro amigo Belo dos Teclados lá em Maniaçu. E para todo o pessoal da Malhada, alô pessoal aí de Malhada, um forte abraço para vocês, abração para o nosso amigo Belo dos Teclados, toda a região de Maniaçu, nosso abraço muito especial, obrigado pela sintonia, pelo carinho da audiência de todo mundo por aí, tá bom? Boa tarde, Guilherme, manda os parabéns para minha irmã Rita, na Fazenda Ilha, para sua irmã Joseni, no Paraguai, e peço uma música aí com o Rei Roberto Carlos, Esse Cara Sou Eu. É a nossa amiga Cláudia, lá na Escadinha. Estamos aqui no rádio ligado desde as 6 da manhã. Ô, beleza, viu, minha querida? Obrigado mesmo pelo carinho da audiência. O nosso abraço muito especial para todo o pessoal aí da Fazenda Escadinha, para todo o pessoal no Paraguai, na Fazenda Ilha, que sintoniza aqui a nossa programação. E de modo muito, muito especial para nossa amiga Dona Rita. Um forte abraço, viu, minha querida? Para você, muita saúde, paz, bênçãos, alegria. Deus te conserve com saúde sempre. Tá bom? Muito obrigado pela amizade, pelo carinho com a nossa 100,7 também. Com carinho comigo, com minha mãe, com minha família, todos nós agradecemos imensamente, viu? Saúde, paz e muitas bênçãos.
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0: Ê, coisa boa, só gente boa aniversariando hoje, né? E a gente comemorando, graças a Deus. Um forte abraço pra todo mundo. Obrigado, viu, minha querida, pela participação, pela sintonia aqui. Nossa amiga Cláudia. Dona Ana, tá lá na Vereda do Cercado também acompanhando a nossa programação. Ela pede música Escolha da Produção e oferece aí pros filhos. Nossa amiga Ana Paula, o Adriano, o Adalto, a Vanusa, a Elaine. E oferecendo também para os 11 netos. Que coisa boa, hein, Dona Ana? Família numerosa, graças a Deus. Deus conserve todos em paz hoje e sempre, viu, minha querida? Obrigado pela sintonia. Beijo grande para a senhora, sempre ligadinha aqui com a gente. Acompanha também sempre a nossa programação. Grandioso abraço, viu? Para todo mundo por aí.
3: Boa tarde, meu amigo Guilherme.
0: Ô, oh, meu amigo Cid, na paz, meu querido. Graças a Deus.
3: Aqui é seu amigo Aparecido da Fazenda Ilha. Olá, eu queria parabenizar duas pessoas que estão aniversariando.
0: Fala, meu querido.
3: É minha esposa Rita e minha filha Joseni. Valeu, Gui.
0: Ô, oh, beleza.
3: Quer
0: a verdade, a Joseni também.
3: Tudo de bom na vida dela.
0: Tava
3: valeu,
0: na mensagem,
3: que
0: perdão.
3: Deus abençoe muito e muitas vezes. Valeu?
0: Amém, meu
3: querido. Do seu esposo Aparecido. E que Deus dê muitos anos de vida e saúde para elas, para minha esposa Rita e para minha filha Joseni. Valeu,
0: Gui. Desejo de todos nós.
3: Um abraço,
0: viu, meu querido?
3: E muito obrigado, obrigado. Valeu, Gui. Passa os parabéns para ela aí. Valeu, Gui.
0: Pelo carinho da audiência.
3: Um abraço.
0: Mais uma vez, reforçando, né? Assinando embaixo aí da mensagem do nosso amigo Cid. Um forte abraço, viu, meu amigo, para você. Feliz com sua participação aqui. E é isso, mais uma vez, desejando tudo de bom pra nossa amiga Dona Rita e também pra filha, né? A Joseni tá ligadinha com a gente também, completando mais um ano de vida. E Rita, Cláudia tinha falado aqui na mensagem, né? Pra Rita e pra filha Joseni, que maravilha, as duas completando mais um ano de vida juntas, né? Celebrando a vida juntas. Então é isso, pra Joseni também um beijo, viu, minha querida? Muito especial pra você, muita saúde, paz, muitas bênçãos. Nosso bom Deus continue iluminando cada dia da sua vida e concedendo muitos motivos pra sorrir, pra se alegrar, pra agradecer hoje e sempre pra vocês, viu? Nosso abraço muito especial. Vamos com o pedido da nossa amiga Cláudia para as aniversariantes. Esse cara sou eu, pra Dona Rita, pra Joseni, pra nossa amiga Dai, todos os aniversariantes deste dia. O nosso abraço. Daqui a pouquinho nós estamos de volta. Sai daí não.

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3: 13h38.
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0: Recordações e mais nada, até as 14 horas, a nossa Quinta do Rei por aqui. 1983. Recordações e mais nada com o Rei Roberto Carlos. Vamos no zap com sua participação, 99907-1007. Bombando aqui os fãs do Rei, né? Participando da nossa programação, deixando aí o abraço especial para aqueles que estão sintonizados também, acompanhando a nossa 100,7. Muito bom ter vocês por aqui, tá bom, minha gente? Forte abraço para todo mundo. Gui, roda os parabéns para minha prima Rita. Desejo tudo de bom, muita felicidade, que ela seja feliz hoje e sempre. Peço música com o Rei Roberto Carlos, Luz Divina. Rita, lá na Fazenda Ilha. A Silene de Poço Dantas está acompanhando a nossa programação. Olha aí, Rita, nossa amiga Rita, mais um, né? Mais uma felicitação aqui para você, agora da nossa amiga Silene, lá em Poço Dantas. Que coisa boa, né? Quanta gente te parabenizando neste dia, quanta gente se unindo para felicitá-la nesta data tão importante, né? Mais uma vez o nosso abraço, viu, minha querida, para você, para toda a família que sintoniza e todo o pessoal de Poço Dantas também que tá na sintonia. Nosso abraço para todos vocês. Vamos lá ligar Porã?
1: Boa tarde, meu amigo Guilherme.
0: Como fala, meu Dinho.
1: Tudo bem?
0: Na paz, aqui, meu querido.
1: Porã, gostaria de ouvir a música com o Rei, todas as Nossa Senhora e a mesma eu ofereço para todo o pessoal do bairro da Varginha.
0: Valeu, meu caro. Tudo, obrigado, viu?
1: A nossa comunidade aqui, Nossa Senhora Aparecida, que logo, logo estará em festa. Dia 3 começa o novenário.
0: Tá perto, né?
1: E todo o pessoal.
0: Brasil celebra sua padroeira.
1: De Caetité, todo o pessoal da Cerquinha, Passagem da Pedra, Capão, Jabizu, Poções, Japecanga, Umbuzeiro, Caraíba, Jatobá, Limeira, Sambaíba, enfim, todas essas regiões estão na sua sintonia.
0: Nossa querida Igaporã, um grande abraço, sua viu?
1: É expenda aqui nessa região.
0: Valeu, meu querido, obobrigado mesmo.
1: Tenha uma ótima tarde, não se esqueça, que
0: sempre Deus no coração. Um grande miudinho, um forte abraço para você, meu querido. Obrigado pela sintonia, abração para toda a família e também que acompanha a nossa 100,7. Excelente tarde para todos vocês, Igaporã, toda a região, nosso abraço, viu?
2: Boa tarde, Guilherme.
0: Oi, minha querida.
2: Água quente. Ô, Guilherme, tá com uma música pra mim, com o senhor Muniz. Vou sumir daqui, eu ofereço pra todos
0: devendo,
2: os filhos,
0: viu, minha querida?
2: Os netos, pra todos que estiverem ouvindo a educadora, preciso perguntar a você, tô aqui na escuta do seu programa. Boa tarde, Guilherme.
0: Ótima tarde, viu, pra senhora, pra toda a família e também, Água Quente, Santa Luzia, toda a região que acompanha a nossa programação. Deus abençoe cada um de vocês. Obrigado mesmo pela sintonia. 99907-1007. Vamos seguindo, tem mais participação aqui pra gente, tem mais participação no nosso zap.
3: Guilherme, boa tarde, como é que tá? Tudo bom?
0: Tô bem, Zileide, meu amigo, e você? Zileide, o nosso abraço, viu?
3: Todo o pessoal aí
0: do supermercado Rebouças.
3: E Paneia
0: Rebouças. Oi, Neia. Beijos, minha querida. Tarde. Forte abraço, viu? Pra toda a família Rebouças que acompanha a nossa programação, todo o pessoal aí no supermercado Rebouças também, que acompanha aqui a nossa educadora. Radinho sempre ligado por lá na melhor. Neia sempre na trabalheira, mas com a nossa educadora tá ligada lá, né, Neia? Um forte abraço pra você, minha querida. Obrigado pra toda a equipe aí também. Valeu pela sintonia. 99907-1007. Boa tarde.
4: Boa tarde,
0: oi, oi.
4: Sou Cida da Felícia.
0: Quero tudo bem, Cida?
4: Para meus filhos, Maria Isabel, Lucas
0: um
4: e Lázaro.
0: Para eles.
4: Meus netos, Isadora, Isabela, João Lucas e Alia. Para minha nora, Gisele. E minha nora, Cíntia. E para meu genro, Gilmar. E quero ver a música, Guilherme Silva.
0: Valeu, meu querido, um abraço, viu? Obrigado pela sintonia, obrigado pelo carinho da audiência. Vou ficar devendo as músicas, tá bom, minha gente? Pelo horário, 4 minutinhos já pra gente encerrar, só dá tempo mais uma. E pelo dia, hoje é só as do Rei Roberto Carlos, viu? A nossa Quinta do Rei. Mais um grande abraço e obrigado pela sintonia, obrigado pelo carinho da audiência. Dona Fia, beijos pra senhora, boa tarde, minha linda. Tá tudo bem, tá tudo na paz por aí com a senhora?
5: Boa tarde, Gui. É Fia, Gui. Gui, você canta bonito igual Roberto, Gui.
0: Misericórdia,
5: Dona Fia. E um sorriso bonito de criança. Vovó Fia, te amo, meu amor. Um beijo
0: também
5: te coração.
0: Amo, minha linda. Beijos, viu? Obrigado
5: educador,
0: pela sintonia.
5: Educadora, Gui, todos os programas que tem nela eu acompanho.
0: Ei, coisa
5: de
0: 5
5: da manhã até não sei que hora da noite.
0: A senhora
5: um
0: é
5: beijo
0: incrível,
5: no coração,
0: Dona Fia.
5: Gui.
0: Beijo no seu coração também,
5: todos.
0: Minha linda. Obrigado pela sintonia, tá bom? O nosso abraço muito especial pra senhora, pra toda a família. Todo povo bom de Ibiaçuçu. Faz tempo que eu não dou um pulinho em Ibiaçuçu, né? Mas é isso. Obrigado mesmo. Olha, canto bonito igual.

abençoe cada um de vocês, tá bom? Quinta-feira que vem tem mais. Hoje a gente encerra por aqui a nossa semana, lembrando, né, a cada um de vocês que nas sextas-feiras nós não estamos tendo o Clube dos Sócios por conta do horário eleitoral, da propaganda eleitoral. Mas logo nós estamos de volta, né? Mês de outubro aí chegando, de fato, o período eleitoral, a gente retorna, tá certo? Mas muito obrigado, amanhã eu te espero, amanhã não, segunda-feira, né, minha gente? Domingo eu te espero aqui às 17 horas com o Obrigado Senhor. Na próxima semana, Clube dos Sócios de volta na segunda-feira. Nossa amiga Lene lá no Rancho Alegre tinha pedido, né, canção. Aí, Lene, a nossa amiga Inês também. Ei, Inês, você já recuperou de semana passada, Inês? Você falou assim, ei, de acha, essa quinta foi de matar, viu? Você já tá boa, Inês? Aí vem mais uma quinta, né, Inês? Um abraço pra você, minha amiga. Fé na vida, fé no homem, fé no que virá. Nós podemos tudo, nós podemos mais. Vamos juntos fazer o que será. Um abraço.

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3: 14:03.
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1: Nota de falecimento, Joaquim Ribeiro de Souza, Joaquim de Justino. A esposa Clemência, as filhas Célia e Celi, os genros Rony e Evandro, os irmãos, cunhados, sobrinhos e demais familiares comunicam com pesar o falecimento de Joaquim Ribeiro de Souza, Joaquim de Justino. O corpo está sendo velado no salão de velórios da funerária Nova Paraíso, na rua Quintino Bocaiúva, ao lado das Casas Lima. E o sepultamento será hoje, às 15h30, no cemitério de Brejinho das Ametistas. Os familiares agradecem a todos pelo ato de solidariedade cristã.
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4: Oi, oi, oi. Boa tarde, boa tarde. Chegando com o nosso Conexão pela Educadora FM 100,7, presente em seu coração.

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1: A hora certa para você, 14:49. Valendo a sua participação por aqui no 77999071007. Lembrando que hoje, quinta-feira, dia 17, tem a participação dele por aqui, o Dr. Lucas, o nosso gastro. E você já pode interagir por aqui, deixar a sua pergunta. Como é que tá a sua saúde digestiva, hein? Como é que tá o seu estômago? Tá com alguma dúvida? Tá precisando de ajuda? Já manda aqui no nosso WhatsApp, tá bom?

0: 14h50, dá só um tempinho, daqui a pouco eu volto com muito mais pra você que tá ligadinho na melhor frequência.
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0: Em nome do Pai, do Filho e do Espírito Santo.
1: Amém.
0: Sejam bem-vindos, peregrinos de Nossa Senhora, para esse momento sublime da nossa oração, da nossa consagração a Nossa Senhora. Belo é esse momento. Por isso, muito bem-vindos, saudamos também aqueles que rezam conosco através do Santuário ao Vivo e também outros meios de comunicação. Rezamos junto com aqueles que rezam conosco através da Rádio Aparecida e tantas outras emissoras coligadas com a Rádio de Nossa Senhora nesse belo momento da consagração a Nossa Senhora. Convidamos você a caminhar. Vamos lá para Nazaré, lugar da Anunciação. O anjo do Senhor anunciou a Maria.
1: E ela concebeu do Espírito Santo.
0: Eis aqui a serva do Senhor.
1: Faça-se em mim segundo a vossa palavra.
0: E o Verbo de Deus se fez homem.
1: E habitou entre nós.
0: Ave Maria, cheia de graça, o Senhor é convosco. Bendita sois vós entre as mulheres. E bendito é o fruto de vosso ventre, Jesus.
1: Santa Maria, Mãe de Deus, rogai por nós, pecadores, agora e na hora de nossa morte. Amém.
0: Rogai por nós, Santa Mãe de Deus,
1: para que sejamos dignos das promessas de Cristo.
0: Oremos, infundi, Senhor, vos rogamos, a vossa graça em nossos corações, para que nós que conhecemos pela anunciação do anjo a encarnação de Jesus Cristo, vosso Filho, por sua paixão e morte de cruz, cheguemos à glória da ressurreição, pelo mesmo Cristo, Senhor nosso.
1: Amém.
0: Rogai por nós, ó Mãezinha.

0: do céu, para que sejamos dignos das promessas de Cristo. Podem sentar-se um instante. Vamos meditar um pouquinho sobre as coisas da fé, sobre a nossa vida com Deus. Primeiro, nós contemplamos a imagenzinha de Nossa Senhora, uma imagem pequena, 36 centímetros apenas, a imagem pescada no Rio Paraíba é de apenas 36 centímetros. A imagem, sem a coroa, sem a base que é colocada, né, para ela permanecer firme no seu trono, a imagem tem apenas 36 centímetros. Aí está a grande mensagem para todos nós de Nossa Senhora. A imagem pescada no Rio Paraíba é aquela que está lá, onde você passa pertinho, naquele nicho bonito, no centro do santuário. Esta, aqui na Capela do Santíssimo, é uma cópia fiel daquela imagem. A mensagem é simples, mas é do Evangelho. A mensagem é curta, mas mais do que importante para todos nós. Diante de Deus, temos de ser todos humildes. Vamos repetir? Diante de Deus, temos todos de ser humildes. A primeira palavra de Deus que chega até nós por meio de Maria é esta: diante de Deus, eu tenho de ser humilde. E quando a gente diz ser humilde diante de Deus, significa então ser humilde diante do meu irmão, da minha irmã. São Paulo vai dizer assim: olha, quando você estiver falando com o outro, considere o outro como superior a você. Como superior a você. O que que São Paulo está dizendo? Nós somos canais desta relação de amor para com o outro. Uma coisa terrível, outro dia escutei alguém que chega assim e quer ter toda a autoridade. Quem faz assim é porque não tem. E se faz assim, se tiver, já perdeu a metade, né? Quando diz assim: sabe com quem você está falando? Isso não cabe, não é mesmo? Porque se eu sou superior, o primeiro dever meu é ser educado com o outro, é ser humilde com o outro. Quem quer se impor, como muitos na sociedade querem se impor sobre os outros, como os candidatos, eu fico indignado. Opinião minha pessoal, a gente não vê apresentar um programa que realmente seja coisa séria, mas a gente vê briga, dizendo: ó, você está errado, eu estou certo, essas coisas que não fazem bem para ninguém, nem nos educa no amor à pátria, à nobreza, à cidadania, bem comum. Então, quando a gente se impõe sobre o outro, a gente não está sendo humilde. A humildade, palavra de Deus inteira, estamos no mês de setembro, mês da Bíblia, palavra de Deus inteira vem mostrar para nós então que a humildade é a gente amar o outro, é a gente ir ao encontro do outro, é a gente estender a mão para levantar quem está caído à beira do caminho, como o bom samaritano que vai passar na estrada, ver aquele homem judeu caído, ferido. Ele é samaritano. E o samaritano não queria bem o judeu, mas esse samaritano não estava nem aí com esses pensamentos, não é mesmo? Quer ver uma coisa assim? É isso, a gente diz assim: ó, você é daquele lado, eu sou desse, então você é meu inimigo. Não, nós temos de ser irmãos, agora, durante e depois. Por isso ele vai estender a mão, vai curar as feridas com óleo daquele ferido judeu na beira da estrada, vai colocá-lo sobre seu animal, levar para o hospital, pedir que cuidem dele, e diz: eu vou seguir a minha viagem, mas quando eu voltar, vou passar aqui, e se ainda dever alguma coisa, eu pagarei. Não perguntou se aquele homem que estava lá era parente, se ele devia favor, perguntou nada, simplesmente olhou: ele é meu irmão, eu vou estender a mão para ele. A humildade passa necessariamente pela vida do irmão, né? Então, quando a gente é humilde, a gente nunca se impõe sobre os outros, porque a gente considera o outro superior a mim, e estendo a mão para ajudá-lo a caminhar como meu irmão, como minha irmã. Então, meus queridos, olhando para Nossa Senhora, nós aprendemos bem isto: diante de Deus temos de ser humildes. Que o nosso coração então se volte para a palavra de Jesus, se volte para o jeito de Nossa Senhora, que nos ensina a caminhar do jeito de Jesus, do jeito do Evangelho. Vou dar a bênção da água agora. Então, pode ficar em pé, segurando a sua água, nesta criatura de Deus, tão bela e tão necessária. Pedir a Nosso Senhor que esta bênção, por meio da água, traga para todos a paz. A nossa proteção está no nome do Senhor,
1: que fez o céu e a terra.
0: O Senhor esteja convosco.
1: Ele está no meio de nós.
0: O Pai de bondade, vós que criastes a água, criatura vossa, e que nós usamos para o nosso bem, para a nossa saúde. Esta água também, Senhor, que recorda para nós que somos vossos filhos e filhas, sacramentados pelo batismo que recebemos. Abençoai, Senhor, esta água para que ela traga saúde aos doentes, traga a paz aos que estão tristes ou aflitos, traga consolo a quem está desanimado ou sem esperança. E a todos nós, Senhor, que esta água seja força para caminharmos junto com vosso Filho Jesus, vivendo a presença do vosso reino entre nós. Em nome do Pai, do Filho e do Espírito Santo.
1: Amém. Amém.
0: Glória ao Pai, ao Filho e ao Espírito Santo.
1: Como era no princípio, agora e sempre. Amém.
0: E agora, olhando para a imagenzinha de Nossa Senhora, estendendo sua mão, se você quiser e puder, nós rezamos a consagração à Mãezinha do Céu. Maria Santíssima, pelos méritos de nosso Senhor Jesus Cristo, em vossa querida imagem de Aparecida, espalhais inúmeros benefícios sobre todo o Brasil. Eu, embora indigno de pertencer ao número de vossos filhos e filhas, mas cheio do desejo de participar dos benefícios de vossa misericórdia, prostrado a vossos pés, consagro-vos o meu entendimento, para que sempre pense no amor que mereceis. Consagro-vos a minha língua, para que sempre vos louve e propague a vossa devoção. Consagro-vos o meu coração, para que depois de Deus, sobre todas as coisas, recebei-me, ó Rainha incomparável, vós que o Cristo crucificado deu-nos por mãe, no ditoso número de vossos filhos e filhas, acolhei-me debaixo de vossa proteção, socorrei-me em todas as minhas necessidades espirituais e temporais, sobretudo na hora de minha morte. Abençoai-me, ó celestial cooperadora, e com vossa poderosa intercessão, fortalecei-me em minha fraqueza, a fim de que, servindo-vos fielmente nesta vida, possa louvar-vos, amar-vos e dar-vos graças no céu, por

0: conosco.
1: Ele está no meio de nós.
0: Por intercessão de Nossa Senhora Aparecida, Mãe, Rainha e Padroeira, que venha sobre você e sua família aqui no santuário, sobre você e sua família e sua casa, a bênção de Deus Todo-Poderoso, Pai, Filho e Espírito Santo. Amém. E que a bênção do Senhor permaneça com você, em sua casa, em sua família, hoje e sempre.
1: Amém.
0: Saudemos Nossa Senhora, coração agradecido à Mãezinha do Céu, ela que nos dá a graça de vivermos juntos de seu filho. Viva Senhora Aparecida!
1: Viva!
0: Obrigado da sua presença. Daqui a pouquinho a bênção. Cantemos.

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15:52, a hora certa para você, 15:52. A Edna Silva passando por aqui. Oi, boa tarde. Hoje é aniversário de Dai Rebouças. Toca os parabéns aí para ela e passa uma música de Marília Mendonça. Parabéns pra Dai, um beijo, Dai, obrigada pelo carinho, viu, pela sintonia, que Deus abençoe muito você, merece toda a felicidade do mundo. Dai, que é nosso ouvinte aqui de todas as tardes, de todas as manhãs, de todos os dias, um beijo pra você, viu, um abraço muito especial, você que é nossa querida aqui, que Deus abençoe.

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3: 16 horas.
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0: 16 horas e 15 minutos. A hora certa pra você, 16 horas e 15 minutos. Estamos ao vivo também pelo Instagram da nossa educadora FM 100,7. Ele voltou. Eu anunciei essa semana e ele está de volta, que o nosso gastro está aqui no estúdio 1 da nossa educadora. Registrar a presença também do Neto, aqui no suporte, no marketing, né, Neto? Boa tarde. E cumprimentar o nosso convidado especial, convidado não, parceiro aqui do nosso programa, que estava devendo uma visita, mas graças a Deus hoje deu certo. Doutor Lucas, seja muito bem-vindo mais uma vez. Boa tarde.
1: Boa tarde, Elisete. Boa tarde a todos os ouvintes da Rádio Educadora. É um prazer imenso estar aqui, me sinto muita vontade. Demorou, né?
0: Demorou um
1: pouquinho. De ter esse retorno.
0: Uhum.
1: Mas sabe que estou muito feliz de estar aqui com você hoje, com
0: que
1: os
0: bom.
1: Ouvintes. Mandem perguntas, tirem suas dúvidas, que a gente está aqui para passar um pouco do conhecimento que a gente sabe dessa área grandiosa, que é a gastroenterologia.
0: Sim,
1: e obrigado
0: sim.
1: Mais uma vez a você, a Rádio Educadora, pelo convite.
0: Sim, sim, sim, nosso parceiro aqui. Engraçado, os ouvintes cobrando, viu? Ouvintes cobrando e falando, cadê que o doutor Lucas não ia vir na segunda? Cadê
1: pois
0: o doutor
1: é.
0: Lucas?
1: Fiquei na dívida, mas tô aqui pagando, viu? Pagando parcelado.
0: Bom pagador. Um abraço, inclusive, pra ela também, doutora Marina, viu? Um abraço, doutora. Ela também tá devendo, viu?
1: Pois é, tá precisando vir aqui. Ela é mais tímida um pouquinho.
0: Ela tá devendo, mas tá devendo. Vou cobrar, vou cobrar. Doutor, vamos falar de novidade? Começar falando de novidade?
1: Vamos falar de coisa boa,
0: falar
1: né?
0: Falar de coisa boa, falar de saúde, de novidade, de recursos pra cuidar mais ainda da saúde.
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1: colonoscopia. Graças a Deus, estamos tendo uma demanda muito grande, tá? Começamos, né, no ano passado, quando retornei a Caetité, as consultas em gastroenterologia e os exames de endoscopia, né? Mas por questões burocráticas, licenças e por aí vai, a gente conseguiu agora no mês de junho, a gente inaugurou então o nosso setor também de colonoscopia. Então, hoje o paciente não precisa mais se deslocar a outras cidades, você tem todo o tratamento, trato digestivo, né, gastrointestinal, aqui mesmo em Caetité. Com a equipe treinada, uma equipe realmente formada, né, para tentar atender da melhor maneira esses pacientes, né?
0: Sim, sim, sim.
1: E não é só realmente fazer o exame, é a experiência do paciente ao realizar o exame, né? A gente sabe que o exame de colonoscopia é um exame que ainda tem muito preconceito.
0: Exatamente.
1: Né? A gente vai falar aqui com palavras bem diretas, né?
0: Sim,
1: realmente
0: sim.
1: A gente vai colocar um tubo, né? Com uma câmera e uma luz para a gente enxergar por dentro todo o intestino do paciente. Isso pode parecer, mas apenas parece desconfortável ao paciente. A gente tenta minimizar isso com um preparo muito bem feito, com as melhores medicações e mais modernas que nós temos hoje, né? Porque o que que eu preparo? Você vai ter uma diarreia que
0: porque
1: vai
0: tem
1: começar.
0: Isso também, tem gente que fala, ah, eu tenho medo de fazer colonoscopia por causa do preparo.
1: Exato, é a parte ruim do exame, realmente. Eu não vou mentir ao paciente, não. A gente tenta ser bem sincero para o paciente, que o preparo realmente é muito ruim, porque você vai ter uma diarreia forçada no último dia, né? No dia anterior ao exame, mas a gente tenta fazer de maneira mais confortável possível para que esse paciente não se desidrate, né? Com medicações hoje que são as mais aconselháveis para que isso ocorra de maneira mais tranquila possível, né? E que o paciente tenha esse conforto, né? De fazer o preparo em casa, que sempre inicia, no nosso caso, na clínica Secom, 2 dias antes. Ou seja, 2 dias antes o paciente já começa a fazer esse preparo.
0: 2 dias antes?
1: 2 dias antes. Viu-se nos últimos estudos, né? A gente sempre busca o melhor para o nosso paciente e a gente enxergou que iniciar o preparo 2 dias antes seria muito melhor, segundo essas novas estatísticas que a gente veio estudando. Qual é essa diferença, Elisete?
0: Sim.
1: É porque o paciente ele não tem abruptamente um jejum. Então, se ele começa, por exemplo, a gente faz sempre colonoscopias nas terças e quintas-feiras. O paciente começa no domingo, mas não é aquele preparo pesado no domingo. Ele já começa com uma dieta mais pastosa, né? Beber uma quantidade muito maior de líquido. Já no domingo, para na segunda-feira, ele não sentir aquela grande diferença de ficar muito tempo.
0: Mas aí no domingo já tem que tomar alguma medicação?
1: Já tem medicações. Mas a medicação realmente mais forte, né? Mais intensa, vamos dizer assim, é na segunda-feira.
0: Entendi.
1: Né? A gente muda totalmente a alimentação desse paciente, aumenta a ingesta de água, né?
0: Uhum.
1: De eletrólitos, né? Tem tudo explicadinho, nossa secretária manda tudo explicado, liga pro paciente, tem todo esse cuidado, porque realmente você se prepara para realizar um exame.
0: Uhum.
1: Chega no dia do exame, se esse intestino ele tá sujo, não tem como a gente fazer a colonoscopia, ou às vezes em algum pedacinho daquele intestino está sujo, a gente não consegue enxergar se tem alguma lesão inicial, uma lesão pequena, porque realmente a sujeira pode, né, deixar a gente passar batida,
0: vamos dizer
1: assim.
0: Atrapalhar ali.
1: Exatamente. Então assim, realmente o preparo do exame não é bom, só que a gente tentou minimizar da melhor maneira possível com esse preparo mais moderno que a gente faz aqui em Caetité.
0: Sim, aí tem o preparo e o período de jejum?
1: Exato. Né? Então assim, até na noite anterior ele ainda pode comer certo tipo de alimento que a gente tem na listinha lá, né? Alimentos mais claros, pastosos, para o paciente não chegar ao exame muito fraco, que a gente chama, né? Debilitado, ainda mais o paciente mais idoso. Então a nossa preocupação realmente era essa, que o paciente chegasse no dia do exame mais bem-humorado possível, porque ficar com fome não traz
0: legal.
1: Prazer nenhum, mas é, eu sempre falo, é um mal, né? Para o bem, vamos dizer assim. E é um exame que, se realmente você faz hoje esse exame e o exame vem normal, você só tem que repetir de 5 a 10 anos.
0: Sim.
1: Então, assim, é um dia, ou melhor, 3 dias, né, que tem um preparo, em 365 dias em um ano. Então, assim, vale a pena esse sacrifício, vamos dizer assim. Então, a gente tenta minimizar, né, esse preparo.
0: E o exame dura mais ou menos quanto tempo?
1: Olha, um exame normal, né, cada exame ele varia muito de tempo, porque é muito da questão do intestino da pessoa. O intestino da gente, muita gente vê aquele desenho bonito, né, num livro, acha que o intestino da gente é parado, né? Ele não, ele é móvel, né? Então nós temos muitas curvas para atravessar durante aquele exame. Um exame hoje, se a gente considerar um exame rápido, é em torno de 20 minutos, né? Mas tem exames que demoram em cerca de 40, 50 minutos, em casos extremos, né? Mas a média de exame é de 20 minutos, essa média.
0: Sim. É rápido, né?
1: É
0: se
1: rápido.
0: A gente for parar para pensar.
1: O preparo que realmente
0: exige,
1: não é prazeroso.
0: Mais, sim.
1: Né?
0: Doutor, a gente está falando da colonoscopia. Quando há indicação para esse exame, assim? Quando é necessário? Porque às vezes há essa dúvida, será que eu posso esperar um pouco mais? Eu tenho que realmente fazer? Em quais sintomas? Em quais casos?
1: Excelente pergunta. E a grande questão é que não pode esperar os sintomas. Então, quem está aqui nos ouvindo, acho que se eu deixar essa mensagem hoje, eu saio daqui 100% satisfeito. Eu vim aqui hoje para realmente deixar essa mensagem. Eu trabalho com a gastroenterologia já há alguns anos. Aqui em Caetité, em Guanambi, onde eu trabalho, todo dia eu só faço isso. Então, assim, eu vejo muito, muito caso de câncer de intestino, que poderia, né, ter tido prevenção. Né? Como é que funciona? Todo mundo deve fazer uma colonoscopia aos 45 anos. Mas doutor, mesmo não sentindo nada, exatamente. Que bom que você não está sentindo nada. Porque a partir do momento que você começa a sentir, talvez seja tarde demais. Ou seja, sangramento nas fezes, né? Fezes em fita, ou seja, fezes bem fininhas, né? Mostra que ali provavelmente tem alguma lesão que está interrompendo a passagem daquelas fezes para aquela...

0: aquela defecação. Emagrecimento, anemia que ninguém consegue esclarecer, ou seja, o paciente repete exame, faz reposição de ferro, né? E não consegue descobrir a causa dessa anemia, ou seja, isso são sinais de alarme. Quando esses sinais de alarme eles aparecem, já pode ser tarde demais. Às vezes não, às vezes tem como corrigir com cirurgia, quimioterapia, radioterapia, depende de cada caso. Agora, o ideal é fazer aos 45 anos. Aí muita gente fala, doutor, mas é muito cedo, eu não sinto nada, 45 anos... Há 7, 8 anos atrás, essa idade era com 50. Não foi à toa que baixou para 45 anos.
1: Por que baixou?
0: O câncer de intestino está cada vez mais precoce.
1: E por quê?
0: Olha, o câncer de intestino ele é muito genético.
1: Genético?
0: Muito genético. Mas, dos últimos anos para cá, está sendo visto que não é só esse fator genético. Lógico que nunca foi só o fator genético.
1: Sim.
0: Mas a questão ambiental. Ou seja, ultraprocessados, embutidos, enlatados, o álcool, o cigarro, né? Ou seja, eu sempre falo isso quando vou em entrevista. Antigamente, a gente conseguia muito bem colher na horta, né? Pegar o alimento natural, in natura, que a gente chama. Hoje não, hoje a gente encontra tudo no mercado, tudo com conservante, né? Sim. Como eu disse, embutidos, enlatados. Então, tudo isso com o tempo, lógico, se você fizer uma alimentação dessa vez por outra, de vez em quando, não vai ter problema nenhum no seu intestino. Mas essa questão a longo prazo, médio e longo prazo, tem afetado realmente a saúde intestinal. Então estamos cada vez mais comum, né, disso acontecer. Tá? Então muita gente pergunta da idade de 45 anos, diminuiu, né, de 50 para 45 anos justamente por esse efeito, né, cascata que vem acontecendo, que aumentou durante os últimos anos do câncer de intestino, que a gente tem que sempre acompanhar. Então, todo mundo que entra no meu consultório a partir dos 45 anos, se nunca fez uma colonoscopia, vai sair com o pedido de colonoscopia para prevenção. Por que que a gente faz a colonoscopia como prevenção, já que é um exame? Porque ele é um exame tanto diagnóstico, ou seja, ele dá diagnóstico, por exemplo, se a gente encontra ali uma lesão bem inicial, que a gente chama de pólipo, né, a gente pode retirar aquele pólipo no mesmo exame, ou seja, é um exame que você está ali para fazer, para diagnosticar, ou seja, descobrir o que você tem, e na grande maioria das vezes a gente já consegue tirar aquele pólipo no mesmo momento do exame, ou seja, ele é também um tratamento. Muita gente fala que a colonoscopia é como se fosse uma mini cirurgia, né? Que a gente consegue retirar esses pólipos, quando não são pólipos muito grandes, para prevenir esse paciente. Então retiramos aqueles pólipos e encaminhamos esse pólipo para um anátomo patológico, ou seja, para o laboratório, para que o médico patologista, então, veja se aquele pólipo é um pólipo benigno ou maligno.
1: O fato de ter um pólipo não significa que já seja câncer, já seja algo grave, não.
0: Não.
1: Porque às vezes tem essa interpretação também, né?
0: Exato. Quando a gente faz uma colonoscopia, por exemplo, e a gente faz a biópsia, né? Por exemplo, tive um paciente recentemente, com 21 anos, que o pai teve câncer de intestino e que ele há um ano está vendo sangue nas fezes, e não procura, achando que é uma hemorroida, achando que é uma fissura anal, né? Por quê? Porque não é todo dia, então isso não assustava o paciente. Tanto é que quando eu fui fazer o exame, falei, poxa, 21 anos, vai fazer o exame? A gente tem que perguntar, por que você está fazendo isso? E aí o paciente, meu pai teve câncer, jovem, aos 40 e poucos anos, não me recordo agora.
1: Sim.
0: E eu estou vendo sangue nas fezes. Mas como é que é seu sangue? Tudo isso a gente pergunta para o paciente. E realmente achamos uma lesão. Não saiu o resultado dessa biópsia ainda, foi nessa última semana. Mas uma lesão muito grande que a gente não consegue tirar durante o exame. Tem que fazer uma nova colonoscopia com todo o material preparado, uma equipe preparada, porque é um exame que demora mais.
1: Sim.
0: Porque tem que fazer uma mucosectomia associada, ou seja, a gente tira uma parte do chão daquele intestino, para quem está nos ouvindo aí entender, ou seja, um paciente de 21 anos, que provavelmente é uma lesão ali cancerígena. Só que ele deu sorte, vamos dizer assim, que nós vamos conseguir tirar essa lesão e não deixar nenhuma sequela para esse paciente. Ou seja, é um exame que dá diagnóstico e um exame também que faz o tratamento, na grande maioria dos casos.
1: Então é um exame extremamente importante, né? Para todos os ouvintes que estão nos acompanhando, a nossa live, a primeira parte da nossa live travou, por isso precisei reiniciar aqui para o pessoal que estava acompanhando pelo Instagram, para entender. Nós estamos com o Dr. Lucas por aqui no Estúdio 1, explicando a importância do exame de colonoscopia, não é isso, doutor?
0: Exatamente, muito importante.
1: Muito importante. Então, a partir dos 45 anos,

0: E em casos também, quando já tem na família, quando já tem algum sintoma aparecendo aí, é importante procurar, mesmo que não tenha 45 anos.
1: Exato. Excelente pergunta também. Todo mundo, então, aos 45 anos, isso aqui acredito que ficou claro pra gente, mas tem alguns pacientes que tem algum histórico familiar, de pai, mãe ou irmãos, que a gente considera, e colocamos avós também nesse rastreio. Por exemplo, vamos supor que meu pai teve um câncer de intestino aos 45 anos. Então, Lucas, aos 35 anos, tem que fazer a colonoscopia. Ou seja, a menor idade. Você tem que sempre diminuir 10 anos da idade do caso índice. Ou seja, se meu pai teve câncer aos 45 anos, então é 45 anos. Menos 10, 35. Mas vamos supor que meu pai teve aos 65. Se eu diminuir 10, vai dar 55. Eu não conto. Uhum. Volta para 45 também. Ou seja, 45 é para todo mundo. Casos, né, exceções, para quem tem algum histórico na família, a gente vai diminuir 10 anos do caso índice. Se esse caso índice, né, se você diminuir 10 anos, não der mais do que 45.
0: Sim,
1: todo mundo aos 45 e quem tem alguém na família 10 anos antes ou também aos 45 anos.
0: Excelente. O senhor falou mais cedo da questão ambiental. E isso vale não só para a questão do intestino, mas também para o estômago, não é mesmo?
1: Com certeza.
0: Como é que funciona? Porque tem gente que ainda tem dificuldade de perceber que há uma relação direta entre comportamento, forma de viver, as atitudes no dia a dia, hábitos com a saúde digestiva, com o intestino. Ainda há uma dificuldade de perceber isso. Então, o que que a gente pode fazer para que o ouvinte em casa possa entender que existe? Eu sei que já deu até uma aula aqui, tem a live salva, mas acho que ainda é um tema que merece atenção e esse cuidado para a gente explicar aos nossos ouvintes essa relação.
1: Eu acho que calhou muito bem até esse mês, né, a gente está aqui, né? Que é o Setembro Amarelo, que é o mês de prevenção ao suicídio, né? Um mês que a gente fica atento, ou melhor, mais atento à saúde mental. Eu falo que hoje um bom médico, um médico bem formado, ele precisa realmente de ter esse lado psiquiatra e psicológico muito atento.
0: Sim.
1: Né? Eu sempre brinco com meus pacientes, eu tenho uma relação muito tranquila com meus pacientes. Eu acredito que naquele momento ali a gente é sério realmente, a gente tem que levar a informação, buscar o tratamento adequado, puxar a orelha também, só que a gente tem que ser amigo, né? Eu acredito muito que as relações se constroem tanto dentro do consultório quanto fora dele, em relação à forma que você trata e à forma que você observa as pessoas.
0: Sim.
1: Então eu tenho um carinho grande de receber meu paciente na recepção. Eu vou lá, busco onde está sentado, e muita gente acha que isso é só algo educativo. Né? Não foi porque eu recebi a educação dos meus pais que eu faço isso. É porque eu quero observar como ele está sentado, a forma que ele está ali aguardando, se o pezinho dele está balançando demais, se não está, se ele está agoniado ou se não está ali agoniado, a forma que ele, né, me recepciona também, que não deixa de ser uma recepção mútua.
0: Sim, claro.
1: E a forma que ele senta também no consultório. Então eu acho que um bom médico, ele é muito observador, né? E tem que ser assim. Por que que eu estou dizendo tudo isso? A saúde mental, Elisete sabe até muito mais do que eu, pela área que atua, que o paciente, ele tem muitas outras queixas acima daquelas que eles chegam no consultório.
0: Com certeza.
1: Então o paciente chega para o doutor, estou com dor de estômago. É a queixa mais comum, né? Eu sou médico do estômago, eu vou tratar o quê? O estômago, né? Trato o intestino, trato o esôfago, trato o fígado, mas a queixa mais comum no consultório é refluxo e gastrite. Só que muitas vezes ele não tem nem refluxo
0: nem gastrite.
1: Ele tem um lado funcional, que é o que a gente quer falar um pouquinho aqui hoje também. Sim. Pensando nesse Setembro Amarelo. Então, para quem está nos assistindo, a gente divide a gastroenterologia em duas partes: tudo que é orgânico e tudo que é funcional. O que que é orgânico? Orgânico é aquilo que a medicina consegue explicar de maneira tranquila. Ou seja, o médico te explica e você, avaliando um exame do paciente, por exemplo, pegou a endoscopia, está lá escrito gastrite enantematosa leve. Ou seja, você tem uma gastrite leve, ponto. Ah, você tem uma esofagite, então você tem refluxo. Então isso eu consigo te provar, eu consigo te dar um laudo daquilo que você tem. Ou seja, eu faço endoscopia no paciente, eu dou esse laudo. Faço uma colonoscopia, eu dou esse laudo. Agora, o lado funcional, eu não consigo provar. Ele existe, só que ele não, você não consegue sentir. Eu falo que eu sou católico, tenho muita fé, eu falo igual a fé. Eu acredito que ela existe.
0: Sim.
1: Só que eu não, você consegue sentir ela, só que você não consegue ver. O lado funcional é o que vem de fora. é a vida que você leva, os hábitos que você leva e, claro, a alimentação também. E conversando mais cedo com a Elisete antes de entrar no ar aqui, eu falei para ela, o grande problema de você não ter um exame para isso é que muitas vezes o paciente demora de acreditar naquele diagnóstico. E essa demora no diagnóstico atrasa também o tratamento desse paciente, principalmente homens. Homens são mais relutantes a dizer que tem um problema psicológico, né? A entender que tem um problema psiquiátrico ali atrás. Uhum. Então, por que que eu estou dizendo tudo isso? Para dizer que o nosso lado emocional, né, que nós estamos no mês da saúde mental, mês de conscientização disso, tem grande importância. Na última vez que eu vim aqui, eu falei que 30% dos meus pacientes tinham um lado funcional mais exacerbado do que realmente o lado orgânico. Hoje eu já aumento isso para 40%, quase 50%. Ou seja, hoje, por exemplo, atendi pacientes até chegar aqui na rádio, 80% hoje, não sei se foi porque eu vim para cá, né? 80% desses pacientes era o lado funcional. Então, se a gente não entender que o paciente ele tem um casamento por trás, que ele tem um trabalho, que ele tem um problema, e não conversar com esse paciente, a gente não consegue entender porque que ele está sentindo dor de estômago. Uhum. Porque o que pouca gente sabe, mas muita gente sabe, né? Que antigamente tinha o que a gente chamava de gastrite nervosa.
0: Gastrite nervosa.
1: A famosa gastrite nervosa. Então, só para a gente colocar os termos em dia. Gastrite quer dizer inflamação do estômago. Uhum. Não tem como você inflamar seu estômago nervoso, tá? Só que acreditou, né? Acreditou que isso era realidade até a década de 80, final da década de 90, quando não sabia que existia uma bactéria chamada H. pylori. Sim. Então, a grande causadora de câncer de estômago, de dor no estômago, de gastrite, de úlcera, é a bactéria H. pylori. Só que, às vezes, você não tem essa bactéria H. pylori, você tem uma gastrite muito leve, que não justifica os seus sintomas. E aí, o médico fica como nesse momento, numa consulta?
0: Sim.
1: Eu peço um exame de endoscopia para o paciente e vem lá, gastrite leve. Aí, o sintoma desse paciente é de uma gastrite imensa, né? O paciente fala, doutor, mas é dor demais, é dor todo dia, é dor toda hora, eu não consigo comer nada. Uhum. E o exame não bate com o que o paciente sente. E aí, o exame está errado? Não. E muita gente desconfia que esse exame pode estar errado. Esse exame não está errado. Porque o lado funcional, ou seja, o lado emocional, está totalmente exacerbado. Porque tudo o que acontece na mente da gente chama sistema nervoso central. E esse sistema nervoso central, ele comunica com outro sistema nervoso, que é o segundo cérebro, que pouca gente acredita que existe.
0: Sim.
1: Mas existe. Que antigamente também acreditava que era só no intestino. Mudou. Chama sistema nervoso entérico. Ele vai da boca da gente até o ânus. Então muita gente chega no consultório, doutor, minha boca tá amarga. É o fígado. Não é o fígado. Uhum. Doutor, tô com um bolo na garganta. Pode ser refluxo associado ao lado emocional. Doutor, tô com dor de estômago, faço endoscopia, não dá nada. Pode ser antigamente chamado de gastrite nervosa, hoje o termo é dispepsia funcional, lembrando desse lado funcional. Doutor, estou tendo diarreia ou estou prendendo o intestino, fiz colonoscopia, fiz exame de tomografia, fiz ressonância magnética, eu não acho nada, doutor, pelo amor de Deus, me fala o que que eu tenho. E a gente tem que entender que esse paciente está precisando de um auxílio na saúde mental. Então, aproveitando esse mês de setembro, que é esse mês de prevenção, uhum, né, e de responsabilidade, sim, sim, sobre a saúde mental, eu acredito que hoje 40% dos meus pacientes não tem gastrite, não, uhum, tem refluxo, não tem nada no intestino que justifique os sintomas que eles têm. Ou seja, se eu, como médico, não entender que existe esse lado por trás, que é o lado emocional, se a gente não for um pouco de psicólogo, lógico que eu não sou igual a doutora Elisete, mas a gente tenta dentro da nossa consulta ser o mais completo possível, buscando esse lado emocional do paciente, a gente não consegue resolver o problema dele.
0: Sim. E aí o que faz? Porque às vezes o paciente ele só fica tranquilo se ele sair com uma receita.
1: Pois é. Em relação à receita, a gente chama isso de tratamento empírico.
0: Sim.
1: O que que é isso? Como eu não tenho como provar para ele, com papel, que ele não tem, a gente pede exame. Uhum. Para esses exames virem normais, sim, ou próximo do normal, que não justifique, uhum, e provar para ele, ó, não tem nada.
0: Tô tranquilo aqui.
1: Não tem nada. Você não tem câncer, você não tem inflamação, ou seja, você tranquilizar o paciente, sim, ele já começa a melhorar. Uhum. Começa daí. E aí muita gente questiona, doutor, e o remédio?
0: E o remédio?
1: Você vai me passar esse remédio? Por que que você está me passando esse remédio? A gente usa, Elisete, muitos remédios que foram criados lá atrás para ansiedade, que foram criados para depressão. Só que com o tempo, descobriu-se que esses remédios poderiam ser usados para outras coisas. Por exemplo, a gente usa muito um remédio que é o amitril, amitriptilina. É um remédio bem antigo, na década de 70. Ele foi criado realmente para casos depressivos, casos de ansiedade, e é um excelente remédio para muitas causas. Lógico, a dose depende do paciente, se pode ou não pode tomar. Estou dando apenas um exemplo aqui. Esse remédio, por exemplo, ele foi criado para ansiedade. Com o tempo, viu que ele é bom para fibromialgia, enxaqueca, dor crônica no idoso, a antiga gastrite nervosa, que hoje é dispepsia funcional. Sim. Ou seja, olha o tanto de coisa que um remédio, que tem até disponível pelo SUS, pode melhorar na vida desse paciente. Só que a grande dificuldade é explicar para esse paciente que ele vai tomar um remédio para ansiedade e que eu não estou tratando a ansiedade dele. Sim. Porque eu não tenho nem formação, apesar de ser médico, não deixa de ser clínico geral, mas não sou psiquiatra. Querendo ou não, essa ansiedade vai melhorar.
0: Vai.
1: Mas o meu grande intuito, meu grande interesse é que essas informações que saem do sistema nervoso central, como eu estava dizendo, que ele não chegue no meu outro cérebro. Ou melhor, que ele não chegue no sistema nervoso entérico, que, como eu disse, que vai da boca até o ânus. Ou seja, às vezes a gente passa um remédio desse e o paciente, poxa, o doutor me deu um remédio para eu dormir. Volta para mim e fala, doutor, você me deu um remédio para eu dormir. Mas você melhorou? Melhorei. Então não foi para você dormir. Você melhorou sua diarreia,
0: sim,
1: você melhorou sua dor de estômago, você melhorou sua queimação. Ou seja, a medicina, ela avançou tanto que, graças a Deus, com novos estudos, mostrou que a gente consegue tratar diversas doenças com outros tipos de remédio.
0: Sim.
1: Muito famoso, né, sobre cabelo, por exemplo, não sou dermatologista, mas o minoxidil, por exemplo, que foi um remédio que não tem nada a ver com o crescimento capilar, né, era mais relacionado à área cardiovascular, hoje é usado para crescimento capilar, ou melhor, até para diminuir a queda do cabelo, né? Ou seja, algumas coisas que foram criadas para certo tipo de doença, hoje a gente consegue compreender para outras doenças.
0: Sim, isso é interessante porque, além de tranquilizar o paciente, porque tem pacientes também que querem a receita, mas tem aqueles que têm um receio também da medicação, né? Tem todo tipo de paciente. E aí, aqueles que têm receio, para eles entenderem que se o médico está ali receitando, prescrevendo, é porque há, de fato, uma necessidade e vai ajudar. Não é isso, doutor? Porque às vezes o paciente também fica assim, ah, meu Deus, o médico passou um remédio aqui, mas eu tô sentindo é outra coisa. E aí, às vezes vai lá no Google, lê a bula e já fica já criando mil coisas na cabeça. Então...
1: Aí a importância, Elisete, realmente da anamnese.
0: Sim.
1: Né? Eu falo, não é à toa que o nome consulta médica é uma consulta.
0: Uhum.
1: Ah, você tem que consultar e entender se aquele paciente vai tomar o remédio também.
0: Sim.
1: Se você deixou claro para ele a importância daquele remédio e se realmente ele vai tomar aquele remédio.
0: Sim.
1: Então, assim, eu sinto alguns pacientes relutando contra a medicação, só que assim, 90% toma.
0: Uhum.
1: 10% desses pacientes voltam e não tomaram remédio, por medo.
0: Sim.
1: Mesmo eu explicando, desenhando, que eu gosto de desenhar muito durante, quem é meu paciente sabe disso.
0: É, e desenha risco, bem, viu? Desenha ótimo.
1: Só não desenha bem, mas tenta passar a mensagem. E aí a gente tenta, da melhor maneira possível, explicar para esse paciente o porquê daquela medicação. Eu sempre falo para todo paciente meu, quando o médico te passar qualquer remédio, pergunta por que que você está tomando o remédio.
0: Sim.
1: Porque às vezes o paciente está tomando 10 remédios e não sabe.
0: Não sabe nem para quê.
1: Para que está tomando.
0: Uhum.
1: Mas a nossa, pelo menos hoje, com a minha experiência aqui em Caeté, com os pacientes daqui, a nossa relação é muito boa. Os pacientes, eles...
0: É uma relação de confiança.
1: De confiança,
0: mesmo.
1: Exatamente. Então, assim, eu tenho tranquilidade no que eu estou falando ali. Eu acredito que 90%, lógico, não tem como a gente ter 100%. Dessa resolutividade, dessa resposta. Tem gente que realmente demora mais de ter essa confiança, que é a relação médico-paciente. É o que eu tento colocar. Hoje em dia, você falou, tem o Google, tem inteligência artificial.
0: Uhum.
1: Muita gente me faz perguntas, fala, doutor, eu tomando esse remédio, eu posso beber uma cervejinha? Eu poderia muito bem falar, não pode, está proibido.
0: Uhum.
1: Né? Cada caso é um caso. Tem caso que realmente não pode, por aí vai. Só que se eu mentir para esse paciente, nossa relação ela é quebrada. É, assim como a relação de confiança com a mentira, pelo menos na minha concepção.
0: Sim.
1: Eu quebro essa relação. Então, esse paciente, ele tem que se sentir assim, poxa, ele é sincero comigo.
0: Uhum.
1: Assim, poxa, com moderação, mas você está com tratamento disso, disso, disso. Mas você tem aniversário para ir, ou é seu aniversário, tudo bem. Mas assim, porque senão ele vai na inteligência artificial, vai no Google, ah, esse remédio não tem problema nenhum, bebê, o médico falou que tem. Então, assim, hoje a gente tem que ter muito mais cautela.
0: Sim.
1: do que a gente fala pro paciente, porque a informação tá na mão.
0: Tá na mão, exato.
1: E até assim, isso é bom pra gente, porque assim, faz a gente estudar cada vez mais, pra gente não errar, porque a gente não é perfeito, né? Eu sempre falo, perfeito só Deus. Assim, eu vou errar, a vida é normal, a gente erra, né?
0: Sim.
1: Com a esposa da gente, com pai e mãe, é normal. Mas que esse erro seja o mínimo possível, que não gere nenhum transtorno a esse paciente. Então, o que que eu sempre busco? A confiança, né? Eu sempre falo, não existe matemática dentro de um consultório de medicina. Dois e dois nunca dá quatro. Muita gente pergunta, doutor, fala aí os alimentos que eu preciso tirar para melhorar isso. Fala o que que eu preciso fazer. Fala assim, calma. Você é diferente do outro paciente que estava aqui, é diferente de mim. A gente precisa, ó, se conhecer. Eu sempre falo que os primeiros 10 minutos da minha consulta, mais ou menos, não é consulta. Para o paciente, mas para mim é. Estou sabendo o que que ele faz da vida, que hora ele dorme, você tá, né? O que que ele trabalha, se tem algum trauma. Tudo aquilo, naqueles 10 primeiros minutos, às vezes é mais importante para o diagnóstico do que realmente no que ele veio falar para mim na consulta.
0: Do que os sintomas que ele...
1: Do que os sintomas, perfeitamente. Então, assim, muita gente está deixando passar a batida a consulta hoje. É muito exame, o pessoal gosta de fazer exame. Nada contra, faça endoscopia, colonoscopia, ajuda muito a gente.
0: Sim.
1: Só que antes desse exame, uma boa conversa, uma boa anamnese, que é uma investigação da vida do paciente, uma consulta para aquele paciente, é tão importante quanto, se não for mais importante do que realmente o exame.
0: Sim. Tem a questão da dor do estômago e tem outras questões, como refluxo, que é bem famoso, o pessoal, né, sempre tem perguntas sobre refluxo, e a tal da gastrite. Mas, de fato, assim, as pessoas, elas têm noção de quando procurar um gastro e qual momento tem que ter sintoma ou não também? É importante fazer uma consulta, mesmo sem sintoma, mesmo sem essas questões todas aí que envolvem o estômago?
1: É isso na medicina. Em relação ao estômago e ao refluxo, é um muro, né? Em relação ao intestino, não. 45 anos, se você não passou no gastro, você tem que passar.
0: Tem que passar.
1: Porque você precisa investigar e prevenir o câncer de intestino.
0: Isso é uma informação importante,
1: entendeu?
0: Então, colonoscopia, com 45, isso vale para homens e mulheres?
1: Mesma coisa. Então, 45 anos para todo mundo. Como eu disse, 10 anos antes do caso índice, né? Da
0: Pronto.
1: Família.
0: Perfeito.
1: Então, até 45 anos você tem que passar na consulta para fazer até um check-up. Outra coisa, você nunca fez ultrassom de abdômen total, como é que tá esse fígado? Tem gordura no fígado? Não tem gordura no fígado? Tá acompanhando? Ou vai no postinho, ou tem seu clínico geral, seu médico de confiança para você fazer um exame laboratorial uma vez por ano? Isso é importante também. Ou seja, o exame de sangue, isso também é importante. Em relação ao estômago e ao esôfago, não. Em relação a isso aí, é muito relacionado aos sintomas. Então, assim, tem gente com 80 anos que não precisa e nunca precisou fazer uma endoscopia.
0: E tudo bem, endoscopia,
1: tudo bem.
0: Então não entra nesse
1: não
0: critério.
1: É. A endoscopia, ela não é com prevenção.
0: Prevenção.
1: A não ser se você tiver algum sintoma. Por exemplo, eu com 20 anos, tiver algum sintoma, talvez seja indicado fazer um endoscópio, talvez. Tem casos que também não é, depende muito com a idade. Agora, mais de 40 anos e está tendo sintomas gástricos, uma endoscopia é imprescindível. Então, assim, a endoscopia depende muito do que você sente. A coluna é o contrário. Se você não sentir nada, lembre-se disso. Melhor ainda, faça sem sentir, que está em tempo.
0: Sim.
1: Né? A endoscopia não. A endoscopia, ela é muito relacionada aos sintomas do paciente. Por isso a importância, então, dessa consulta anterior. Então, assim, nem todo mundo que chega na minha consulta com queixa gástrica vai fazer endoscopia.
0: Sim.
1: Depende de muitos fatores, entendeu? A endoscopia, lógico, ela previne também câncer de estômago, mas tem indicações, não é para todo mundo. Então, se um paciente nunca sentiu nada, eu, Lucas, eu nunca senti nada.
0: De estômago?
1: Nada. Eu brinco lá em casa que, poxa, até brinco sem querer, depois eu arrependo, né? Queria até sentir para ver o que o meu paciente sente, que Deus me perdoe. Mas,
0: que Deus perdoe, ótimo.
1: Mas, graças a Deus, nunca senti.
0: Nada de estômago.
1: E nunca fiz endoscopia.
0: Nunca.
1: Em mim, não. Nos outros, sempre, né? Mas em mim, eu nunca fiz.
0: Que ótimo.
1: E aos 45 anos. Irei fazer,
0: fazer
1: a colonoscopia.
0: Sim.
1: Então, assim, a endoscopia é muito da necessidade do que aquele paciente está vivendo.
0: Caso de refluxo, né? Que é o que quase todas as pessoas sentem. Eu já senti. Já sentiu, doutor?
1: Já senti.
0: Refluxo?
1: Mas assim, sintomas...
0: pelo menos, né? Porque senão a gente ia começar a ficar sentindo mal
1: mas
0: aqui.
1: Mas aí muda... Outra coisa interessante da gente separar, né? Eu já senti sintoma de refluxo.
0: O que que é sintoma de refluxo?
1: E o que, que é doença do refluxo?
0: Ah, ótimo.
1: Isso é ótimo. Então, sintoma de refluxo, por exemplo, se você come uma feijoada gorda, que não está acostumada a comer, vai numa praia e come um peixe, né, frito.
0: Sim.
1: E depois deita, né, bebe uma cervejinha, ou refrigerante, exagera no refrigerante, ou exagerou no café. Poxa, sentir sintoma de refluxo, azia, uma queimação de vez em quando, é comum, não é normal. É comum, eu já senti. Só que é um sentimento que eu não preciso de remédio. Ou seja, se eu mudar aquele hábito que eu sei que me fez mal, acabou o problema. Por exemplo, viajamos e eu comi um peixe frito na praia com a pimenta. Eu não estou acostumado a comer, que a gente come feijão, arroz com carne ou com frango, não é assim? Nosso dia a dia. Comi um peixe frito com pimenta. Poxa, aquele dia eu ter refluxo é comum. Agora, se no meu dia a dia eu ter refluxo várias vezes na semana, com aquela alimentação que é o meu normal, não é comum, aí está errado. Aí você pode estar desenvolvendo a doença do refluxo. Então, o que é a doença do refluxo? Nada mais é do que o que está dentro do seu estômago, né, começa a voltar. Reflui, refluxo. Chama doença do refluxo gastroesofágico. O que é isso? O que está dentro do estômago começa a voltar para o seu esôfago. E dentro do seu estômago é produzido um ácido.
0: Sim.
1: Né, que é o que vai fazer a digestão daquele alimento que chega ali para depois, então, mandar para o intestino após 2 a 3 horas. Eu sempre faço essa correlação para o paciente entender. Pensa que você tem uma água sanitária em casa e que você joga no paralelepípedo na rua. Vai fazer alguma coisa com aquele paralelepípedo? Não.
0: Não.
1: Se você jogar água sanitária lá, é apenas limpar aquela pedra lá fora. Se você pega essa água sanitária e joga numa camisa preta, uma camiseta preta, por exemplo, o que vai acontecer? Mancha. Ou seja, aquele ácido que é produzido dentro do estômago, ele deve ficar onde? Dentro do estômago. Para que seja o paralelepípedo, para que não cause nada. Se ele passa daquela válvulazinha que a gente tem entre o estômago e o esôfago, ele entra no esôfago. Quando entra no esôfago, é como se o seu esôfago fosse a camisa preta. Ela vai ficar manchada. E vai acontecer o quê? Inflamação. Esofagite. Então, a doença do refluxo é quando esse alimento, junto com esse ácido, que era para ficar dentro do estômago, ele começa a subir de maneira desordenada, ou seja, de maneira aumentada. Se Lucas comeu um peixe na praia com a pimentinha, de vez em quando isso aconteceu porque abusou de alguma coisa, é normal, porque ninguém é perfeito. Aquela válvulazinha que está ali, que era para estar fechada, ela teve um escape.
0: E aí
1: voltou.
0: Voltando.
1: Acontece. Acontece. Agora, doutor, segunda eu estou assim, terça eu estou assim, quinta eu estou assim, sábado eu estou assim. Opa, aí tem que investigar. A gente precisa fazer uma endoscopia.
0: Todo caso, um ouvinte aqui, a Luciana, ela perguntou se ela tem refluxo, ela já sofre com refluxo há algum tempo, e se ela precisa fazer endoscopia.
1: Nunca fez?
0: Nunca fez endoscopia, ela já disse que sente refluxo já há algum tempo, não fala quanto tempo.
1: O diagnóstico de refluxo, ele não necessariamente precisa de endoscopia. Então, a gente tem que levar em consideração o tempo que ela tem esse refluxo, né? Você já fez algum tratamento para esse refluxo e se funcionou ou não esse tratamento, e a idade dessa paciente. Por exemplo, se uma paciente jovem que nunca fez tratamento prévio, a gente pode iniciar um tratamento somente com a consulta para identificar se ela tem ou não esse refluxo na consulta.
0: Na consulta.
1: O grande problema hoje, muita gente quer fazer mais o exame do que se tratar. Do que se cuidar. Muita gente chega já no consultório com o exame pronto. Quem foi que pediu esse exame para você? Fui eu.
0: Eu fui lá e fiz.
1: Fui lá e fiz o exame. E cheguei com o exame pronto. Tem um lado ruim disso. Porque você, às vezes, já chega com um paciente já muito preocupado, porque leu aquilo ali.
0: E a ansiedade.
1: E a ansiedade já bate muito. Tem um lado positivo também, porque a gente sempre tem que olhar o copo meio cheio, meio vazio. Né? O lado positivo ou negativo. Qual é o lado positivo disso? Que aparentemente as pessoas estão se cuidando mais.
0: Sim.
1: Estão buscando, né, saber se realmente tem isso ou aquilo. Então, muitas vezes, eu sou bem sincero, às vezes eu não teria necessidade de pedir uma endoscopia. E às vezes eu tenho que pedir para aquele paciente, porque eu sei que ele está com muita vontade de ver que realmente ele tem ou não tem. Para provar para ele que está tudo bem.
0: Sim.
1: Eu sei que não vai vir nada. Sei que não vai vir nada. Não é porque a gente é vidente, não. Pela experiência, dia a dia de ver exame, pela queixa do paciente, a gente vê que é muito mais o lado funcional, como eu disse, o emocional, do que realmente alguma coisa alterada. Mas tem um lado positivo disso, porque as pessoas estão se cuidando cada vez mais.
0: Sim, sim, sim. Então, nem todo caso, né, respondendo a
1: nem todo caso precisa de endoscopia.
0: Às vezes, uma consulta já vai ajudar ali. Ah, olha só, tem mais ouvinte fazendo pergunta aqui também. A Mari está dizendo o seguinte: oi, Elisete, estou acompanhando a entrevista com o doutor. Quero fazer uma pergunta a ele. Fui diagnosticada com hérnia de hiato, fiz endoscopia. De quanto em quanto tempo devo fazer novamente?
1: Olha, só para os ouvintes ficarem sabendo, o que é uma hérnia de hiato, né? Para a gente não... Antes de entrar na pergunta. Hérnia de hiato é quando o estômago, ele sobe um pouquinho de posição e entra dentro daquela válvula que eu expliquei que ela deveria ficar fechadinha. Vocês concordam comigo? Se alguma coisa entra dentro de uma válvula, ela não consegue mais fechar. Uhum. Então, a hérnia de hiato é o quê? Sinônimo de refluxo na grande maioria das vezes. Uhum. Às vezes, uma hérnia é muito pequena e o paciente não sente nada. Então, o que, é que a gente deveria saber com essa paciente? Existem hérnias a partir de 2, 3 centímetros, a depender do médico, né? Uhum. Ela é pequena. Sim. Passou de 4, 5 centímetros, chama de média. Acima de 6 centímetros... é uma hérnia grande. Então, assim, essas hérnias maiores têm um risco muito maior de gerar esofagites. Ou seja, esofagite grau A, que é a inflamação do esôfago leve, B, que é moderado, C, que é grave, D, que é muito grave. Do D, pode ir para o esôfago de Barrett ou Barret, que alguns chamam dessa maneira, que é uma lesão que não tem cura e que aumenta o risco de 3 a 6 vezes de desenvolver um câncer. Então, como eu disse, medicina não é matemática. Cada caso é um caso, mas se a hérnia dela não é tão pequena, é média, moderada, ela tem que fazer um acompanhamento mais preciso. Mas para eu dizer realmente o tempo, depende dos achados que a gente viu nessa endoscopia e da idade da paciente.
0: Sim, sim, sim. Então é importante marcar uma consulta também. Porque às vezes, assim, o doutor consegue responder até certo ponto, mas dependendo do caso, precisa de uma avaliação, né? Porque... sem ver o paciente, sem examinar...
1: tem uma história por trás de todo mundo, né?
0: Exato, é aquilo que o doutor Lucas gosta de falar, né? De sempre frisar e precisa conhecer a história, às vezes tem a questão funcional.
1: Exato. Né?
0: Tem um ouvinte aqui pedindo para mandar um alô, viu? Ela, meu doutor preferido.
1: Quem é?
0: Zildete.
1: A Zildete é meu amor. Toda entrevista de rádio ela tá colada.
0: Né?
1: Um abraço, Elisete.
0: Zildete. Manda um abraço pra mim também. Tem um ouvinte aqui, eu não entendi se ela mandou uma pergunta.
1: E para os íntimos é Zil, chama ela de Zil.
0: É Zil, ela é uma graça. Encontrei com ela outro dia, eu tava dando uma palestra no grupo.
1: Ah, você conhece Zil também?
0: Conheço. Aí, e ela fala, ah, meu doutor, leva ele lá e não sei
1: passa
0: o quê.
1: Passa comigo e com Marina lá.
0: Também. Quando a doutora Marina participou aqui, ela fez que questão de também mandar alô e tudo. Tem um ouvinte, eu não sei se tinha outra parte da pergunta, mas ela está perguntando por que a gente sente fadiga.
1: Fadiga é um mundo à parte, né? Tem muita coisa. Sim. Fadiga a gente tem que ver, tem um lado emocional que a gente nunca exclui, né? Uhum. Mas também, e aí, como é que estão as vitaminas? Uhum. B12, ferro, ferritina, tá com anemia, não tá? Tem alguma doença de base, né? Tem diabetes, né? Como é que tá o colesterol? Ou seja, fadiga é um termo muito...
0: amplo, né?
1: Muito amplo. Aí precisa de uma investigação geral, que a gente chama, com exames de rotina já é um bom início para ela, tá?
0: Sim, sim, sim. Tem uma pergunta também sobre a questão do clima, se isso afeta a problemas no estômago, a mudança climática.
1: Não, diretamente não. O que, é que os pacientes me relatam? Quando muda o clima, a gente acaba mudando também nossa alimentação.
0: Sim.
1: Então, de forma indireta, a mudança climática altera a sua alimentação, a ingesta de água, né, a frequência com a atividade física, e isso pode, então, refletir na sua saúde gastrointestinal, mas não diretamente.
0: O que a gente pode fazer, então, para, né, não deixar afetar? Agora, por exemplo, está muito calor, muito quente, daqui a pouco está ventando, está frio, está... ah, é uma mudança terrível.
1: É porque isso tem grande relação com nossos hábitos, né? Eu falo assim, não sei se eu sou muito de rotina, eu gosto muito de meu horário de acordar, de fazer minha atividade, de ir ao trabalho. É muito bem organizada a forma como eu vivo. Então, quando eu começo a sair daquela rotina, parece que as coisas começam a dar uma desandada, né? Vamos uhum. dizer assim, ou seja, você já não acordou para ir ao banheiro naquele horário, você já deixou de ir ao banheiro. Se você não almoça naquele lugar que você está acostumado a almoçar, ou troca uhum. o lugar onde você pega uma comida, ou o alimento que você come em casa... ou seja, sim. o seu dia a dia, a vida como você leva, interfere diretamente na sua saúde gastrointestinal. Tanto é que muita gente me relata o seguinte, doutor, viajei e fiquei constipada. Não é isso? Ou seja, fiquei com o intestino preso. Por quê? Trocou o ambiente, ou seja, até o próprio banheiro que você faz suas necessidades muda, porque ali é uma questão de higiene. E muita gente tem esse preconceito, essa vergonha de fazer as necessidades em outro banheiro, isso é um exemplo. Ou seja, mudou a alimentação, como eu dei o exemplo da praia, você uhum. acaba mudando, você não era acostumado a comer uma comida mais gordurosa e por aí vai. Ou seja, o ambiente muda.
0: Uhum.
1: O clima muda porque faz com que a gente ou aumente o apetite ou diminui o apetite.
0: Sim.
1: Por exemplo, nesse tempo, ó, a água aqui, rápido a gente está bebendo muito mais água porque está muito quente, está muito seco o tempo, né? Ou seja, a tendência no calor é você

0: Depende de quê?
1: O que que acontece? Como é que chama a farmácia hoje? Trocou de nome, né?
0: Drogaria.
1: Chama drogaria. O que que é o omeprazol? É uma droga.
0: Uhum.
1: Né? Só que é uma droga que pode ser vendida. No mundo ideal, poderia ser vendida só com...
0: receita.
1: Receita médica. Mas a gente sabe que se você for em qualquer farmácia, você consegue comprar sem receita. O omeprazol é um bom remédio até certo ponto.
0: Uhum.
1: Todo remédio tem efeito colateral.
0: É porque tem gente que fala assim, ah, eu tenho que tomar meu omeprazol para proteger dos outros remédios que eu já tomo.
1: A gente chama isso de paciente polifarmácia, né? Não está totalmente errado isso não, tá? Sim. Muitas vezes pacientes idosos, por exemplo, a gente tem que colocar um inibidor de bomba de prótese, que são os prazóis, só que hoje tem muitos remédios superiores ao omeprazol. Então assim, ele é o mais antigo.
0: Uhum.
1: Logicamente, se tem coisas novas no mercado, porque o efeito colateral menor, poder de ação maior, meia-vida maior, que a gente chama na farmacologia, ou seja, existem remédios muito melhores do que o prazol. Só que isso é um gancho interessante, o seguinte: muita gente chega no consultório e fala, doutor, o omeprazol causa câncer, o omeprazol causa Alzheimer, né, esquecimento, né? Isso é tudo mito, tá, gente? Tentaram provar isso por diversas vezes, uhum, que os prazóis em geral, tanto omeprazol, pantoprazol, esomeprazol, deslanzoprazol e diversos outros prazóis,
0: sim,
1: que causaria câncer. Eu não acordo todo dia de manhã cedo para fazer mal a ninguém, pelo menos eu tento nunca fazer isso. Jamais passaria um remédio que poderia causar um câncer, sim, de estômago, né? Que poderia causar alguma lesão nesse, uhum, estômago. Tentaram provar isso porque as pessoas que mais tomam prazol são idosos. E quem tem mais câncer são idosos. Então, nos estudos, eles foram controversos. Colocaram o prazol como grande vilão. Porque a maioria dos pacientes idosos tomavam o prazol para proteger o estômago dos outros remédios e colocou a culpa no coitado do prazol. Mas ele não causa câncer, não causa Alzheimer. Fica até o dia de hoje, 17 de setembro, estou falando a vocês, pode ser que amanhã mude, mas hoje pode ficar tranquilo que não causa. Mas tem remédios muito melhores, tanto é que eu não uso omeprazol mais.
0: Uhum,
1: tá? Não prescrevo mais omeprazol aos meus pacientes.
0: Existem outros que fazem o mesmo papel.
1: E muito melhor, muito mais seguro. Tá?
0: Tecnologia melhor.
1: Exato.
0: Né? Ah, tem um ouvinte aqui, boa tarde. Estou amando a entrevista desse médico. Que homem espetacular. Quem tem uma consulta com ele... ele é muito paciente, gente. Já sai curado do consultório dele.
1: Tá vendo que o lado emocional tem tudo a ver?
0: Tem.
1: Agradeço a mensagem, viu?
0: A Ana, costureira de Santo Antônio, ela tá falando que tem gastrite, refluxo. Acho que é isso. E se perguntando se tem remédio.
1: Tem remédio. Gastrite tem cura, tá, gente? Muita gente acha que não tem, mas gastrite tem cura, porque é uma inflamação no estômago. O que não tem cura? Refluxo não tem cura.
0: Não?
1: Não, mas tem tratamento.
0: Mas a gente pode evitar um monte de coisa, né?
1: Exato. E o tratamento...
0: E melhorar também?
1: E o tratamento realmente não é só remédio. É exatamente isso.
0: Sim.
1: Ou seja, comer de 3 em 3 horas.
0: Uhum.
1: Por que, doutor, comer de 3 em 3 horas se eu não tenho fome? Porque o estômago ele esvazia, né? A cada 2 a 3 horas. E você não pode deixar aquele ácido bobo sambando ali sozinho, porque senão vai voltar. E o líquido volta com muito mais facilidade do que o sólido, né?
0: Uhum.
1: Então, comer de 3 em 3 horas, mastigar devagar, porque a digestão começa na boca, tá? Não deitar depois que come e tirar aqueles alimentos que você vê que piora. Não existe receita de bolo, gente. Não existe.
0: Uhum.
1: Como eu sempre repito, não é matemática. É um quebra-cabeça a medicina. A gente vai juntando as pecinhas e tentando melhorar a vida do paciente. Ou seja, o café é um grande vilão, mas não é para todo mundo. O leite é um vilão para algumas pessoas, mas não é para todo mundo. Uma fruta ácida, um tempero forte, né? Um sazon, um cominho, ultraprocessados, embutidos, enlatados. Então, assim, eu não dou listinha do que tem que tirar. Eu falo, ó, isso pode te prejudicar. Quem vai descobrir isso é você.
0: O paciente. E aí
1: eu
0: tem
1: sempre,
0: que ter isso.
1: Exato. Sempre brinco no final da consulta, quem é meu paciente sabe, 50% do tratamento deixa comigo, estudei para isso. Os outros 50% é com você.
0: Eu falo a mesma coisa.
1: A minha área só funciona se o paciente me ajudar.
0: Sim.
1: E não tem coisa melhor do mundo você chegar no retorno com o paciente falar que melhorou.
0: Uhum.
1: Mas eu não levo esse mérito só para mim.
0: Uhum.
1: É um mérito juntamente com o paciente. Eu preciso desse paciente.
0: Sim.
1: Entendeu?
0: E é interessante porque isso tem a ver com escutar. Eu falo muito com os meus pacientes também. Você precisa se escutar, você precisa prestar atenção em você, naquilo que faz mal, naquilo que prejudica, em hábitos que você tem,
1: quem
0: naquilo
1: mais
0: que você alimenta.
1: Se conhece a própria pessoa.
0: Sim, e se não conhece, está precisando conhecer.
1: Exato,
0: então...
1: buscar o conhecimento. O conhecimento é interior mesmo, né?
0: Sim, sim, é. Sim, precisa buscar se conhecer, porque é importante se escutar, saber qual é o limite, né? O que faz mal, o que não faz, o que

0: precisa tirar da vida, aquilo que precisa eliminar. Isso vale para alimentos e outras coisas, né?
1: Para tudo, né?
0: Para tudo.
1: Eu falo assim, tem paciente que ele sabe o que que piora. Eu falo, às vezes você tá pagando uma consulta aqui para mim à toa, nem precisaria, você sabe o que você precisa fazer.
0: Sim.
1: Só que às vezes precisa do puxão de orelha.
0: Precisa de alguém para dizer.
1: Precisa do empurrão, né? Eu falo, parece que sou muito bonzinho, mas também quando precisa puxar a orelha, eu sou brabo.
0: Ele é, gente,
1: e aí...
0: ele é bravo comigo às vezes.
1: Mas a Elisete, inclusive, tá precisando voltar lá no retorno e até hoje não voltou, né? Vou jogar aqui na rádio para ver se você volta lá.
0: Nossa, você fala isso, aí agora com que cara que eu vou falar pros meus pacientes que eles têm que ir nos
1: mais
0: retornos
1: aquele velho
0: dele.
1: Ditado, né? Casa de ferreiro, espeta de pau.
0: Agora, não, olha, sinceramente, viu? Com que cara que eu vou atender meus pacientes e falar?
1: Tá agendado pra semana que vem.
0: Viu, gente? Eu cuido direitinho, doutor Lucas tá falando, um exemplo, assim, como se fosse, se por acaso. Doutor, a ouvinte tá perguntando onde o senhor atende em Guanambi. E olha que a gente já tá atrasado, viu?
1: Pois é, passamos 5 horas aí.
0: Bora embora.
1: Em Guanambi atendo no Hospital Nova Aliança. Quase todas as sextas-feiras. E aqui em Caetité, toda semana, quase todos os dias.
0: Perguntando, como faz para fazer uma consulta com o Dr. Lucas? Gente, o Dr. Lucas atende na SECOM.
1: Exato.
0: SECOM.
1: Na clínica SECOM aqui em Caetité. Fica a próxima rodoviária ali atrás, naquela rua das Americanas ali. Tá, atendo ali.
0: Oh, tem mais perguntas. Perguntas aqui super interessantes, mas infelizmente a gente não tem mais tempo.
1: Pois é, já são 5h05, tem uma paciente me esperando na SECOM.
0: E eu tenho também,
1: se ela tiver
0: já tinha
1: me ouvindo,
0: tá esperando, ou seja, tá tudo.
1: Se ela estiver me ouvindo, eu já tô indo pra lá, viu?
0: Eu também tô indo pra Dermales, eu tenho um paciente 5 horas, já tô chegando. E tem Jotinha chegando pra apresentar o programa dele, então tá tudo certo.
1: Muito bom estar aqui, viu, Elisete? Muito prazer. Tanto é que o tempo passa muito rápido, né?
0: Demais, demais,
1: Uma hora batendo papo aqui, parece que tem 10 minutos,
0: não
1: né?
0: Não é?
1: Muito bom.
0: Doutor, obrigada.
1: Eu que agradeço.
0: Vamos deixar já marcado pra ver se dessa vez...
1: Se deixa certo,
0: né? Qual é o próximo mês? Qual é, né? Outubro.
1: Uma quinta-feira, né?
0: Não é?
1: Nesse mesmo horário.
0: Nesse mesmo horário.
1: Pronto. Agradeço aos ouvintes. Nesse mesmo local. Agradeço aos ouvintes pelas perguntas, tá? É o que enriquece, né? Sim. Porque a gente não vem aqui com o tema pronto, né? A gente quer realmente sanar dúvidas, bater um papo bem descontraído sobre a gastroenterologia, que é uma área que eu amo, né? O que eu faço. E sempre explico por que eu amo, porque pega o corpo todo.
0: Sim.
1: Pega da mente até o ânus, realmente, como eu coloco, né?
0: Sim.
1: Então agradeço, Elisete, mais uma vez o convite, agradeço a Rádio Educadora, estou à disposição, tá?
0: Sim.
1: Até para falar de outros temas, se for necessário.
0: Sim.
1: E agradecer mais uma vez os ouvintes aí por terem mandado.
0: Para seguir no Instagram.
1: Isso, segue lá, por favor.
0: Tem muito conteúdo bacana, viu? Muita
1: arroba
0: coisa boa.
1: Dr. Lucas Silveira Gastro.
0: Perfeito.
1: E temos uma novidade. Que deixei pro finalzinho, agora já ia me esquecendo. Provavelmente, né, a partir de outubro, a gente vai ter um podcast na clínica SECOM.
0: Que novidade maravilhosa!
1: Pois é, teremos um podcast que se chama Além do Jaleco.
0: Olha!
1: Né? Por que esse nome Além do Jaleco? Porque a gente não quer só o médico só falar de saúde.
0: Sim.
1: A gente conhecer também a história daquele médico.
0: Que
1: a gente
0: bacana.
1: Saber quem está por trás daquele médico e daquele profissional de saúde. Até que já deixo o convite aqui para a Elisete.
0: Perfeito.
1: Né? Psicóloga. Então vai chamar Além do Jaleco.
0: Amei,
1: quem tá
0: amei,
1: por trás
0: amei.
1: Desse jaleco que a gente tanto conversa aqui só sobre medicina, só não, né? Mas só sobre medicina e tal. Então a gente vai ter isso aí a partir de outubro, provavelmente, se der tudo certo.
0: Amei.
1: Uma vez por mês, a gente faz uma entrevista bacana,
0: adorei.
1: Bater um papo, pra gente conhecer os médicos, os bons médicos, os bons profissionais da nossa região aqui.
0: Sim, adorei.
1: Então me segue no Instagram,
0: já
1: por
0: conta
1: favor.
0: Comigo também pra divulgar bastante, viu?
1: Pronto, muito obrigado.
0: Abraço, doutor, um abraço, Neto, abraço a todos vocês ouvintes, vem aí LJ Rodrigues, e a gente se encontra amanhã, se Deus quiser, às 14 horas aqui pela nossa Educadora FM 100,7. A live fica salva para você compartilhar com todo mundo, tá bom? Compartilha bastante a nossa live. Muito obrigada a todos vocês conectadíssimos com a gente, até amanhã, beijo, tchau, tchau.
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6: 17 horas e 9 minutos.

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1: Olha a hora, 17:22. A gente começa agora pra você de Catité, da região, mais uma edição bacana do Entardecer, só com música boa, tá? Música bacana, você curtindo a partir de agora e participando também no WhatsApp, é, escolhendo a sua, né? Pedindo a sua, 99907-1007. Como é que você tá? Tudo bem? Tá maravilha, graças a Deus. Isso, que bom, né? Sempre. Louvado seja o nosso Papai Celestial, nosso Senhor e Salvador Jesus Cristo, nos presenteando com mais um dia de vida, mais uma oportunidade de a gente poder retornar ao nosso programa, à nossa emissora. Abraço, valeu demais a companhia. 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O melhor da música começa agora, só música bacana.
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Alice, meu querido ouvinte da 100,7. Olha a hora, 17h33. Eita, música maravilhosa. Ataíde Alexandre, fui homem demais. Muito obrigado mesmo, a companhia, a audiência, você de Catité, da região, com o nosso programa Entardecer. Esse fim de tarde de quinta-feira, né? Muita música legal tá rolando aqui, com a sua participação aí no WhatsApp, 999071007. Mandar aqui um abraço muito especial para você do Lojão Center. Alô, Lojão Center, no centro de Catité. Na rua Rui Barbosa, né? Toda a turminha que curte a gente aí, um grande abraço, né, Cássio? Alô, Paulinha! Um abraço, hein? Aquele salve especial. Valeu, Lojão Center! Pessoal da Dimacó.

0: Bom, materiais para construção, a nossa gratidão, né? O nosso abraço, o nosso carinho. Adriano Imperador, flamenguista. Fala aí, Adriano, tudo bem? Um abraço aí para você, para toda a equipe aí da Dimacol. Maria Cecília, Maria Clara, né? E também Cristiane. Um abraço. Alô, Diego, Diegão, ligado na gente. Valeu. WhatsApp, né? 99907-1007. Bora lá, chamando você do WhatsApp.
1: Boa tarde, Jota. E a Zezão.
0: Fala,
1: quero ouvir uma música do seu programa aí. Bom, pode demais. Ser qualquer uma aí, Jota.
0: Uhum.
1: Pensa pra minha família, todos aqui da comunidade Sumidouro, viu? Meus amigos.
0: Para
1: todos os ouvintes aí do seu programa. Valeu, Jota. Fico com Deus. Um abraço. Deus abençoa.
0: Valeu, Zezão. Um abraço. Muito obrigado à companhia e audiência. Vanessa do Centro de Animal Alquimia, né? Centro de Estética Animal Alquimia. A Rua Luiz de Carvalho tá ligadinho na gente, né, Vanessa? Um abraço. Bom trabalho. Amandinha. Cadê a Amandinha? Fala aí, Amandinha.
2: Boa tarde, meu amigo Jotinha. Não tô mandando áudio, que eu tô sem voz esses dias, Jotinha.
0: Eita, menina.
2: É, roda a música aí de Patrick Medel, Jotinha.
0: A gente roda.
2: Oferece pra minha tia Dalci, Maria, da rainha da Jequiti, de Carinhão. Pra meu primo Patrick Medel. Roda a música dele aí.
0: Uhum.
2: E pra minha amiga Lisete aqui, da Passagem de Areia. Pra todos que estão na escuta, Jotinha, viu?
0: Tá bom.
2: Eu tô meio sem voz, mas acho que dá pra ouvir aí.
0: Tranquilo, beleza. Melhoras pra você, viu, Amandinha? Um abraço, gratidão. A audiência de sempre, né? Nosso amigo Gildemar Vaqueiro, ligado, deixando um salve pra todo mundo de Passagem de Areia. É, curtindo na escuta, viu, Jota? Aquele abraço vocês. Fala, Jotinha, manda alusão pra nós aí, meu caro. Lourenço Lorival, menina da aldeia. Ofereço para todos os familiares na Bahia. Valeu, Jota. Um abraço. É o Titio e Delson que não perde o nosso programa, né? Alô, Alana. Salve, Jota. Manda pra gente, Eduardo Costa. Me apaixonei. Ofereço para todos os meus familiares aqui na escuta, tá? Para minha mãe, para os meus irmãos, para todos os meus familiares. Um abraço, Alana do Santo Antônio. Obrigadão, hein, a companhia. Daqui a pouquinho tem mais zap. 17:37 agora. É isso aí.

0: Cafezinho na 6,7. 17:48. Patrick Medel. Me liga, beijo, tchau. Ô, Patrick. Um abraço, meu irmão. Sucesso sempre, hein? 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Grande abraço. Alusão pra Celita, ligadinha na gente, no bairro Nossa Senhora da Paz, Eduardo Costa, né? A gente toca, já tem pedido aqui, tá, Celita? Um abraço, minha querida, a todos vocês do bairro Nossa Senhora da Paz. Falando em bairro Nossa Senhora da Paz, um abraço pro amigo Jailton. Fala, Jailton. Um abraço, tudo de bom, hein? Pra toda a família. Alô, você da comunidade de Angico, fim de semana festivo, tem forrozão por aí, né? Um grande abraço a você de Angico, da região, curtindo a gente. 17:49, WhatsApp 999071007, Pedinha de Cajazeiras, sempre com a gente, né? Participando. Fala aí, Pedinha.
1: Oi, Jotinha, boa tarde, meu amigo. Que tá falando aqui é Pedinha.

0: da Cajazeira, meu querido.
1: Isso,
0: tô aqui abraço. Na escuta do programa, viu?
1: Bom,
0: já gravei os gás, já derra suas criações pra vir ouvir seu programa. Mas tá tudo beleza, fica tudo com Deus, valeu, Jota.
1: Amém, fique com Deus. Um forte abraço. Tudo muito bom, gratidão à companhia. Fala, Jota, gostaria de curtir uma música de Sérgio Silva, ofereço pra todos os ouvintes da escuta. Seu programa. Sempre escuto seu programa, né? Valde Irene da rua Vale do Jordão. Um abraço, viu, Val? Felicidade, gratidão. É satisfação ter você com a gente na programação. Nosso caro Quito, lá de Morros, um abraço também, paz, alegria e sucesso, hein? Forte abraço mesmo. Jota, obrigado aqui no programa. Gosto demais. Valdirene, da Avenida Contorno. Um abraço, Valdirene. Avenida Contorno, ligadinha na gente. Um forte abraço, tá?
2: Oi, Jota Rodrigues, boa tarde.
1: Oi, salve, salve.
2: Tô passando aqui pra pedir você pra tocar os parabéns pra minha nora Daiane, que mora aí no Caetité.
1: Ô, Daiane,
2: toca
1: parabéns.
2: Toca os parabéns pra ela. Nossa Senhora abençoa ela, que dê muitos anos de vida pra ela. Você toca os parabéns e toca uma música bem bonita pra nós aqui em Itaperinha, viu? Meu nome é Ilta.
1: Ilta, grande abraço e parabéns aí, ó. WhatsApp, fala JR, tudo beleza? Programa top, como sempre, manda pra gente Lucas do Forró, ofereço pra todos em sintonia, pra você também, tá, Jota? Grande abraço, Irani, valeu demais, hein? Audiência e sintonia.
3: Boa tarde, Jota Rodrigo, boa tarde. Aqui é o Paulo Sérgio de Manhã, de Manhaçu.
1: Oi, aí, Paulo
3: Sérgio.
1: Manda
3: anunciar aí toda a região aqui de Manhaçu, Vereza dos Cais, Manhaçu. Todo canto aqui, no aniversário da minha filha, dia 11 de outubro, na Maiada de Manhaçu, Paulo Sérgio Jesus Chiba. E Erendir Maria Jesus. Erendir Maria Jesus Chiba. Manda esse alô pra nós dia, boa tarde. E amanhã na Rádio Caetité pra nós. Não, todo mundo aí, Caetité aí. Aniversário dia 11 de outubro, minha filha aqui na Maiada, Paulo Sérgio Jesus Chiba. Maiada. Manda esse alô pra nós se puder ir amanhã, hoje, boa tarde.
1: Tá certo, um abraço para o Sérgio, pessoal de Malhada, de Manhaçu e a filhona fazendo nível dia 11 de outubro. Parabéns.
4: Parabéns, parabéns pra você.
1: Meu caro Vaninho, valeu, tem? Valeu, hein, a audiência aí, ó. Lena tá com a gente também, um abraço, Lena. Tudo de bom, tá? Grande abraço mesmo. Ô, Jota, manda Mato Batista, secretária. Ofereço pra toda a minha família, Delvânia, de Picados, de Bem-Sucedido, tô ligadinho aqui. Um abraço, Delvânia. Felicidades, Neguinho, de Lagoa do Mato, tá com a gente também na programação. Valdirene da Fazenda Flores. E aí, Val, tudo bem? Eduardo Costa. É, tem pedido já aqui, viu, Val? É, me apaixonei do Eduardo Costa, tá bom? É, vou mandar esse pra você. Ela tá oferecendo, gente, pra todos os ouvintes do maravilhoso programa. Tá certo. Um grande abraço aí, Val. Felicidade. Gratidão à companhia.
5: Boa tarde, Jota. Aqui é Nalvo, em Sinal do Aeroporto. Gostaria de uma música, Jota. E oferecer para meu pai Manuelito, lá no aeroporto, minha mãe Maria, meus seis irmãos, para meu esposo Marcos Paulo, minhas filhinhas Letícia e Caroline, para meu sogro Sebastião, minha sogra Heloísa, na comunidade Vereda Cercado, tá aqui em Derueira. Minha cunhada Eliane com os filhos e esposo. Ofereço também para meu tio João, minha tia Didi, meu primo Alessi, minha prima Marlene, na comunidade Cipó, município de Caculé. Para você, Jotinha, e todos que estiverem na escuta do programa.
1: Isso, um abraço, Nalva. Pessoal do aeroporto, sempre com a gente, né?
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1: Por aqui, 17:53. Só música bacana. Tá rolando, ó. 100,7.

Pegadinha na 100,7. 17:55. Alan e Aladim, o destino nos separou. Música maravilhosa, essa aí foi pedida de JV. Olha, um abraço para a Leninha de Tanquinho de Maneaçu. Um abraço pessoal de Tanquinho de Maneaçu. Valeu, Leninha.

0: 18:06 na 100,7. Gustavo Lima, Menina da Aldeia. Ótima noite pra você que tá com o programa em Padecer, já no finalzinho aqui, né? Agradecido demais a sua companhia, a sua sintonia, seja em Catité, toda a região, pelo nosso aplicativo. É muito bom, mas muito bom ter você ligado, curtindo a programação da 100,7, 24 horas no ar. Fechando a programação de hoje, deixando aqui mais abraços no WhatsApp 999071007.
1: Oi, Jota, boa tarde. Oi, Jota, gostaria de você dar um alô aqui para mim, passar de areia. Gostaria de oferecer para minha família, gostaria de oferecer para minhas amigas, Amanda, Silvana e todos aqui de passar de areia. E gostaria de pedir você que roda essa música para mim com o Sandro Santiago, Pinica eu. E beleza. Uma ótima tarde, Rádio Educadora presente nas corações, tudo de bom. Seu programa é 10, valeu Jota. Tenha uma boa tarde e um começo de noite.
0: Valeu, um abraço, viu? Muito obrigado, carinho. Bora aqui, ó, trazendo aqui mais participação, né?

Olha, um abraço para João Paulo, pessoal da Fazenda Brejo Sujo, curtindo aí o nosso programa. Muito obrigado, viu, gente? Vocês da Fazenda Brejo Sujo, audiência e companhia.

18:08. Louvado seja o nosso Senhor e Salvador Jesus Cristo, né? Para sempre seja louvado, que Deus abençoe você, ouvinte, a nossa rádio em Catité, toda a região. 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Grande abraço, excelente noite, a gente se fala amanhã, às 17.

anjo do Senhor anunciou a Maria e ela concebeu do Espírito Santo. Ave Maria, cheia de graça, o Senhor é convosco. Bendita sois vós entre as mulheres e bendito é o fruto do vosso ventre, Jesus. Santa Maria, Mãe de Deus, rogai por nós, pecadores, agora e na hora de nossa morte. Amém. Eis aqui a serva do Senhor. Faça-se em mim segundo a vossa palavra. Ave Maria, cheia de graça, o Senhor é convosco. Bendita sois vós entre as mulheres e bendito é o fruto do vosso ventre, Jesus. Santa Maria, Mãe de Deus, rogai por nós, pecadores, agora e na hora de nossa morte. Amém. E o Verbo se fez carne e habitou entre nós. Ave Maria, cheia de graça, o Senhor é convosco. Bendita sois vós entre as mulheres e bendito é o fruto do vosso ventre, Jesus. Santa Maria, Mãe de Deus, rogai por nós, pecadores, agora e na hora de nossa morte. Amém. Rogai por nós, Santa Mãe de Deus, para que sejamos dignos das promessas de Cristo. Oremos. Derramai, ó Deus, a vossa graça em nossos corações, para que, conhecendo pela mensagem do anjo a encarnação do vosso Filho, cheguemos, por sua paixão e cruz, à glória da ressurreição. Por nosso Senhor Jesus Cristo,

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Nota de falecimento, Celso Fernandes da Cruz. Os filhos Walter, Walter, Ivan, Valdimar, Valdir, Valdinês, Vanderleia e Maria Aparecida, netos, genro, nora, irmãos, cunhados, sobrinhos e demais familiares, comunicam com pesar o falecimento de Celso Fernandes da Cruz. O corpo está sendo velado na residência dos familiares, na fazenda Umbu, Cachoeirinha. O sepultamento será amanhã, às 10 horas, no cemitério Bosque da Paz. Os familiares agradecem a todos pelo ato de solidariedade cristã. Estamos noticiando o falecimento de Celso Fernandes da Cruz.

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3: 18h32.
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0: Boa noite, caros ouvintes do programa de Mulher para Mulher, na sonoplastia, nosso amigo JJ, do outro lado, amiga de vocês, Maria José Zezé, nossa companheira Lira também que está aqui hoje. A gente vai mandar um alô carinhoso aí para todas as pessoas que estão em sintonia com a Rádio Educadora Santana de Caetité. Afinal de contas, são 40 e quantos anos, né, Jota? 45 anos no ar, levando muita informação, cultura, lazer, tudo de bom que uma cidade como Caetité merece, né, Jota? E nossa galera aí trabalhando o dia todo aqui na Rádio Educadora Santana de Caetité. Fala aí, é o quê? 100,7 Caetité Bahia, nós, é nós. Pois é, gente, a gente está aqui hoje apresentando o programa de Mulher para Mulher, mandando um alô para todas as pessoas que estão em sintonia. Eu quero mandar um alô para o pessoal lá, parente do meu esposo, Ney, né? Lá em Lagoa Grande, Lira, de Maniaçu. Diz que está sempre ligado. Tem um amigo nosso também, que depois eu vou ver o nome dele aqui, que está sempre ligado aí. Falou, oh, manda um alô para mim, que mora ali perto do bairro de Nilo. E todas as pessoas, né, Lira, que estão em sintonia com a Rádio Educadora, afinal de contas, é a nossa rádio essa, né? E hoje, Lira, nós vamos falar sobre soberania. Vou passar aqui para você, né, que você é a mulher da comunicação.
1: Boa noite a todos os radiovintas, a Zé, a Jota e todo mundo que está aí na escuta. A gente hoje fazer essa reflexão, né? O tempo, a época está nos exigindo fazer muita reflexão sobre soberania, porque soberania é uma palavra bem complexa, mas também é uma palavra muito forte que nós brasileiros devemos amá-la, porque se nós saber o sentido dessa palavra, a gente vai ser cidadãos e cidadãs conscientes para saber definir o que a gente quer, né? Então, todos nós temos esse dever. Tem muita gente que fala, ah, mas eu não tenho estudo. Não precisa ter estudo, basta ter, faz igual minha avó dizia, cachola, para poder que pensa que está em sã consciência, dá para prestar atenção nas coisas e ver o que é certo e o que é errado. Porque soberania não é nada mais, nada menos do que você respeitar e ser respeitado em todos os sentidos, né? Desde da sua casa, da sua família, de seus filhos, da sua cidade, da sua região, do seu estado e do nosso país, né? Isso é soberania. Porque quando a gente deixa de observar e agir dentro dessa visão do respeito, aí já está quebrando a soberania. Está querendo, porque toda vez que eu desrespeito alguém ou algo, eu estou quebrando a soberania. Toda vez que eu respeito, o outro pode não respeitar, mas eu estou respeitando. E assim é a nível também de Brasil, no caso nós moramos no território chamado Brasil, e também na América Latina, que são os vários países da América Latina, América do Sul também, é que a gente chama. Se não, a gente não tiver o respeito de um para outro, nós está quebrando a soberania desses países. E assim também a nível de mundo. Hoje nós vivemos um mundo muito conturbado, com a falta de respeito, a querência do poder, né? A querência do mandar em cima do outro. O mundo, as guerras que estão aí, mostra para quem tem televisão e assiste, aí está vendo as reportagens, está vendo como é que acontece, não é? Aquilo é a ganância do poder pelo poder, é a falta de respeito com a soberania do outro, porque se tivesse, não estava acontecendo o que está acontecendo, porque é muito triste, é terrível. A gente hoje senta em frente à televisão e já tem até pavor de quando começa as histórias, a gente vendo. Já acontecia há muito tempo, desde a época de Cristo, mas a gente não tinha, assim, não via tempo recto, né? Acontece lá na Ucrânia, nós está assistindo aqui, vendo tudo aquilo. De primeira era os livros que contavam, era o jornal que contava. Hoje a gente vê tempo recto. Então, a gente percebe isso. Até a questão, por exemplo, de quem rouba também no seu país, no seu irmão, está também quebrando essa soberania. Porque se não é dele, por que ele quer roubar, que ele quer mandar naquilo? Então, isso é a falta de respeito com a soberania. No nosso país, ainda tem muita questão das grilagens, né? E a gente vê isso, muita gente, igual agora na época de política, de eleição, todo mundo querendo o poder. Aí, muitos que praticou tanta asneira aí na questão da tomando terreno dos outros, matando e tal, hoje vai para frente da televisão e dos palanques falar que quer justiça, que vai fazer isso, que vai fazer aquilo outro, e esquece daquilo que ele já fez no passado, que não respeitou a soberania do trabalhador que estava lá, do sem terra que estava lá, né? Então, isso é a falta de soberania. Para a gente ter um país soberano, a gente precisa respeitar e ser respeitado, né? Inclusive, a gente tem as pessoas que estudam e que acompanham direitinho, está muito preocupado com o Brasil nessas decisões agora das eleições, porque tem muito país aí com o olho maior do que o próprio olho dele em cima do Brasil, porque tem muita gente aí que está pleiteando também com a visão de entrega do nosso país. Quer dizer, quando entrega para outro país, aí você está quebrando a soberania. A gente deixa de ser soberano e passa a ser dominado. Porque a quebra da soberania, ela perpassa pela questão da dominação, né? E nós, aqui no Brasil, nessas eleições, está muito visualizada essa questão, porque os países de fora estão investindo para poder ficar com essa parte. Por exemplo, quando fala dessas discussões há muito tempo, o petróleo e as terras raras são os dois fiel da balança. Além de outras coisas, a água que nós temos, a água doce, as nossas matas que nós temos, né? Às vezes nós não valorizamos, mas isso é o país mais rico do mundo, é o nosso, né? E muitas vezes essa riqueza é preservada ou estraçalhada de acordo com a questão de quem nós escolhemos para governar para nós, né? Porque esse projeto de governança, ele perpassa por um conjunto de pessoas que o povo escolhe para governar. Se a gente escolhe pessoas ambiciosas dele para ele com outro, que não é as pessoas moradores do determinado território, no caso, determinado pessoal do Brasil ou da América Latina, aí passa, essas pessoas que entregam, elas passam a ser o fiel da balança, no sentido dele, ele vai ter as coisas dele. Agora, o povo vai ter, a gente está vendo aí, a América Latina tem poucos, acho que só tem dois países que está vivendo ainda a soberania, com toda a turbulência, é o Brasil e mais outro que me esqueci aqui agora. Então, os outros já estão sendo tudo dominado, inclusive pelos Estados Unidos, né? Então, assim, a gente vê essa questão, e aí o que mais eu percebo é que eles inventam tanta coisa, dizendo que está isso, está aquilo outro, que hoje no Brasil é a segurança, é a grande bandeira que estão falando que o Brasil não tem segurança. E aí, para chegar a outro país e interferir, né, na segurança do Brasil, é claro que quem vem de fora vai querer botar os arsenal deles e mandar. Se a gente tem soberania, a gente não precisa de pessoa de fora. O próprio Brasil pode gerir sua segurança, né? E essa palavra que eu falo de soberania é uma palavra muito forte e que a gente tem que levar em consideração o que que a gente está fazendo para que ela seja cada vez mais sólida para nós. É, inclusive, assim, eu sempre falo, eu, por exemplo, já estou com idade bastante avançada, tenho um tempo, se Deus quiser, quero viver os 100 anos, mas é, quero, se Deus quiser, viver, quero ser sóbio, sóbia. É, então, é, para mim, isso ajudar também a decidir as coisas, né? Mas eu digo assim, eu não tenho filho, mas eu tenho sobrinho, eu tenho primeiro, segundo, afilhado, né? Irmão muito mais novo que eu. E assim, e tem primo e tal, até a família, né? Então a gente faz e pede e suplica para que nós continuamos nessa autonomia, né? Da gente também ajudar nas decisões. Porque os outros decidir para a gente e falar, você fica caladinho no seu canto. Isso para o Brasil hoje, se acontecer, vai ser muito ruim, vai ser terrível. Até por esses que estão achando que não vai ocorrer essas coisas e está ajudando a levar para ocorrer. Mas a gente tem que estar preparado, pegar com Deus, pedir que Ele ajude a gente a discernir o que é fato mesmo de erro e o que é certo. Porque Ele nos ajuda. É só a gente pedir a Ele, Ele ajuda a gente a discernir todas essas questões. Porque muitas vezes a cabeça nossa não está dando para discernir o que é de fato, vamos supor, a questão soberana. Por exemplo, nós vamos ter esse ato agora, no dia 4 de outubro, que vai ser um ato que a gente vai decidir se nosso país vai continuar soberano ou se não, né? Porque se é democracia ou... Porque a democracia é essa que a gente trabalhou nos outros programas, que agora culmina com a soberania. Soberano é aquilo que nada impede da gente andar e vir dentro dessa visão do respeito, da consideração, da união, da participação, né? Então, nós precisamos estar atentos a essas questões. Não pensar, porque eu não... Agora, na época da eleição, assim, o povo fala, não ganhei isso, não ganhei aquilo outro, eu não preciso disso, eu não preciso daquilo outro. Mas se você está vivendo no país, você está precisando, sim. Então, você não está vivendo no país que você... você está morando, mas muita gente às vezes abre a boca para falar, porque é uma questão já há muito tempo que o pessoal falava, só voto se me dá isso, só voto se fazer aquilo. Não, o voto nosso é sagrado, é soberano. É igual, por exemplo, a gente fala, quem tem o exercício da soberania, por exemplo, as associações, as cooperativas, você vota lá. A Assembleia é chamada soberana. Por quê? Porque é ela que decide o que vai acontecer, né? Tem a democracia, igual o Zé falou, que é esse que ajuda a gente nessa participação. E o ato de fazer acontecer, e se for para culminar mesmo com a realidade que a gente quer, todo mundo junto, chama-se soberania, né? Então, é isso que a gente... tem para fazer essa reflexão aí. Eu vou passar a palavra para Zé, porque talvez ela queira falar alguma coisa.
0: Quando falamos em soberania, Lira, soberania nacional, né, é o poder supremo e autônomo que vem do povo. Quer dizer, nós, povo, temos essa capacidade de escolher o que é melhor para o nosso país. Não é o que é melhor para Zezé, o que é melhor para Lira, não. É o que é melhor para todos. Porque se eu for escolher o que é bom para mim, aí fica difícil. Lira escolhe o que é bom para ela, Jota escolhe o que é bom. Sim, e a sociedade como um todo. Então, nessa soberania, esse poder que vem do povo, né, que a gente já falou aqui em outro momento, é o poder que vem do povo. Porque o povo vai decidir a quem escolher, a quem governar. Por isso que precisamos ter conhecimento de cada grupo que está colocando suas propostas. Porque tem o grupo que é bom para o povo e tem o que é o maligno, que é contra o povo. Quando a gente fala assim, a gente pode lembrar aí algum tempo aí atrás, alguns meses aí, que tinha brasileiros saindo daqui do Brasil para ir para os Estados Unidos pedir para que jogasse bomba no Brasil. Parecia assim que a bomba vai escolher quem é contra ou quem é, não é, vai atacar todo mundo. Quer dizer, como é que uma pessoa tem uma noção dessa? Vai para sair do Brasil e pedir que os Estados Unidos aumente o preço de tudo, quer colocar 50%, 60%. Aí tem gente que fala assim, ah, não sei o que é 50%. 50% você paga uma coisa, R$100. Se for para 50%, vai para 150. Se for para 100%, vai para 200. Quer dizer, quem aguenta viver, né, num país desse? Então, na soberania, é o governo que tem essa liberdade de trabalhar para o povo e com o povo. Gente, eu acho que a maioria, não digo assim os jovens, mas a maioria das pessoas adultas, que já viveram períodos extremos no nosso país, porque tivemos período extremo, onde as pessoas não tinham energia, onde as pessoas não tinham alimento, onde as pessoas não eram aposentadas, onde as pessoas não tinham seu direito respeitado. Então, para que houvesse tudo isso, muitas pessoas deram sua vida, muitas pessoas batalharam, né, Lê? Não foi de graça. Às vezes fala assim, ah, mas eu não participei. Sim. Mas a gente tem que valorizar quem participou, quantas mulheres participaram, quantos pais de família, quantos homens, quantas famílias inteiras que morreram aí para que hoje nós tivéssemos, né, essa soberania, para que a gente viéssemos a morar numa democracia. Então a gente tem que valorizar aquilo que foi conquistado, mesmo que eu não conquistei. Né, Lira? Então a gente tem que fazer isso, gente, a gente tem que pedir Deus, como Lira disse, o discernimento para a gente escolher o que é bom para todos nós, não é para uma meia dúzia de pessoas que não está preocupada, não. Porque se outro país, se o Brasil acabar com essa autonomia, outro país pode invadir o Brasil a hora que quiser. Pode jogar bomba, pode trazer arma, pode trazer o que quiser. Eles podem falar, porque aí para a mídia, né, Lira, que uma mentira bem contada e muito repetida, ela vira verdade. Então a gente precisa ter essa noção de que precisamos viver, ter autonomia, né, como nós temos em nossa casa, o respeito. E a democracia é isso. É isso que a gente vem falando nesses últimos programas que a gente está aqui trabalhando, né, Lira? Para que nós tenhamos essa consciência de que a gente não pode entregar. É a mesma coisa de você entregar a sua casa na mão do bandido. Então, o Brasil é nossa casa. O Brasil é a nossa vida. Tudo que temos aqui no Brasil foi construído e permitido por Deus. A gente permitir, porque as coisas acontecem quando Deus permite. Então, quando o Lira está falando aqui de soberania, da casa, da família, de tudo, é isso. Então, nós temos que ter essa consciência de que precisamos estar de acordo o que é melhor para o nosso país. Né? Meia dúzia de pessoas que fizeram lá atrás, que não deixava o povo viver, que o povo ficava trabalhando aí dentro da lama, abrindo estrada para poder comer, para comer arroz, aquele arroz pequenininho, para comer fubá estragada, feijão torrado, porque a gente via nas ruas, Lira, não sei se você lembra, muitas pessoas iam buscar essa cesta básica, que, entre parênteses, cesta básica que a gente diz, né? O que é que a pessoa recebia? Rapadura, né? Fubá de milho, fubá estragada, arroz e feijão. Pegava aquele feijão, torrava o feijão para não perder. Quer dizer, imagina hoje, você pode ir no supermercado, você pode comprar aquilo que você quer, que você gosta. Por quê? Porque você tem essa autonomia. Então, quem nos dá essa autonomia somos nós próprios. Então, para isso, a gente, essa conquista que nós tivemos ao longo desses anos aí, a gente não pode entregar na mão de meia dúzia de pessoas que querem voltar a fazer do nosso país o que quer, né, Lira? Então, assim, a gente tem que lutar por isso. E por isso, né? E agora a gente vai ouvir aqui uma música, né? Ordem e progresso. O que é ordem, o que é progresso? O progresso vem, mas custa caro. Muita gente perdeu sua vida por ele, né, Lira? Por esse progresso. Então, nós hoje temos que estar conscientes do nosso papel na sociedade. Que Deus abençoe cada um de nós para que possamos continuar nessa democracia, né, Lira? E nessa soberania. Esse é o nosso soberano. Vamos ouvir essa música e oferecer para todos os nossos ouvintes aí. E para o nosso velhinho que tá aqui, ó, ligadão aí, ó.

Pois é, gente, estamos quase chegando no final, né? A gente vai falar já no final aí, tá nós. Diz que o que é bom dura pouco, mas com fé em Deus, quinta-feira, se Deus nos permitir, estaremos aqui de novo, né? Já vai ficar mais pertinho aí pra gente chegar aí e viver essa soberania aí, né, Lira? E continuar essa democracia aí. Meu boa noite a todos os nossos ouvintes aí, agradecendo a Jota.

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7: 19 horas e 4 minutos.
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30: Nota de falecimento, Celso Fernandes da Cruz. 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Estamos noticiando o falecimento de Celso Fernandes da Cruz.
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32: Eita, coisa boa. É gente tá trabalhando aqui na roça, logo seguindo, escutando cantar da pazarada, o tinido da viola.
33: É verdade, seu Maradinha.

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0: Amém?
1: Amém.
0: Bora ficar de pé um pouquinho? Acho que os outros irmãos atrasaram hoje, hein? O dia foi puxado, não é não, gente? Ai, como é puxado, é assim mesmo.
1: Boa noite, povo de Deus. Vamos ficar de pé, vamos dar início a essa noite. E eu já te convido a abrir os teus braços assim, bem largos, para receber o Espírito Santo sobre nós. Que o Espírito Santo possa habitar no nosso coração. E eu te convido a rezar comigo, invocando a presença do Espírito Santo neste lugar. Vinde, Espírito Santo, enchei os corações dos vossos fiéis e acendei neles o fogo do vosso amor. Enviai o vosso Espírito e tudo será criado, e renovareis a face da terra. Oremos. Ó Deus, que instruíste os corações dos vossos fiéis com a luz do Espírito Santo, fazei que apreciemos retamente todas as coisas, segundo o mesmo Espírito, e gozemos sempre da sua consolação. Por Cristo nosso Senhor.
2: Amém.
1: Por Cristo nosso Senhor.
2: Amém.
1: Amém. E o Senhor se alegra com a tua presença nesta noite. E ainda com os

0: povo de Deus. Quem quer ser templo vivo do Espírito Santo, diga eu.
1: Eu.
0: Uma salva de palmas para o Espírito Santo de Deus. E nós vamos continuar invocando. Vem, vem Espírito Santo. Vem transbordar na minha vida. Vamos cantar com alegria?

até aqui, a esta noite, para escutar da palavra dele, para vivenciar esta noite de ato profético, esta noite que nasceu do coração do próprio Deus. Vai dizendo: Senhor, eu te louvo, eu te agradeço, Senhor, pelo teu cuidado, pelo teu imenso amor, porque o Senhor me

essa força não vem de nós, mas essa força vem do próprio Deus. E que então que você possa louvar a Ele, porque Ele colocou essa força no teu coração. Ele te guiou até este lugar para estar aqui nessa noite. E o Senhor quer usar deste grupo de oração para alcançar o teu coração. Por isso nós te louvamos, Senhor. Vai agora bendizendo o nome do Senhor. Vai levantando este grande louvor agora. Vai levantando a tua adoração. Vai rendendo o teu coração ao senhorio do Senhor. Vai dizendo que Ele é o centro da tua vida, que Ele é o dono da sua vida, e que você se abre agora para que Ele possa agir. Nós te louvamos, Senhor. Nós te agradecemos, Senhor Jesus. Muito obrigada, Senhor Jesus. Muito obrigada, Senhor.

entregando agora, nesta hora. Vai dizendo: Espírito Santo, eu vim te entregar os meus familiares. Quantas coisas você trouxe hoje em intenção, quantas intenções você trouxe hoje no teu coração. Vai entregando agora e clamando o Espírito Santo sobre cada intenção, sobre cada oração nesta noite. Vai dizendo:

que você possa sentir no teu coração este vento que sopra, o sopro do Espírito Santo, que quer falar agora ao teu coração. Que você possa silenciar não só o barulho externo, mas também o teu coração, para que você possa escutar e acolher aquilo que o Senhor

0: você possa agora erguer os teus braços aqui para frente. Que nós possamos entregar a vida deste filho amado do Senhor, que irá conduzir para nós essa palavra. Que o Senhor possa vir sobre ele, envolvê-lo com a tua graça, com o Espírito Santo de Deus. Que toda a sabedoria do céu agora recaia sobre a vida dele, para que ele seja usado, que ele seja instrumento. Que o Senhor possa vir sobre tudo aquilo que ele preparou, que ele rezou para essa noite. Que ele seja boca de Deus para nós. Que ele seja boca, instrumento de Deus para nós nesta noite. E possamos clamar a presença de Nossa Senhora, a intercessão dela sobre nós, também sobre a vida do nosso irmão, sobre a família dele, sobre o ministério, tudo que envolve a vida dele, que seja agora consagrado à Virgem Maria. Ave Maria, cheia de graça, o Senhor é convosco. Bendita sois vós entre as mulheres, bendito é o fruto do vosso ventre, Jesus. Santa Maria, Mãe de Deus, rogai por nós, pecadores, agora e na hora de nossa morte. Amém.
1: Boa noite, povo de Deus. Louvado seja nosso Senhor Jesus Cristo. Vire aqui para a imagem de Nossa Senhora e repita comigo: debaixo da tua

de oração serva de Maria, mas minhas raízes estão aqui no Sopro de Vida. Com muita alegria eu falo isso, né? Sou fruto desse grupo de oração, muito feliz em estar aqui partilhando a palavra de Deus com vocês. Já convido você a pegar a palavra lá em Efésios capítulo 6. Efésios 6, versículo 10. Efésios 6, 10. Se alguém tiver dificuldade para encontrar no Novo Testamento, depois dos Evangelhos, Mateus, Marcos, Lucas, João, vem Atos, aí vem Romanos, 1 e 2 Coríntios, Gálatas, aí vem Efésios. É facinho de encontrar. Efésios capítulo 10, capítulo 6, versículo 10. O tema de hoje à noite é: tomai a espada do Espírito, isto é, a palavra de Deus. Que nesta noite de hoje o Senhor possa nos revestir com a sua palavra e com o seu Espírito. Amém? Vamos acompanhar. Vai ser bem trabalhada essa palavra nessa noite. Vai ser bem repetido, graças a Deus. Efésios 6, 10. Finalmente, irmãos, fortalecei-vos no Senhor pelo seu soberano poder. Revesti-vos da armadura de Deus para que possais resistir às ciladas do demônio. Pois não é contra homens de carne e sangue que temos de lutar, mas contra os principados e potestades, contra os príncipes deste mundo tenebroso, contra as forças espirituais do mal espalhadas nos ares. Versículo 13. Tomai, portanto, a armadura de Deus para que possais resistir nos dias maus e manter-vos inabaláveis no cumprimento do vosso dever. Ficai alerta, a cintura cingido com a verdade, o corpo vestido com a couraça da justiça e os pés calçados de prontidão para anunciar o evangelho da paz. Sobretudo, embraçai o escudo da fé, com que possais apagar todos os dardos inflamados do maligno. Tomai, enfim, o capacete da salvação e a espada do Espírito, isto é, a palavra de Deus. Palavra do Senhor. Você que está com a Bíblia, dê um beijo nela, com respeito e com reverência. Coloca a Bíblia sobre o seu colo e vamos todos aplaudir essa santa palavra. Irmãos, a RCC Bahia teve essa inspiração maravilhosa de fazer uma semana, e que nessa semana fosse feito um ato profético voltado para o batismo no Espírito Santo, mas também firmado na palavra de Deus. Então todos os grupos de oração essa semana vai falar sobre o Espírito Santo e sobre isso que nós tanto falamos do batismo no Espírito Santo, que é tão forte, que vou dizer assim, que é o carro-chefe da renovação carismática desde lá da década de 1960 até hoje. A renovação carismática vem propagando a cultura de Pentecostes. O que que é a cultura de Pentecostes? A vivência do batismo no Espírito Santo. Não simplesmente falar, mas procurar viver aquilo que Pentecostes deixou para nós. E aquilo que o Senhor inspirou lá os primeiros na renovação carismática no mundo inteiro. E depois aqui no Brasil, já ali no finalzinho da década de 1960, já pulando para 1970, em que veio os primeiros grupos de oração aqui no Brasil, lá no interior de São Paulo, em Anápolis, Goiás. E depois foi expandindo para todo o Brasil. E hoje nós temos a graça aqui também em Caeté de mais de 40 anos de história. Glória a Deus por isso. Então hoje nós vamos refletir sobre essa palavra voltada para o batismo no Espírito Santo. Primeira coisa que nós precisamos entender sobre esse tema: tomai a espada do Espírito, isto é, a palavra de Deus. A palavra de Deus é a espada do Espírito Santo. Quando algumas pessoas chegam e falam assim: nossa, mas a Bíblia foi escrita por homens. Claro, está certíssimo quem fala isso. Foi escrita por homens, e homens pecadores, porém homens abertos e sob a inspiração do Espírito Santo. Homens limitados, sim, mas movidos pelo Espírito Santo. Então, o dono da Sagrada Escritura, o inspirador da Sagrada Escritura, é o Espírito Santo de Deus. Dom Homero falava muito isso, que para entendermos a palavra de Deus,

0: Nós precisamos pedir ação do Espírito Santo, senão vai virar um livro qualquer. Eu vou ler como eu leio qualquer livro de poesia, livro de história, livro de geografia e tantos outros. Mas para ler esse livro eu preciso da ação do Espírito Santo. Por que consultar o Espírito Santo? Por que invocar o Espírito Santo? Porque é Ele o dono. Foi Ele quem inspirou, então está no coração dEle. Ler a Bíblia sem pedir ação do Espírito Santo é jogar tempo fora. Dom Homero repetia muito isso. Vai ler a palavra, peça antes o Espírito Santo. E que fique isso cravado nos nossos corações nessa noite de hoje. Primeira coisa, primeiro ponto, sem muitas delongas. O nosso evangelho é pregado com o poder do Espírito Santo. Está lá em Tessalonicenses capítulo 1, versículo 5. O nosso evangelho é pregado com o poder do Espírito Santo. Eu tentei fazer essa partilha de hoje à noite dividida em três pontos. A primeira coisa é só que está dentro do catecismo da Igreja Católica. Então eu recebi três trechos do catecismo para a gente abrilhantar ainda mais essa reflexão de hoje à noite sobre a espada do Espírito, que é a palavra de Deus, ou sobre a nossa espada, que é o Espírito Santo, e a palavra de Deus, que é a nossa defesa. Vamos lá. Catecismo da Igreja Católica, lá no número 797, diz para nós bem assim: a igreja é templo vivo do Espírito Santo. E o interessante é que nós não podemos entender igreja como templo, simplesmente como construção, né? Mas entender a igreja como nós, membros, que com Jesus, que é a cabeça, nós nos tornamos um todo. Então eu sou importante, porque eu sou membro dessa instituição que o próprio Jesus um dia edificou. Então Pedro, você é pedra, eu vou edificar a minha igreja sobre você, Pedro, através de você. A partir de agora, Pedro, você como essa pedra inicial, eu vou aqui construir a minha igreja. E acontece muitas coisas com a igreja, pessoas traem a igreja, pessoas entram para poder derrubar a igreja, mas a igreja ela continua de pé. E Padre Paulo Ricardo dizia esses dias que a igreja ela permaneceu de pé mesmo diante de tantas traições e tantos traidores. A igreja ela permaneceu de pé mesmo diante de tantas pessoas que jogaram contra ela, que remaram contra a maré. E ela permaneceu de pé e está de pé e vai continuar de pé. Ninguém vai derrubar a igreja. Ah, mas tal religioso caiu. Ah, mas tal pregador caiu. Mas a igreja vai continuar, porque a igreja não é de homens. A igreja, ela foi firmada em Jesus Cristo. Claro, com homens. Nós somos membros desta igreja, mas a igreja é fundada em Jesus Cristo. Por isso que ela é templo vivo. Aqui o catecismo traz que a igreja é viva, é templo vivo, não é um templo morto. Não é a igreja que ficou abandonada, mas uma igreja que é viva. Outro trecho para brilhantar: acolher a palavra de Deus é acolher o próprio Deus. Catecismo 764. Acolher a palavra de Deus é acolher o próprio Deus. Nós não estamos aqui, e que nós não somos a igreja do livro, nós somos a igreja da palavra, não é do livro. Nós somos igreja católica, a igreja da palavra. A palavra. Um outro ponto do catecismo, para a gente entender mais a fundo isso: o Espírito Santo é Ele o responsável que nos faz entender a palavra de Deus. Catecismo número 110. Afirmando o que Dom Homero dizia há tanto tempo atrás. Dom Homero faleceu em 2014, se eu não me engano, 2014, no mês de maio de 2014, então já tem 12 anos, né? Mas as palavras continuam, porque ele pregava a palavra de Deus. Então a palavra continua viva em nossos corações. Mas aqui vem afirmar, reafirmar aquilo que nós tanto escutamos, que o Espírito Santo é Ele que nos faz entender profundamente a palavra de Deus. E quando ela é lida e saboreada e degustada, ela ganha o seu espaço de vida dentro de nós. Não que ela se torna viva, não. Ela não se torna, ela é viva. A palavra de Deus é viva, ela não se torna viva no meio de nós. Primeira coisa, o nosso evangelho é pregado com o poder do Espírito Santo. Segunda coisa, Vai lá no versículo 10. Dá uma espiadinha aí no que nós acabamos de ler. Vai lá no versículo 10. Dá uma espiadazinha rápida aí. Diz assim: tomai enfim um capacete da salvação e a espada do Espírito, isto é a palavra de Deus. Só que está pedindo para nós, para a gente fortalecer. A gente precisa, no versículo 10, gente, eu li errado, desculpa, 17, não 10. Finalmente, fortalecei-vos no Senhor. Esse é o segundo ponto. Fortalecei-vos no Senhor. No começo da leitura, o que eu preciso para fortalecer em Deus? Primeira coisa, tomar consciência de uma verdade que está lá no Salmo 120. Há tanto tempo escrito lá atrás, há quase 1000 anos antes de Jesus, essa palavra escrita para nós, que diz bem assim: o meu socorro não vem da terra, o meu socorro vem do céu. E o salmista está pedindo aqui, porque diante de tantas situações que ele vivia, diante de tantas pressões que ele vivia, ele disse assim: não, meu socorro vai vir do céu. E ele é certo. Em tantas horas que nós passamos de desassossegos, de desesperanças, de dificuldades que nós passamos nesse mundão de Deus que nos surpreende todos os dias mais, a gente poder dizer com o nosso coração: o meu socorro vem do céu. Salmo 120, versículo 2. A primeira parte eu quis falar sobre o catecismo, a segunda parte sobre a palavra, sobre essa palavra que nós acabamos de ler. Segunda coisa aqui dentro do segundo ponto, Mateus 11, 28. Como que eu me fortaleço em Deus? Esse versículo aqui, ele é de um carinho tão grande, ele é de um convite tão grande para nós, que Jesus falou bem assim lá em Mateus 11, 28: vinde a mim todos que estão cansados e oprimidos. Todos que estão cansados, todos que estão oprimidos, vinde a mim e eu vos aliviarei. Então aproximemos de Deus, porque nós sabemos que o homem, ele é falho, que ele é limitado. Hoje nós achamos fantástico as pessoas, aquelas coisas lindas que algumas pessoas fazem. Outro dia, quando nós nos deparamos com a humanidade dele, nós nos ficamos desapontados, porque nós não podemos nos firmar em pessoas. E eu tenho pregado muito isso por onde eu ando, pela diocese afora, pregando sempre isso, para as pessoas colocarem a sua fé em Jesus Cristo. Não coloquem em ser humano, porque vai ser tempo perdido. Por mais que alguém seja agraciado, ele é apenas um servo, ele é apenas ali um meio da palavra de Deus chegar. Eu sei que há tantos pregadores maravilhosos que nós queríamos estar perto deles, igual eu tive a graça de estar lá acompanhando pregação perto do Padre Jonas, perto do Padre Léo. Mas precisa entender que quem age através dele é a palavra de Deus. Se não agir através dele, vai agir através de outra pessoa. Então nós não podemos firmar em ninguém a nossa fé. Nós precisamos entender que a palavra de Deus passa pelas pessoas para chegarem nas outras. Algumas pessoas: nossa, como eu queria tocar no Frei Gilson. Eu não queria tocar, eu quero tocar em Jesus Cristo. Ah, nossa, como eu queria viver aquela época em que poder tocar no Padre Jonas, tocar no Padre Léo. Não, gente, nós não podemos pensar assim. São apenas servos do Senhor. Nós tocamos com os nossos lábios e tocamos com as nossas mãos no corpo e sangue de Jesus. Esse que precisa ser tocado. E quando nós não tocamos com os lábios e com as mãos, nós tocamos com o coração. O Santíssimo está ali, nós tocamos com o coração. Não precisa chegar diante do sacrário e pegar. Aqui não é o sacrário, não, mas suponhamos que seja. Não precisa chegar e colocar a mão no sacrário, até porque não é orientado ficar pegando no sacrário, ficar passando a mão no ostensório quando Jesus passa. Não é que seja proibido, mas não tem necessidade. Deixa o Padre passar, você contempla com os teus olhos, levanta as mãos. Não há nenhuma proibição de tocar, mas só olhe, contemple. Então chegar diante de Jesus, nós não precisamos tocar ali no sacrário, mas vamos tocar com o nosso coração. Porque uma coisa que toca muito o coração de Deus, eu vou dizer assim um pouco exageradamente, mas o que rasga o coração de Deus é a nossa humildade. E isso desmonta Deus. A humildade, ele desmonta Deus. É ir para Jesus, como diz aqui Mateus 11, 28. Vinde a mim, você que está cansado, oprimido. Vinde a mim que eu vou aliviar vocês. E às vezes ficamos buscando solução em um monte de coisa. E deixando por último, quando nós já estamos cansados, decepcionados, buscar Deus em último lugar. Não. É buscar Deus em primeiro. Os outros meios humanos, eles têm muitos meios que é abençoado por Deus. Tantas terapias que nos ajudam. Tantos medicamentos que nos ajudam. Tantas consultas médicas que nos ajudam. E são deixadas por Deus. Mas aproximemos desse Deus. Aí vem um convite desse fortalecer no Senhor. Vem um convite e uma ordem para nós. Apocalipse capítulo 2, versículo 10. Seja fiel até a morte, que eu vou te dar a coroa da vida. Até a morte. Eu sei que é difícil. É. E quem levar a sério paga um preço por ser justo. Não pense que você vai fazer o bem e vai só receber aplausos e agradecimento. Não, não pense isso. Isso é engano. Isso é ilusão. Até o bem que você faz, e se você procura ser justo, você paga o preço por ser justo. Paga o preço por ser cristão. Aquela ilusão de algumas pessoas: ah, vou me converter, vai ser mil maravilhas. Mentira. Ah, seguir a Deus é fácil. Mentira, não é fácil. Porque nós pagamos o preço de ir contra a maré. Porque é mais fácil a gente fazer as coisas erradas do que a gente fazer as coisas certas. Isso custa. Mas como diz Santa Teresinha, Santa Teresa de Ávila, o que muito custa, muito vale. Está custando? Tá, mas aguenta firme. Porque o seu compromisso não é comigo. O seu compromisso não é com o Edson, que é coordenador desse grupo. O seu compromisso não é com o RCC. O seu compromisso não é com o Monsenhor Alex. O seu compromisso precisa ser com Jesus Cristo. Tenha compromisso com Ele, as outras coisas vão acontecer. Primeira coisa, nosso Evangelho é pregado com o poder do Espírito Santo. Essa palavra que nós estamos lendo. A segunda coisa, fortalecer no Senhor. E a terceira e última coisa. Porque enquanto a primeira é sobre o catecismo, fortalecendo a palavra de Deus, o segundo é sobre os versículos bíblicos, a terceira são frases profundíssimas que nós temos dos nossos santos. Primeira coisa, Santo Irineu, que está dentro desse projeto da Bahia, batizado no Espírito Santo. Uma frase de Santo Irineu diz bem assim para nós: a palavra e o Espírito são as duas mãos de Deus. A palavra e o Espírito são as duas mãos de Deus. Deus criou o mundo com a sua palavra. O Espírito vai e santifica. Jesus vai lá e promete: olha, eu vou mandar para vocês um amigo que vai ficar eternamente com vocês. Ele não vai abandonar vocês. E a igreja, ela é tão maravilhosa que dá o Espírito Santo quando é criança ali no batismo, e depois ela oferece essa guinada novamente lá na crisma. E aí vem a renovação carismática, falando sobre esse abrir-se ao Espírito para a gente ficar mais fortalecido. O que é o batismo no Espírito Santo? O batismo no Espírito Santo é uma abertura que nós damos a Ele, que já está dentro de mim, que já está dentro de você. É isso. O que é o batismo? É uma abertura. Quando nós somos batizados, o Espírito Santo mergulha dentro de nós. E quando nós somos batizados no Espírito Santo, nós mergulhamos nele. É uma devolutiva. Ele mergulhou em mim no meu batismo, e agora na minha abertura de coração, eu mergulho nele. Ele mergulhando em mim, eu mergulhando nele. Isso é maravilhoso. Santo Agostinho, quando você fala com Deus, ou quando você ora, você está comunicando com Deus. Quando você lê a palavra, Deus se comunica com você. Por isso que é tão difícil as pessoas perseverarem em fazer um estudo bíblico. É difícil, porque requer perseverança. Eu fiz o meu primeiro estudo bíblico lá em 2003 com Zequinha. Não sei nem se Zequinha lembra. Um material maravilhoso que Dom Alberto arrumou pra gente. Meu primeiro estudo bíblico. Porque eu fazia com Domero toda semana, só que não era tão profundo, né? Apesar de Domero ter uma inteligência muito grande, mas não era aquele bem divididinho. Então Zequinha trouxe aquela primeira turma maravilhosa ali em 2003. Nós fizemos todo o estudo bíblico e descobrimos tanta coisa maravilhosa. E eu gostaria que todos vocês fizessem estudo bíblico. para entender coisinhas fáceis que está contida na palavra de Deus, coisas gostosas, vou dizer assim, que às vezes passa despercebido por nós. Última coisa, São Padre Pio, ele diz bem assim, que a palavra de Deus, ela tem o poder de nos tornar simples, pequenos e sublimes. Palavra de Deus, vivida, vivenciada. Eu poderia dizer aqui, sem exagero, que a Bíblia é a palavra ou a voz do Espírito. A Bíblia é a voz do Espírito. Ah, mas não é de Deus. O Espírito é Deus. É difícil entender que eu sou um batizado no Espírito Santo e não tenho uma vivência com a palavra de Deus. Eu não consigo entender, apesar de eu ter a cabeçona grande, né? Eu não consigo entender. Porque quem tem a cabeça grande tem muitos pensamentos, né? Como é que as pessoas têm tempo todos os dias para ver WhatsApp, para ver besteira? Besteira que eu falo, são coisas fúteis. Instagram e tantas outras porcarias de rede social que tem, Kawaii, sei lá quantas outras porcarias que tem aí. E não tem tempo para ler a palavra. Ah, não dá para entender. Desculpa, mas não dá para entender. A Salvador tem que ser uma obrigação? Tem que ser uma santa obrigação. Ah, isso deve ser imposto? Não, não deve ser imposto, não. É eu entender que eu tenho que ter um contato diário com a palavra de Deus. Porque antigamente, a gente não tinha tanto acesso às coisas que nós temos hoje. Você vai lá, baixa arquivos de como estudar a palavra de Deus, você faz um curso sem sair da sua casa. Mas nessa noite de hoje, e eu quero deixar firme isso no meu e no nosso coração, pelo batismo no Espírito Santo, vamos fazer, eu preciso fazer também, que essa palavra ela se torne um grito dentro de nós. Eu vou dizer para vocês sem exagero, se hoje fosse ter que escolher entre estudar sobre a palavra de Deus ou só sobre vida de oração, eu prefiro a palavra de Deus. É claro que não vai acontecer isso, mas se fosse para mim escolher hoje entre o ministério de pregação e de formação, eu escolheria a formação. Não estou dizendo que um é mais importante do que o outro, é porque eu preciso entender que eu estou caminhando e caminhando, e às vezes eu preciso voltar atrás e poder refletir naquilo que eu estou escutando. Santo Agostinho, vou voltar a dizer isso, quando você reza, você fala com Deus, e quando a palavra é proclamada, é Deus falando com você. E Santo Agostinho defendia uma coisa meio complicada. Ele dizia que na igreja tinha que ter dois altares. Um altar para a Eucaristia e um altar para a palavra. Porque ele é a palavra de Deus. De um lado o corpo vivo, santo, corpo, sangue, alma e divindade de Jesus. No outro lugar, a Bíblia Sagrada, que é a palavra dele. Em João capítulo 1, diz que no princípio a palavra estava junto de Deus, ou o verbo estava junto de Deus, e o verbo era Deus. Em João capítulo 1 diz que a palavra que estava junto de Deus, ela se fez carne, e fez carne por meio de quem? Do Espírito. Porque lá em Lucas fala, Nossa Senhora disse, mas anjo, como eu vou engravidar se eu não tenho relações sexuais com o homem? Na Bíblia não está assim, a Bíblia fala contato com o homem, se eu não conheço o homem. Mas ela diz, como que eu vou engravidar se eu não quero, eu não posso ainda ter relação antes do casamento? O anjo disse, o Espírito virá sobre ti, a força do alto vai te envolver com a sua sombra. Quem foi que gerou Jesus no ventre de Maria foi o Espírito Santo. Ele gerou aquele que é chamado o Verbo. O Verbo se fez carne e habitou entre nós. E eu posso falar sem medo hoje. O Verbo se fez carne e habita no meio de nós. Não só habitou, mas habita no meio de nós. E é esse Espírito Santo que está dentro de mim, dentro de você, que ele não pode ficar parado. Não é que nós vamos dar ação ao Espírito Santo, nós vamos só nos abrir Só isso. O que que o Espírito Santo precisa de abertura de coração? Só isso. Só isso. O que que Deus precisa que eu faça? É quando Ele bater, eu abri o meu coração. Só isso. Faz, Senhor, fica à vontade. Por que que há tantas decepções, tantas pessoas desistindo da fé, tantas pessoas emurecendo, tantas pessoas só em busca de curas e milagres, só em busca de alegrias e não querem abraçar a cruz? Porque ainda não abraçaram ainda a palavra de Deus. E ainda não deixaram esse Espírito Santo lá dentro agir. Às vezes não vai ser por meio de muitas coisas. Você não vai flutuar, você não vai sair do chão, você não vai ter visões. Às vezes o que vai precisar é trabalhar as suas ações. E você vai rezar na maior simplicidade possível. E Deus vai trabalhar do mesmo jeito. Ah, mas eu queria rezar igual o Edson. Eu queria rezar igual o Eugênio. Eu queria rezar igual o Salvador. Ilusão. Reze do seu jeito. É do seu jeito, na sua simplicidade, mas uma oração mesmo assim, aberta, escancarada. Deus precisa disso. Nós vamos cantar uma música agora. E que você cante essa música com o coração. Daqui a pouco a gente vai fazer esse gesto de viver essa palavra. Mas antes disso, ministério, de pé. O tecladista não pode, nem o baterista pode ficar de pé não, tá bom? Pode ficar sentado mesmo, viu? Tá bom? Música não pode levantar, pode ficar sentado. Vamos ficar de pé agora, povo de Deus, vamos ficar de pé. Eu te convido nessa hora, se concentre naquilo que você vai cantar. Se concentre. Não se disperse não, se concentre nesta hora. Eu vou citando e vocês vão cantar junto com o ministério. Vamos lá. Eu guardarei tua palavra em meu coração, Senhor. Se você pode, feche os teus olhos. Se não pode, se concentre nesta hora. Se concentre. Que esse momento é rápido, mas é direto. Vamos cantar, ministério. Vamos lá. Eu guardarei. Eu guardarei. Vamos lá.
1: Eu guardarei
0: tua palavra.
1: Tua palavra.
0: Vamos cantar juntos em meu coração.
1: Em meu coração.
0: Vamos, povo de Deus, canta. Na tribulação, eu quero ouvir, vai.

conectar com a palavra de Deus. Você que está com a palavra, eu te convido nesta hora, traga a palavra sobre o teu peito, sobre o teu coração. Você que não está com a Bíblia, pode pegar aí esse papelzinho que está escrito o ato profético. Aperte sobre o teu coração agora. Aperte sobre o teu coração. Deixe agora que o Senhor faça cair a mornidão, o cansaço. Deixe que caia por terra nesta hora toda falta de contato com a palavra do Senhor, toda preguiça espiritual. Isso, se você está com a Bíblia, pode apertar sobre o teu coração. Aperta a Bíblia sobre o teu coração. Se você não está, pega esse papelzinho e aperta sobre o teu coração. Aperta sobre o teu coração. E que nessa hora o Senhor faça com que o Espírito Santo dele venha fazendo nascer frutos em nosso coração através dessa palavra. Através desse santo livro. Venha, Senhor, nesta hora, fazendo não somente em nossas vidas, mas em todo esse grupo de oração, daquelas pessoas que não puderam vir hoje também, Senhor. Vinde nessa hora com a tua misericórdia. Que esse livro sagrado venha atrás, fazendo com que o Espírito Santo tenha liberdade dentro de nós. Eu te convido nessa hora a abrir os teus olhos, você que está com esse papelzinho que foi dado para você aí. Eu peço agora para o teclado ficar bem suave, e você vai fazer essa leitura para você. Se você não está com esse papelzinho, você pode pegar a mesma leitura que li. Mesma leitura. Pode começar a ler para você. Não precisa nem ler em voz alta, pode ler em voz baixa. Leia. Pode ler. Vai deixando essa palavra cair no teu coração. Vai lendo. Vai lendo. Vai lendo e vai deixando que cada letra, cada palavra, cada frase vá produzindo frutos em teu coração através desse trecho.

0: Agora você vai repetir comigo. Se concentre, não se despeça nessa hora. Vamos ler, vamos tentar ler na primeira pessoa. Eu falo, vocês repetem. Fortaleço-me no Senhor, no seu soberano poder. Revisto-me da armadura de Deus,
1: da armadura de Deus,
0: para que eu possa resistir,
1: para que eu possa resistir
0: às ciladas do demônio,
1: às ciladas do demônio.
0: Pois não é contra homens de carne,
1: pois não é contra homens de carne
0: e sangue que tenho que lutar,
1: que tenho que lutar,
0: mas contra os principados,
1: mas contra os principados,
0: as potestades. Contra os príncipes deste mundo tenebroso.
1: Contra os príncipes deste mundo tenebroso.
0: Contra as forças espirituais do mal.
1: Contra as forças espirituais do mal.
0: Espalhada nos ares.
1: Espalhada nos ares.
0: Tomo, portanto. A armadura de Deus.
1: A armadura de Deus.
0: Para que eu possa resistir.
1: Para que eu possa resistir.
0: Nos dias maus.
1: Nos dias maus.
0: E manter-me.
1: E manter-me.
0: Inabalável.
1: Inabalável.
0: No cumprimento.
1: No cumprimento.
0: Do meu dever.
2: Do meu dever.
0: Fico alerta.
1: Fico alerta.
0: A cintura cingido.
1: A cintura cingido.
0: Com a verdade.
1: Com a verdade.
0: O corpo vestido.
1: O corpo vestido.
0: Com a couraça da justiça.
2: Com a couraça da justiça.
0: E os pés calçados.
1: Os pés calçados.
0: De prontidão.
1: De prontidão.
0: Para anunciar.
2: Para anunciar.
0: O evangelho da paz.
2: O evangelho da paz.
0: Sobretudo.
2: Sobretudo.
0: Em braço. O escudo da fé.
1: O escudo da fé.
0: Para que eu possa.
2: Para que eu possa.
0: Apagar.
2: Apagar.
0: Todos os dardos inflamados do maligno.
1: Todos os dardos inflamados do maligno.
0: Tomo enfim.
1: Toma enfim.
0: O capacete da salvação.
1: O capacete da salvação.
0: E a espada do Espírito.
1: E a espada do Espírito.
0: Que é a palavra de Deus.
1: Que é a palavra de Deus.
0: Levante a Bíblia lá em cima. E repita comigo. Tomo enfim.
2: Tomo enfim.
0: O capacete da salvação.
1: O capacete da salvação.
0: E a espada do Espírito.
2: E a espada do Espírito.
0: Que é a palavra de Deus.
1: Que é a palavra de Deus.
0: A palavra de Deus.
1: A palavra de Deus.
0: É a minha força.
1: É a minha força.
0: É a minha espada.
1: É a minha espada.
0: É a minha defesa.
1: É a minha defesa.
0: A palavra de Deus.
1: A palavra de Deus.
0: É quem me fortalece.
1: É quem me fortalece.
0: É quem me levanta.
1: É quem me levanta.
0: É quem me ressuscita.
1: É quem me ressuscita.
0: Eu tomo hoje.
1: Eu tomo hoje.
0: A palavra de Deus.
1: A palavra de Deus.
0: Para que seja a minha vida.
1: Para que seja a minha vida.
0: Veja agora a palavra de Deus. Coloque sobre a cadeira. E vamos cantar na suavidade só com o teclado. Abra os teus braços. Leva-me às águas profundas, Senhor. Canta suave isso, vai. Suave.

verdade. Continue, mesmo que estiver cansando, até onde você aguentar, com os teus braços abertos. E que o Senhor nos leve nesta hora a mergulharmos no Espírito Santo dele. Que todos os cansaços caiam por terra em nome de Jesus. Que toda descrença caia por terra em nome de Jesus. Que toda mornidão caia por terra em nome de Jesus. E que nós sejamos visitados por esse Espírito Santo maravilhoso. Dê agora liberdade para aquele que é o teu Senhor, o Senhor da tua vida. Que essa

0: Amém. Isso pode ser melhor, né? Amém.
1: Amém.
0: Mais uma vez, amém.
2: Amém.
0: Então vamos aplaudir esse Deus maravilhoso. Amém. Glória ao teu santo nome. Bendito seja, Senhor. Vamos agora para o momento da coleta.

0: Boa noite, povo de Deus. Louvado seja nosso Senhor Jesus Cristo. Amém. De fato, nós louvamos ao Senhor pela noite de hoje, pelo ato profético que vivemos, pelo batismo no Espírito Santo que Ele operou em nós. E como bem sabemos, é o batismo no Espírito Santo que gera em nós o amor pela palavra que nós professamos nesta noite. Então nós louvamos ao Espírito Santo e ao Senhor pela graça do amor à palavra de Deus que nós temos. Amém? Queridos, nós estamos finalizando o nosso encontro de hoje, desta quinta-feira, e já nós estaremos juntos novamente aqui no Sopro de Vida. Com a graça de Deus, nós nos encontraremos aqui novamente no próximo sábado, ou seja, depois de amanhã. Acontece aqui a 20ª edição do Renascer, dias 19 e 20 de setembro. Esse convite, ele tem acontecido já há várias semanas, nós estamos aqui falando para vocês, porque de fato é uma grande graça o que nós vamos viver no próximo final de semana, já depois de amanhã. Sábado, a partir das 14 horas, nós estaremos aqui dando início ao 20º Renascer, com o tema Avivados pelo Espírito Santo. Então, a gente começa o encontro no sábado às 14 horas, passaremos a tarde juntos, retornaremos às 19 para novamente à noite, encontro e oração. No domingo, a gente começa às 8 da manhã e vai até às 16, finalizando com a Santa Missa. Prepare o teu coração e venha viver essa graça conosco durante todo o encontro. Desde sábado, às 14 horas, às 14h30, mais ou menos, após a animação, nós já teremos pregação. Inclusive, na tarde de sábado, Cláudio Costa, que vem do Rio de Janeiro, já estará conosco aqui. Desde a tarde do sábado, né? Ele chega na sexta-noite, sábado à tarde já tem pregação com ele. Então, nós somos convidados a estarmos aqui em tempo integral neste encontro. Enquanto acontece o Renascer aqui, nós sabemos que terá o Renascer Kids para as crianças e o Adolescentes para os adolescentes. Então é um encontro para toda a família. Nós teremos serviço de lanchonete durante todo o encontro. No domingo nós ofertaremos um marmitex, aqueles que desejarem almoçar conosco. Terá o custo de apenas R$20, uma refeição completa no almoço do domingo. Desde o sábado você já pode reservar o seu marmitex, comprar a sua ficha. No domingo pela manhã, nas primeiras horas do dia, também faremos a reserva. E você fica aqui e almoça conosco para poder vivenciar todo este encontro. Às 16 horas a gente encerra com a Santa Missa. Então nós esperamos você e toda a sua família. Além de Cláudio Costa, que é o presidente da RCC do Rio de Janeiro, pregarão para nós aqui neste encontro Josi, que é do Exército de São Miguel, Padre Danilo Lima, que é pároco aqui de Caetité, e Edson Magalhães, que é o presidente diocesano da RCC Diocese de Caetité. Então teremos quatro pregadores que irão conduzir para nós todo este encontro, o 20º Renascer, a graça e a verdadeira experiência de Deus que nós teremos. Amém? 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O Renascer não tem inscrição, não tem custo algum. Você pode chegar e participar. Muitas pessoas com essa dúvida, muitos nos escutam pela educadora agora. Então já fica claro que todo mundo é convidado. É só chegar e participar conosco. E sobre a capela e os bilhetes que nós já divulgamos aqui também, nós queremos reforçar para vocês. Eu vou pedir Edson para chegar aqui e falar com vocês sobre estes dois assuntos.
1: Boa noite, povo de Deus. Que bênção, né? Nossa reunião de oração. E temos mais ainda que nos espera, que é o nosso 20º Renascer. Convido a você a não ficar de fora. Convide seus vizinhos, seus parentes. Não perca esta grande graça que será o 20º Renascer. Teremos tudo aqui para oferecer para vocês. E a coisa mais importante, que é a palavra de Deus, que cura, que salva e que liberta. Então, o mundo precisa de oração. Nós precisamos estar na presença de Jesus. Muitas vezes nós buscamos o conforto, o descanso, o lazer, esquecendo do essencial, que é a palavra de Deus. Então, abra mão do sítio, abra mão do seu lazer e venha viver o sábado, a tarde e o domingo. Este grande renascer será um grande marco na nossa vida, uma grande mudança, um grande agir de Deus em nossas vidas. E para isso, para custear, nós estamos realizando esse sorteio dessa bicicleta elétrica, que que é uma das melhores hoje do mercado, 1000 watts. 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E teremos a graça neste encontro, nesse 20º Renascer, de ter a presença do nosso pároco, Nosso Senhor Alex, e a grande graça de ter o nosso bispo diocesano, Dom Carvalho. Ele vai celebrar a missa com alegria para nós nesse 20º Renascer. Então, meu irmão, você não pode ficar de fora. Não queira vir sozinho, não queira beber da graça sozinho. Convide outras pessoas para experimentar desde grande mover de Deus nesse final de semana. Nós estamos investindo neste encontro, trazendo este pregador lá que vem do Rio de Janeiro, Cláudio Costa, um grande pregador da palavra de Deus. Temos aqui o nosso presidente diocesano e os pregadores aqui da nossa cidade, que vai nos ajudar. Na noite de sábado será uma noite maravilhosa, gente. Uma noite de cura e libertação. Uma noite que será conduzida pelo nosso padre Danilo, que é o padre exorcista da diocese de Caetité, pároco da paróquia Nossa Senhora da Conceição Aparecida. Então, eu convido a todos que ouvem pela Rádio Educadora, as comunidades rurais. Alô, comunidade rural de Caetité. Tanto vocês fazem caravanas, tanto tem feito para vir ao Sopro de Vida, tanto tempos atrás. Eu convido você a fazer a caravana, a vir participar deste renascer. Hoje quase todo mundo tem um carro, tem uma moto, pode fazer, pegar um ônibus, uma van, e vir, comunidade rural de Caetité, participar deste grande encontro, que será o nosso maior encontro no ano, que é o renascer. Então, não fique parado, movimente, convide outras pessoas a participar, a beber desta água que Deus tem para nos dar. Amém? Amém? Você vai vir, sim ou não? Levanta a mão e diga: eu vou vir. Que maravilha. Você que está na sua casa, movimente também. Se você tiver algum compromisso, cancele. Você não pode perder esse renascer. Comunidade rural, você me ouve agora pela Rádio Educadora 100,7. Eu quero ver as comunidades rurais. Vai ser falado o nome das comunidades aqui. Eu quero que você faça bonito na sua comunidade. Vai ser falado através das ondas da Rádio Educadora, das redes sociais. O nosso bispo vai ver as comunidades rurais aqui presentes nesse 20º renascer. Amém, povo de Deus? Vamos ficar de pé? Convido nosso irmão Salvador. Quero aqui agradecer esse grande irmão, que através do convite ele deu sim. Ele sabe do grande carinho que eu tenho por ele. E esse grupo de oração Sopro de Vida, foi daqui que ele saiu e foi conduzir outro grupo de oração chamado Servo de Maria. E somos grupos irmãos, é um ajudando o outro. Então é uma grande alegria, irmão, ter você aqui. Obrigado pelo seu sim. Que Deus te abençoe, você, a sua casa, a sua família, o seu ministério. Vamos rezar Ave Maria para Salvador? Estenda suas mãos sobre ele agora. Que Deus possa abençoar não só ele, mas a família dele. Tudo que cerca e envolve a vida de Salvador. Ave Maria, cheia de graça, o Senhor é convosco. Bendita sois vós entre as mulheres. E bendito é o fruto do vosso ventre, Jesus. Santa Maria, Mãe de Deus, rogai por nós, pecadores, agora e na hora de nossa morte. 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Tanto que nós sonhamos, a nossa capela já é uma realidade. 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É um quartinho que nós adaptamos. 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Temos os bilhetes, ajuda a comprar, porque vai custear para nós terminarmos o mais rápido a nossa capela. Não sei se vocês perceberam a iluminação, nós melhoramos a iluminação do Sopro de Vida. Tudo é custo, é investimento que você está fazendo para evangelização. todo o dinheiro que você aplica, que você investe, ele vai ser utilizado aqui nessa obra de evangelização chamado Sopro de Vida, um lugar que me faz tão bem. Diga, Sopro de Vida,
2: um lugar que me faz tão bem.
1: E temos a lanchonete, viu? Me falaram que tem um sarapatel delicioso, você não pode deixar de passar lá e pegar um sarapatel e comer para voltar para casa ainda mais feliz. Amém.
3: Louvado seja o nosso Senhor Jesus Cristo. O Senhor esteja conosco. Que desça sobre nós, por intercessão da nossa querida rainha, a bênção de Deus Todo-Poderoso, Pai, Filho e Espírito Santo.
4: Amém.
3: Vamos em paz e que os anjos do céu nos acompanhem.
4: Graças a Deus.
3: Vamos saudar os irmãos. Amém.

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